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1: Em Iperó, no interior de São Paulo, o Centro Industrial Nuclear de Aramar reúne parte das atividades do Programa Nuclear da Marinha.
0: O programa avança para a etapa de montagem do reator destinado ao futuro submarino brasileiro com propulsão nuclear.
1: Vamos saber mais sobre as atividades com Pablo Mundim.
2: Em Aramar, no interior de São Paulo, estão sendo desenvolvidas tecnologias relacionadas à geração de energia elétrica por fonte nuclear. O trabalho inclui a montagem do reator que será utilizado no submarino brasileiro com propulsão nuclear. Segundo o comandante da Marinha, Marcos Sampaio Olsen, o uso da energia nuclear no Brasil vai além da sua atuação militar.
3: O Brasil é um país vocacionado para o desenvolvimento e aplicação da energia nuclear. Para além da defesa, a energia, a saúde, segurança alimentar, segurança hídrica. O Brasil possui, com um terço do seu território prospectado, o sexto país em reserva de urânio.
2: O complexo concentra etapas estratégicas do programa, como o domínio do ciclo do combustível nuclear e o desenvolvimento da tecnologia brasileira de enriquecimento de urânio. Também reúne estruturas de formação e segurança nuclear. A ministra da Ciência, Tecnologia e Inovação, Luciana Santos, falou sobre o desenvolvimento do projeto.
4: Por meio da FINEP, estamos apoiando o desafio tecnológico do submarino. O submarino com propulsão nuclear é um instrumento de dissuasão por excelência. Uma ferramenta importante para protegermos, por exemplo, o nosso mar territorial.
2: O Programa Nuclear da Marinha reúne instituições de pesquisa e empresas brasileiras. Reportagem Pablo Mundim.
0: Uma operação envolvendo profissionais de segurança de 23 unidades da federação recuperou mais de 6 mil celulares roubados.
1: E resultou em quase 100 prisões, de acordo com os resultados parciais apresentados hoje.
0: Além do combate ao furto, o objetivo é desarticular a cadeia de receptação e comercialização ilegal desses aparelhos.
5: A operação Última Chamada envolve as forças de segurança de 22 estados e do Distrito Federal no combate ao roubo e à receptação de celulares. Nesta quarta-feira, foi apresentado um balanço parcial da operação, que teve início no dia 10 de agosto. Entre os resultados, mais de 6 mil aparelhos foram recuperados, de acordo com o diretor de Operações Integradas e de Inteligência, Anchieta Neri.
6: Foram mais de 100 inquéritos policiais conduzidos pelas 23 polícias civis que participaram das ações. Isso levou, até esse primeiro momento, à recuperação de mais de 6 mil celulares em todo o território nacional, bem como também mais de 100 prisões. 80 prisões em flagrante delito e mais de 20 prisões por mandado em razão das investigações conduzidas nos estados.
5: Mais de 33 mil notificações foram enviadas a pessoas que estavam em posse de aparelhos identificados como objetos de crime. A iniciativa integra a Política Nacional de Enfrentamento ao Roubo e Furto de Celulares, coordenada pelo Ministério da Justiça e Segurança Pública. Segundo o ministro da pasta, Wellington César Lima e Silva, os aparelhos fazem parte de uma cadeia maior.
7: O problema do celular que aflige e figura em muitas das pesquisas como uma das três principais questões que aflige a percepção de segurança pública faz parte de uma cadeia de celular que é furtado, roubado, que tem a receptação e que chega inclusive às mãos do crime organizado nos presídios. Então a única forma de enfrentar o problema é com integração com todas as polícias dos diversos estados.
5: Hoje, o Brasil tem registrados mais de 3 milhões de celulares roubados, com base nos dados do Banco Nacional de Celulares com Restrição, que reúne informações de aparelhos roubados, furtados ou extraviados no país. Agora será possível tratar esses dados, como disse o secretário nacional de Segurança Pública, Chico Lucas.
8: A gente está dando estrutura para os estados recuperarem esses celulares. A partir de agora, nós vamos dar rankings de restituição, rankings de notificação, dar transparência aos dados sobre celular. E essa operação vai ser permanente para que a gente tenha a redução dos números de roubo e furto celular.
5: O Banco Nacional de Celulares com Restrição é uma ferramenta do programa Celular Seguro, criado a partir de informações dos boletins de ocorrência registrados em todo o país. Qualquer pessoa, antes de adquirir um celular usado, deve verificar por meio de aplicativo ou do portal Celular Seguro se o aparelho possui alguma restrição. Para isso, basta ter o e-mail do celular. Ele aparece na embalagem original do equipamento ou no discador ao teclar asterisco jogo da velha 06 jogo da velha. Reportagem Luciana Colares de Holanda.
1: É recomendado o cadastramento de aparelhos no celular seguro para proteger dados, definir contatos de confiança e bloquear o equipamento rapidamente em caso de roubo, furto ou perda.
0: Para isso é necessário baixar o aplicativo Celular Seguro ou acessar o site oficial do programa utilizando sua conta gov.br.
1: Quem está se preparando para as provas do Enem, o Exame Nacional do Ensino Médio, conta com uma ferramenta para reforçar os estudos.
0: É o aplicativo MEC Enem, que reúne conteúdos, questões e recursos que ajudam os estudantes a revisar os principais assuntos cobrados na prova.
1: O exame ocorre durante 2 domingos seguidos, 8 e 15 de novembro.
9: Estudante do terceiro ano do ensino médio, Maria Clara da Ponte, de 17 anos, sonha em cursar medicina. Na preparação para o Enem, ela encontrou no celular uma ferramenta para reforçar os estudos. Maria Clara usa o aplicativo MEC Enem para resolver questões e identificar os conteúdos em que ainda precisa melhorar.
10: Ele me mostra exatamente os pontos que eu tenho errado e me ajuda a ir evoluindo com as questões. Então, não basta só saber o conteúdo teórico, eu preciso saber aplicar. Então, o aplicativo ele ajuda bastante a, por meio das questões, eu entender onde eu preciso melhorar. O simulado também ajuda bastante a treinar o tempo de prova.
9: No aplicativo MEC Enem, o estudante pode estudar todas as áreas cobradas no Exame Nacional do Ensino Médio: linguagens, ciências humanas, ciências da natureza e matemática. O aplicativo oferece trilhas de estudo e simulados completos com questões de provas anteriores. Também tem um assistente virtual com inteligência artificial que ajuda a montar cronogramas personalizados e a tirar dúvidas. A ferramenta ainda permite fazer a transcrição e a correção automatizada de redações. O estudante pode acompanhar conquistas e pontuações e compartilhar a evolução nas redes sociais. Segundo o secretário executivo do Ministério da Educação, Rodolfo Cabral, a plataforma identifica o nível de conhecimento do estudante e, a partir daí, direciona a preparação.
11: Assim que um estudante entra no MEC Enem, ele vai fazer algumas questões de exames passados e a plataforma já vai fazer o nivelamento, testar qual a situação daquele estudante naquele momento de preparação e já vai fazer todo um guia de estudos com base no nível que aquele estudante atingiu. E ainda a gente tem também um assistente virtual, que vai responder perguntas, vai tirar dúvidas e vai também preparar todo um cronograma de estudos de acordo com o nível do estudante e também de acordo com a periodicidade que ele usa a plataforma.
9: Para o professor do Centro de Ensino Médio 3 de Taguatinga, no Distrito Federal, Leonardo Pinelli, ferramentas como essa podem transformar um aparelho que já faz parte do dia a dia dos estudantes em aliado na preparação para a prova.
12: Ter ali na mão o acesso a um aplicativo onde você pode resolver questões, que é uma das melhores formas de se estudar para uma prova, ter acesso ao conteúdo e agora com a IA, também tem no aplicativo, você pode estabelecer um diálogo, ou seja, uma forma que é mais aceitável de você acessar o conteúdo, de você perguntar e responder sem ter que demorar tanto tempo pesquisando.
9: Para acessar o MEC Enem, é só baixar o aplicativo no celular ou entrar na plataforma pela internet no computador. O acesso é feito com a conta gov.br. Reportagem Jéssica Gonçalves.
0: E professores da rede pública estadual e do Distrito Federal vão atuar na mobilização dos estudantes e no acompanhamento das provas do Enem.
1: A indicação dos docentes será feita pelas secretarias de educação entre 8 e 18 de setembro.
0: Os selecionados devem ter smartphone com internet móvel e não podem ter parentes de até terceiro grau inscritos no Enem no mesmo município de atuação.
1: Haverá capacitação à distância e, ao final do processo, os participantes serão remunerados por meio do auxílio de avaliação educacional.
0: As provas do Enem ocorrem nos dias 8 e 15 de novembro. Para saber mais, acesse gov.br/mec.
1: As empresas têm até o fim do mês para informar dados sobre remuneração de empregados, igualdade salarial entre homens e mulheres e políticas para a diversidade.
0: Os dados vão embasar mais um relatório de transparência salarial.
13: Em 2010, quando começou a trabalhar na indústria automotiva que fica em Porto Real, no Rio de Janeiro, Josiele Viana era a única mulher na linha de montagem de portas. Tempos depois, ela foi promovida para atuar na formação de novos empregados. Hoje, vê com satisfação o aumento do número de mulheres na fábrica.
14: Antes, o número de mulheres era muito pequeno. Na linha de porta, durante anos, eu era a única mulher. E hoje, nós temos a maioria de mulheres. E elas podem imaginar que se elas engravidarem, elas vão ter um período de descanso, elas vão ter uma licença maternidade de 180 dias. Elas se sentem assistidas.
13: Uma das colegas de trabalho da Josiellen é a Daniele de Araújo Silva. Ela está há quase 4 anos na montadora e agora vai liderar uma das equipes de operação.
15: Eu acho que eu posso ser uma inspiração, né? Porque as meninas já começam a ganhar mais espaço, já gera um desejo diferente, uma curiosidade de correr atrás e além também. E você é capaz e pode sim exercer um cargo bem diferente do que você ocupa hoje.
13: E a participação das mulheres no mercado de trabalho é um dos temas que estão sendo informados pelas empresas neste mês. Até o dia 31 de agosto, as empresas com mais de 100 empregados devem atualizar os dados salariais e de diversidade no portal Emprega Brasil. A medida está prevista na Lei de Igualdade Salarial de 2023 e permite também traçar um diagnóstico da participação de mulheres em cargos de liderança. A subsecretária de Estatística e Estudo do Trabalho do Ministério do Trabalho e Emprego, Paula Montagnier, aponta o que deve ser informado pelas empresas.
16: A gente pergunta informações se que tipo de situação altera salário das pessoas. A gente também pergunta sobre ações que as empresas fazem para contratar mulheres, para aumentar a diversidade de pessoas que trabalham nas suas equipes. E pergunta também sobre ações que as empresas fazem para garantir que estão apoiando as ações de família e parentalidade.
13: A partir desses dados é gerado o relatório de transparência salarial e as empresas recebem orientações sobre como diminuir as desigualdades. Nos casos em que a diferença é mais acentuada, há a possibilidade de multa. Reportagem Luana Karen.
1: O relatório de transparência salarial pode ser preenchido no portal Emprega Brasil, no site empregabrasil.trabalho.gov.br.
0: Segundo o IBGE, as mulheres com mais de 60 anos já somam 17 milhões e 800 mil pessoas, o que representa 8,8% da população total do nosso país.
1: Pensando nisso, o Fórum Nacional pelo Protagonismo das Mulheres Idosas foi criado para fortalecer a participação social e ampliar o diálogo sobre políticas públicas voltadas a esse público.
0: E organizações da sociedade civil interessadas terão a oportunidade de participar.
1: O Ministério das Mulheres abriu chamada para selecionar organizações que atuem na defesa dos direitos das mulheres idosas e na temática do envelhecimento.
0: São 7 vagas, 5 delas para representantes das diferentes regiões do país e 2 para organizações de abrangência nacional.
1: A coordenadora de formação e articulação da política de cuidados do Ministério das Mulheres, Luísa Lucchesi, explicou como será a atuação das organizações durante o fórum.
17: Então, a atuação dessas organizações de sociedade civil, que terão as suas representantes nesse fórum, se dará a partir das discussões que serão movimentadas nesse fórum, que é um fórum de caráter consultivo, para indicar exatamente quais são os caminhos que a política pública precisa seguir e deve seguir no campo das mulheres idosas, né? A gente não quer fazer uma discussão sobre as necessidades e as políticas públicas das mulheres idosas sem as mulheres idosas. Nada sobre nós sem nós, né? A gente está seguindo essa lógica.
0: O edital do chamamento foi divulgado no Diário Oficial da União no dia 7 de agosto e as organizações podem se inscrever em até 30 dias após a publicação.
1: As inscrições são gratuitas e devem ser feitas exclusivamente pela internet, por e-mail no endereço cgpc@mulheres.gov.br.
0: O INSS voltou a alertar a população sobre golpes que tentam enganar aposentados e pensionistas.
1: Dessa vez, criminosos enviam uma mensagem de texto via celular sobre suposto corte de benefícios por falta de prova de vida.
18: O INSS reforça o alerta contra fraudes que usam a prova de vida para fazer vítimas entre segurados da Previdência. Os golpistas costumam enviar uma mensagem SMS com link de acesso para o celular das vítimas. O conteúdo falso informa sobre um suposto corte de benefícios. Para saber se a mensagem é verdadeira, é preciso estar atento a alguns sinais, como explica a presidente do INSS, Ana Cristina Silveira.
19: Se você receber uma mensagem do governo federal pelo WhatsApp, verifique se ela foi enviada pela conta oficial identificada com o selo azul de verificação. O INSS nunca solicita dados pessoais, senhas ou qualquer tipo de pagamento.
18: A prova de vida é feita de forma automática por meio do cruzamento de informações entre as bases de dados do governo. Apenas os segurados que não tiverem essas movimentações identificadas pelos sistemas são chamados a regularizar a situação pelo WhatsApp do gov.br ou pela caixa postal da conta Gov. De acordo com a presidente do INSS, Ana Cristina Silveira, o cruzamento de informações garante o pagamento em dia com total segurança.
19: A prova de vida é um procedimento importante para garantir a continuidade do pagamento do benefício com segurança. Se for necessário realizá-la, o procedimento pode ser feito de forma simples e segura. Basta comparecer à agência bancária onde você recebe o benefício. Outra opção é fazer a comprovação pelo site ou aplicativo Meu INSS.
18: Em caso de dúvida, aposentados e pensionistas podem ligar para a central telefônica 135, de segunda a sábado, das 7 da manhã às 10 da noite. Para acessar a plataforma Meu INSS, basta entrar no endereço meu.inss.gov.br ou baixar diretamente na loja de aplicativos do celular. O acesso aos serviços precisa do login na conta Gov. Reportagem Edinaldo Júnior.
0: Ela faz bem para o coração, aumenta músculos e ainda diminui o estresse.
1: Estamos falando da bicicleta, que para muitos vai além do lazer. É um meio de transporte.
0: E hoje, Dia Nacional do Ciclista, vamos falar desse meio de transporte, utilizado por mais de 4 milhões de brasileiros como forma de locomoção para o trabalho.
1: A bicicleta é companheira do brasiliense Rafael Dornelles em vários momentos do dia, desde as atividades de lazer até os deslocamentos para compromissos que ele tem como coordenador da organização não governamental Rodas da Paz, que promove a mobilidade urbana sustentável e pacífica.
20: A bicicleta é meu principal meio de transporte e é uma forma de você se locomover pela cidade, trazendo saúde, uma forma sustentável, uma forma que impacta menos a cidade, tanto financeiramente quanto espacialmente, e traz uma alegria que é específica da bicicleta.
1: Dados do IBGE apontam que 4 milhões e 400 mil brasileiros, que representa 6,2% da população, vão de bicicleta para o trabalho. O ciclismo, assim como a caminhada, é chamado de meio de transporte ativo ou não motorizado. Significa que só depende da força do próprio ser humano. Além do benefício para a saúde, essa forma de deslocamento traz outras vantagens, como explica Marcos Daniel dos Santos, secretário nacional de mobilidade urbana.
21: E hoje o brasileiro gasta quase 20% da sua renda para poder se deslocar, seja para botar combustível no carro, ou seja para pagar um transporte público. Então, quando você coloca a bicicleta, você está reduzindo o que você usa para se deslocar no dia a dia da cidade. Alguém que deixa de andar de carro para andar de bicicleta é menos um carro. É mais espaço disponível, é menos poluição. O custo como um todo de se manter uma cidade que pedala muito, você vai ver que é um custo menor para o poder público. Por quê? Porque é menos gestão de trânsito, é menos manutenção viária.
1: Para o especialista em mobilidade da Universidade de Brasília, pastor Willy Gonzalez, a magrela ainda precisa conquistar seu espaço no trânsito.
22: Em se tratando especificamente de áreas urbanas mais centrais, o problema é um pouco maior relativo à questão da segurança, né? E o conflito com veículos de maior porte em espaços que realmente a bicicleta não tem condição de poder, digamos, competir. Nesse sentido, espera-se que continuem as políticas que o Brasil vem desenvolvendo para tornar a bicicleta um modo mais seguro, né?
1: Desde 2012, o Brasil possui a Política Nacional de Mobilidade Urbana, que define regras para o deslocamento nas cidades. E uma das principais diretrizes é a priorização dos meios de transporte ativos, ou seja, a caminhada e o deslocamento por bicicletas. O dia 19 de agosto celebra a importância do ciclista no trânsito das cidades e da bicicleta como meio de locomoção. Reportagem Graziele Bezerra.
2: Sancionada a lei que prevê a ampliação da lista de produtos prevista no programa de venda de balcão.
0: A medida também autoriza a realização de leilões públicos para a formação de estoques de produtos agrícolas.
3: O programa de comercialização direta de insumos permite a compra por criadores rurais de pequeno porte. Ficam autorizadas as compras de milho, sorgo, caroço de algodão, farelo de soja e farelo de milho. A nova lei também incluiu os aquicultores como público do programa de venda em balcão. Cooperativas de produção agropecuária e associações formadas por agricultores familiares também poderão participar. O pré-requisito é que os beneficiários estejam cadastrados no Sistema de Cadastro Nacional de Produtores Rurais e demais agentes, o SICAM. Além dos novos produtos, a legislação estabelece limites mensais para a aquisição dos produtos destinados à alimentação animal. O máximo que pequenos criadores poderão comprar por mês é de até 27 toneladas. Já as cooperativas e associações de agricultores familiares poderão adquirir até 80 toneladas. Toneladas mensais. As compras poderão ser feitas por meio de leilões públicos. A medida também prevê a aquisição de produtos básicos da política de garantia de preços mínimos por valores de até 25% acima do preço mínimo vigente no estado onde ocorrer a compra. O objetivo é permitir a formação de estoques públicos que possam ser utilizados em ações de abastecimento e segurança alimentar. Daniele Popov para a Voz do Brasil.
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0: Fique agora com o Minuto do TCU. Em seguida, as notícias do Poder Judiciário e do Congresso Nacional. Boa noite.
1: Boa noite, até amanhã.
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25: Supremo decide por unanimidade ampliar o alcance das medidas protetivas previstas na Lei Maria da Penha.
26: TST decide que trabalhador pode entrar na justiça na cidade onde ele mora, mesmo não sendo local de trabalho.
25: STJ impõe novos presidente e vice para o biênio 2026-2028.
26: Boa noite, eu sou o Arthur Filho.
25: E eu sou Walter Lima.
26: O plenário do Supremo Tribunal Federal decidiu na sessão de hoje que medidas protetivas da Lei Maria da Penha podem ser aplicadas em casos de violência contra a mulher fora do âmbito doméstico e familiar. Este mês, a norma completou 20 anos.
25: O caso concreto tratava da negativa de aplicação das medidas protetivas pela Justiça de Minas Gerais, sob o argumento de que não havia relação familiar ou afetiva entre a vítima e o agressor.
26: O presidente do STF, ministro Edson Fachin, é o relator do processo. Para ele, a ausência de relação íntima de afeto não afasta a incidência das medidas protetivas quando presentes elementos característicos da violência baseada no gênero.
25: Os demais ministros acompanharam o entendimento do relator por unanimidade.
26: Tomaram posse hoje como presidente e vice-presidente do STJ e do Conselho da Justiça Federal, respectivamente, os ministros Luiz Felipe Salomão e Mauro Campbell Marques.
25: A solenidade contou com a presença de autoridades dos três poderes. Fátima Uchoa.
5: Em discurso, o presidente do STJ, ministro Luiz Felipe Salomão, destacou algumas prioridades para o biênio 2026-2028. Segundo ele, o tribunal se prepara para iniciar um novo tempo dentro do sistema de justiça com a implementação do filtro da relevância da questão federal e todas as mudanças regimentais necessárias para a corte funcionar dentro dessa nova lógica. Segundo Salomão, a qualidade das decisões, a transparência e o acesso dos cidadãos serão preocupações permanentes com o uso da inteligência artificial e das ferramentas tecnológicas a serviço da sociedade.
26: TST decide que em situações excepcionais, trabalhador pode ajuizar a ação na cidade onde mora, mesmo que não seja o local onde trabalhou.
25: A regra geral continua sendo a do local da prestação dos serviços. Simone Moura.
6: O Tribunal Pleno do TST definiu que, em casos excepcionais, o trabalhador pode ajuizar a ação na cidade onde mora, mesmo que não tenha sido contratado ou trabalhado no local. Pela regra geral, prevista no artigo 651 da CLT, o processo deve correr onde o serviço foi prestado. No entanto, o TST flexibilizou essa regra para garantir o acesso à justiça em casos de doença ocupacional, vulnerabilidade ou quando o deslocamento for caro demais. A decisão foi tomada a partir do caso de um jogador de futebol que morava em São Paulo e foi contratado por um clube de Rondônia. Ele ajuizou a ação depois de sofrer uma lesão no início dos treinos. O relator, ministro Lélio Bendes Correia, destacou que as mudanças na Justiça do Trabalho, como o processo judicial eletrônico e o juízo 100% digital, reduziram as barreiras geográficas para o acesso à justiça. Para o TST, no entanto, a flexibilização não pode prejudicar o direito de defesa da empresa. A tese foi fixada pelo rito dos recursos repetitivos e deve orientar decisões em todo o país.
26: Justiça Federal determina a adoção de medidas urgentes para preservar igreja e Casa da Ordem Terceira do Carmo, no Centro Histórico de Salvador.
25: Decisão atende a pedido do MPF e estabelece prazos para vistoria, plano emergencial e execução de obras de contenção. Sabrine Menezes.
7: De acordo com a ação movida pelo Ministério Público Federal, a igreja está interditada desde 2025, com risco de desabamento por conta do apodrecimento de estruturas de madeira e assoalhos. Com a decisão, a Ordem Terceira do Carmo, responsável pelo imóvel, deve remover e catalogar em até 30 dias os escombros resultantes de um desabamento acontecido em 2025. Uma vistoria técnica deverá ser conduzida em até 2 meses e um plano emergencial de intervenção deverá ser apresentado ao IFAM em até 3 meses e executado em 6 meses após sua aprovação.
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26: A você, uma boa noite.
25: E até amanhã.
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10: Eu sou Paula Groba.
11: E eu sou Humberto Pinheiro.
10: E estes são os destaques de hoje do Jornal do Senado, que começa agora.
9: Uso de aeronaves em transporte de equipes médicas e órgãos para transplante pode ser ampliado.
12: Senado analisa a criação de um fundo de amparo a crianças órfãs.
9: Especialistas avaliam avanços do sistema de escola em tempo integral, com mais matrículas e menos evasão.
12: Boa noite.
9: Boa noite.
12: O programa Escola em Tempo Integral tem ampliado o acesso dos estudantes à jornada estendida e também contribuído para reduzir o abandono escolar. A conclusão é de debatedores que apresentaram dados que mostram um aumento de 13 pontos percentuais nas matrículas em tempo integral e uma redução de 20% no abandono escolar. O tema foi discutido hoje em uma audiência pública no Senado.
9: A região Nordeste lidera o número de matrículas em tempo integral no país e estudantes pretos e pardos são a maioria entre os beneficiados. A Comissão de Educação agora avalia os resultados e os desafios do programa. A repórter Raíssa Abreu tem os detalhes.
13: A iniciativa de avaliar o Escola em Tempo Integral foi da senadora Damares Alves, do Republicanos do Distrito Federal. Um dos convidados, o presidente do Conselho Nacional de Educação, César Calegari, disse que a proposta curricular está entre os principais critérios de qualidade da modalidade sugeridos pelo órgão.
14: A educação integral não é apenas um contraturno em que se repete de alguma maneira o que se faz no turno anterior. Exige uma nova concepção curricular e os projetos políticos pedagógicos das escolas devem refletir uma concepção curricular integral.
13: Damares Alves voltou a frisar que pretende finalizar as audiências e a coleta dos dados antes da votação da Lei de Diretrizes Orçamentárias.
15: Eu não tenho política pública fortalecida sem dinheiro. E o lugar de discutir o orçamento é nessa comissão.
13: Também participaram do debate a gerente do Instituto Sonho Grande, Josiara Muniz, a secretária de Educação do Ceará, Jucineide Fernandes, e a representante da Confederação Nacional dos Trabalhadores em Educação, Odisseia Pinto de Carvalho.
12: E um projeto apresentado recentemente no Senado pode reduzir o custo da adrenalina autoinjetável usada por pessoas que correm risco de anafilaxia, uma reação alérgica grave e de evolução rápida.
9: A proposta da senadora doutora Eudócia prevê isenção do imposto de importação para o medicamento quando importado por pessoa física para o uso próprio. A reportagem é de Yasmin Rodrigues.
16: A anafilaxia pode provocar uma queda rápida das condições de saúde e ameaçar a vida do paciente. E a adrenalina é o principal recurso para conter a reação, mas o custo da importação da adrenalina autoinjetável pode dificultar que pacientes mantenham o produto disponível para uma situação de emergência. A gravidade da anafilaxia e a importância da adrenalina em uma emergência foram discutidas em audiência pública na Câmara dos Deputados. A médica Fátima Rodrigues, da Associação Brasileira de Alergia e Imunologia, explica a rapidez com que uma reação pode evoluir e o risco para o paciente.
17: É uma reação alérgica grave. É de evolução rápida e ameaça a vida. Essa evolução pode demorar de 15 a 30 minutos para um choque anafilático. E a taxa de letalidade pode chegar a 17%, principalmente se a gente não tiver o recurso da adrenalina autoinjetável.
16: O projeto prevê a retirada do imposto de importação da adrenalina autoinjetável destinada ao tratamento da anafilaxia quando a compra for feita por pessoa física para o uso próprio. A autora do projeto, senadora doutora Eudócia, do PSDB de Alagoas, acredita ainda que a proposta pode incentivar a nacionalização da produção da adrenalina autoinjetável, reduzindo a dependência de importações no futuro. O texto segue para análise das comissões do Senado.
12: A Comissão de Constituição e Justiça iniciou a análise do projeto de lei que cria um fundo de amparo às crianças órfãs.
9: O objetivo da medida é garantir suporte financeiro e assistencial a crianças e adolescentes que perderam pais ou cuidadores primários. Repórter Bruno Lourenço.
27: O texto prevê a criação de um auxílio financeiro direcionado aos guardiões legais de baixa renda, além do repasse de verbas para fortalecimento de instituições e programas de acolhimento familiar. O relatório lido pelo senador Hamilton Mourão, do Republicanos do Rio Grande do Sul, acolheu sugestões da sociedade civil apresentadas em audiências públicas. Mourão explicou a opção pelo financiamento do programa por meio da destinação de parcela da arrecadação de loterias federais.
0: A opção de financiar o FACOR com parcela da arrecadação de loteria revela-se adequada sob a ótica de política pública, utilizando receita não tributária de caráter voluntário para o apostador e já tradicionalmente destinada a finalidades sociais. A redução do percentual destinado ao agente operador da loteria atende ao princípio da responsabilidade fiscal, na medida em que realoca recursos dentro do próprio sistema lotérico, sem ampliar gastos ou comprometer a viabilidade operacional da loteria.
27: 5% dos recursos arrecadados pelo fundo serão destinados a estudos e pesquisas sobre a orfandade no Brasil. O benefício, condicionado à baixa renda familiar e vinculado ao guardião legal do órfão, permite o acúmulo com outros auxílios, como BPC e Bolsa Família.
2: Uma aeronave parada em um aeroporto pode representar mais do que um voo que não aconteceu. Pode significar tempo perdido para uma equipe médica ou até para um órgão que precisa chegar a um paciente.
3: É para dar mais agilidade a esse tipo de transporte que o Senado pode analisar uma nova proposta. O projeto prevê o ressarcimento de pessoas e empresas particulares que disponibilizarem aeronaves para essas operações. Repórter Alexandre Campos.
18: Pelo texto, as empresas e pessoas sem certificado de operador aéreo que disponibilizarem suas aeronaves particulares para o transporte de equipe de saúde ou de órgãos, tecidos e partes do corpo humano para fins de tratamento ou transplante no âmbito do Sistema Único de Saúde serão ressarcidas pelos custos operacionais do voo. Além disso, estarão isentas do pagamento de tarifas aeroportuárias e de navegação aérea. Autor do projeto, o senador astronauta Marcos Pontes, do PL de São Paulo, lembrou que atualmente a rede de transporte conta com apoio das companhias aéreas comerciais e dos aviões da Força Aérea Brasileira.
19: Mas aí você tem o órgão doado. Tem alguns deles que tem limite muito curto para se tirar de um corpo e colocar no outro. E perde-se muitos órgãos dessa forma porque não tem como transportar. A Força Aérea tenta, mas ela não tem recurso para fazer esse transporte para o Brasil todo, o tempo todo. Aí você tem os aviões parados. Por que não utilizar esses aviões dos empresários que estão no avião parado no hangar para que eles possam transportar esses órgãos e salvar uma vida?
18: O projeto ainda permite que, por meio de convênio com a União, Estados, Municípios e Organizações Sem Fins Lucrativos, o Sistema Nacional de Transplantes coordene o cadastro das pessoas e empresas que queiram disponibilizar seus aviões, de modo a acioná-las quando necessário e compensá-las após a prestação do serviço de transporte.
2: A semana de vivência legislativa do programa Jovem Senador começou com a posse dos 27 estudantes da rede pública, que assumiram o mandato como jovens senadores.
3: Os participantes também elegeram a mesa diretora e as meninas foram protagonistas. Pela primeira vez, todos os cargos da mesa serão ocupados por jovens senadoras. Repórter Lana Dias.
20: Os estudantes vencedores do concurso de redação agora passarão a semana no Senado, experimentando o trabalho parlamentar na prática. Na sessão de posse, o senador Paulo Paim, do PT do Rio Grande do Sul, presidente do Conselho do Projeto Jovem Senador, destacou a importância do tema da redação deste ano: democracia nas redes sociais, como construir um debate saudável.
21: Discutir democracia nas redes sociais é discutir o próprio futuro da nossa gente, do nosso povo, do nosso país. E vocês jovens estão no centro desse debate.
20: A jovem senadora Yolanda Paiva Favacho Ribeiro, representante do Pará, foi eleita presidente da mesa diretora, 100% ocupada por meninas. Ela focou seu discurso no combate à desigualdade no país.
22: Estar aqui hoje representando os nossos estados é um motivo de grande orgulho, mas também nos traz a consciência de que muitos jovens brasileiros não encontram a estrutura nem o suporte necessário para alcançar espaços como jovem senador.
20: Cerca de 240 mil estudantes e mais de 5 mil escolas participaram do concurso de redação.
28: Eleições 2026.
2: Termina nesta quinta-feira, dia 20 de agosto, o prazo para eleitores solicitarem a transferência temporária da sessão eleitoral. A medida permite votar em uma cidade diferente daquela onde o eleitor tem domicílio eleitoral.
3: O serviço está disponível no cartório eleitoral mais próximo ou pelo autoatendimento no site do Tribunal Regional Eleitoral do seu estado. Com edição de Paula Groba e trabalhos técnicos de João Lira, o Jornal do Senado fica por aqui. Acompanhe agora as notícias da Câmara dos Deputados. Boa noite.
2: Boa noite e até amanhã.
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4: Câmara aprova a proteção de servidor que denunciar violência contra criança. A
5: proposta amplia as exigências para permanência e naturalização no Brasil.
4: Avança projeto que cria dia do plantio de árvores a ser celebrado em maio.
5: Deputados obrigam a escola a mudar sinal sonoro para não incomodar autistas.
4: Boa noite. A Câmara aprovou a obrigatoriedade de escolas alterarem qualquer sinal sonoro para não incomodar alunos com autismo. A repórter Paula Bittar acompanhou a votação e explica como isso pode ser feito.
6: A Comissão de Constituição e Justiça da Câmara aprovou uma proposta que obriga escolas públicas e privadas a substituírem os sinais sonoros para não gerar incômodos sensoriais aos alunos com transtorno do espectro autista, TEA. A medida será aplicada sempre que solicitada pelos pais ou responsáveis. O texto aprovado inclui a obrigatoriedade da substituição dos sinais sonoros na Lei Berenice Piana, que trata dos direitos das pessoas com TEA. Relator na comissão, o deputado Alex Manente, do Cidadania de São Paulo, destacou que a proposta busca garantir respeito às necessidades específicas das pessoas.
7: A aprovação desse projeto é uma vitória muito importante para toda a comunidade atípica. Ela faz com que o respeito a essas pessoas esteja presente naquilo que é mais sagrado, que é na educação, onde a partir de agora não será mais um sinal sonoro que prejudica a qualidade de vida e a sensação de todas as pessoas com transtorno do espectro autista.
6: O projeto que obriga as escolas a substituírem os sinais sonoros para não gerar incômodos sensoriais aos alunos autistas já pode seguir para análise do Senado, a menos que haja recurso para votação pelo plenário da Câmara. Da Rádio Câmara, de Brasília, Paula Bittar.
28: Educação.
5: Ricardo Maia, do MDB, apoia a criação da Universidade Federal do Nordeste da Bahia para ampliar o acesso ao ensino superior no sertão do estado. Autor do projeto que autoriza a implantação da instituição, o deputado pede urgência na análise da matéria.
4: Ricardo Maia argumenta que outras regiões da Bahia já contam com universidades federais, enquanto estudantes do Nordeste do estado ainda precisam realizar longos deslocamentos para cursar o ensino superior público. Ele considera que a nova universidade vai contribuir para o desenvolvimento local.
28: Saúde.
5: Stefano Aguiar, do PSD de Minas Gerais, propõe que os usuários do SUS tenham acesso em tempo real a informações sobre a regulação de consultas, exames, cirurgias e outros procedimentos. A plataforma deve informar a posição do paciente na fila e o tempo médio estimado para atendimento.
4: A proposta também prevê a divulgação de dados consolidados por região para facilitar o acompanhamento da demanda e da oferta de serviços. Segundo Stefano Aguiar, a medida amplia a transparência, fortalece o controle social e contribui para identificar desigualdades no acesso aos serviços do SUS.
28: Meio Ambiente.
5: Comissão aprova a criação do Dia Nacional do Plantio de Árvores. Saiba mais sobre o assunto na reportagem de Júlia Lopes.
23: O plantio de árvores é uma das estratégias mais eficazes e acessíveis para a recuperação ambiental e o enfrentamento da crise climática. As árvores ajudam a preservar nascentes, aumentam a fertilidade do solo, servem de habitat para diversas espécies e melhoram a qualidade do ar. Nesse contexto, a Comissão de Meio Ambiente da Câmara dos Deputados aprovou um projeto de lei que institui o Dia Nacional do Plantio de Árvores, a ser celebrado em 23 de maio. Segundo o autor da proposta, deputado Pedro Uquizai, do PT de Santa Catarina, a data pretende incentivar a criação de uma cultura de valorização das florestas e de mobilização ambiental, com foco na recuperação de áreas degradadas e na restauração ecológica. Para o relator da proposta, deputado Newton Tato, do PT de São Paulo, o projeto também fortalece os compromissos internacionais assumidos pelo Brasil na área de sustentabilidade e ajuda a conscientizar a população.
24: O Brasil também já tem o compromisso de restaurar 12 milhões de hectares, um acordo internacional. Pelo próprio Código Florestal, nós teríamos também que restaurar e recuperar 32 milhões de hectares. E por isso que aprovar um dia do plantio da árvore para conscientizar a população brasileira e fazer esse debate nas escolas, nas igrejas, enfim, em todo quanto é canto.
23: A escolha do dia 23 de maio homenageia o fotógrafo Sebastião Salgado, que morreu nessa data em 2024. Ele e sua esposa, Lélia Vanick, lideraram uma das maiores iniciativas de reflorestamento do país, com um plantio de mais de 2 milhões e meio de árvores ao longo de 25 anos no Vale do Rio Doce, interior de Minas Gerais. A proposta que cria o Dia Nacional do Plantio de Árvores aguarda análise da Comissão de Constituição e Justiça da Câmara. Da Rádio Câmara de Brasília, Júlia Lopes.
28: Homenagem.
4: Jefferson Rodrigues, do PSDB de Goiás, apresentou o projeto que cria o Dia Nacional do Fazendeiro, em 21 de setembro, instituindo também uma semana dedicada à valorização do produtor rural. A proposta prevê ações de capacitação, inovação e incentivo à produção sustentável no campo.
5: Jefferson Rodrigues argumenta que a proposta se justifica pela importância da agropecuária na produção de alimentos, na geração de empregos e nas exportações brasileiras. O projeto do deputado também conta com iniciativas de apoio à permanência dos jovens no meio rural.
4: Sóstenes Cavalcante, do PL do Rio de Janeiro, presta homenagem à memória do pastor Eliseu de Matos, da Assembleia de Deus, no bairro Pantanal, em Duque de Caxias.
5: Sóstenes Cavalcante relata que aos 90 anos, o religioso morreu após enfrentar problemas pulmonares e que será lembrado pelo trabalho de décadas dedicado à evangelização na região.
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28: Relações Exteriores.
4: Avança na Câmara a proposta que amplia as exigências para permanência e naturalização no Brasil. A repórter Maria Neves explica o objetivo da matéria.
14: A Comissão de Relações Exteriores da Câmara dos Deputados aprovou o projeto que torna mais rígidas as regras para concessão de visto de permanência e naturalização de estrangeiros no Brasil. Uma das novidades do texto é a exigência de que o interessado em viver no país comprove condição financeira suficiente para o sustento próprio e o da família. Segundo o relator, deputado general Girão, do PL do Rio Grande do Norte, em 2024, o governo federal destinou cerca de R$1,5 bilhão de reais do Bolsa Família a estrangeiros residentes no país. Na opinião do parlamentar, a comprovação de que o estrangeiro tem condições de se manter é necessária para aliar os direitos dos imigrantes com a proteção dos brasileiros.
15: Não é justo que esses estrangeiros sejam tratados aqui no Brasil com recursos públicos do nosso Tesouro Nacional. Não há dados oficiais de todos os custos efetivos com o processo de imigração no país, especialmente em relação à educação, saúde, moradia, segurança. No entanto, há um gasto já identificado que diz respeito ao acesso a programas assistenciais, tipo Bolsa Família, BPC e outros programas assistenciais, até mesmo auxílio emergencial.
14: Outra exigência inserida pelo projeto na Lei de Migração, que é de 2017, é a comprovação de bom procedimento social. De acordo com o general Girão, essa regra se mostra razoável porque a naturalização depende de avaliação do governo quanto à conveniência e oportunidade, principalmente em temas como esse, que envolve interesse nacional e segurança. A proposta também determina que, mesmo se atender a todos os requisitos legais, o estrangeiro não tem direito automático ao visto de permanência ou à naturalização. Cada caso deverá ser analisado pelo Ministério da Justiça e Segurança Pública, que passa a ser o responsável pelos processos migratórios. O projeto do deputado Luiz Felipe de Orleans e Bragança, do PL de São Paulo, que torna as regras para obtenção de visto e naturalização de estrangeiros no Brasil mais rígidas, ainda será analisado pela Comissão de Constituição e Justiça. Da Rádio Câmara de Brasília, Maria Neves.
28: Trabalho.
5: Reginaldo Lopes, do PT de Minas Gerais, defende a apreciação pelo Senado do fim da escala de trabalho 6x1. O deputado argumenta que a mudança pode ampliar o tempo para a convivência familiar, o cuidado com os filhos, a qualificação profissional e outras atividades.
4: Reginaldo Lopes também relaciona a redução da jornada à saúde mental dos trabalhadores e pede apoio dos presidentes da Câmara e do Senado para que a proposta avance. Para o deputado, o fim da escala 6x1 é uma mudança importante nas relações de trabalho no país.
5: Dr. Fernando Máximo, do PL de Rondônia, cobra a votação da proposta que trata de direitos de servidores dos antigos territórios de Rondônia, Roraima e Amapá. Ele sustenta que muitos desses trabalhadores atuaram em condições precárias na construção desses estados e envelheceram sem o direito reconhecido.
4: Dr. Fernando Máximo lembra que a proposta de emenda à Constituição foi aprovada pelo Senado em 2023 e que o relatório pela admissibilidade está pronto desde junho. Ele garante que não vai desistir da matéria.
5: Helena Lima, do PSD de Roraima, apresentou o projeto que atualiza a regulamentação da profissão de biólogo. A proposta amplia as áreas de atuação desses profissionais e inclui atividades nas áreas de saúde, meio ambiente, biodiversidade, biotecnologia, diagnóstico laboratorial e educação.
4: Helena Lima afirma que a legislação atual de 1979 precisa ser atualizada diante dos avanços científicos e tecnológicos. O texto também amplia as atribuições dos conselhos de biologia e garante aos licenciados o ensino de ciências e biologia nos diferentes níveis de educação.
28: Transportes.
5: Cobalcini, do MDB de Santa Catarina, relata a reunião sobre o futuro de um trecho da antiga ferrovia São Paulo-Rio Grande. Com o encerramento da concessão previsto para fevereiro de 2027, o deputado defende uma alternativa para os 372 quilômetros entre União da Vitória, no Paraná, e Marcelino Ramos, no Rio Grande do Sul.
4: A proposta de Cobalcini é transformar o trecho em uma via verde voltada ao cicloturismo, às caminhadas ecológicas e ao lazer. Segundo o congressista, a iniciativa pode converter a antiga infraestrutura em um ativo público para a sociedade.
28: Eleições.
5: Com a chegada da campanha eleitoral, Atila Lira, do PP do Piauí, critica algumas legendas por ataques a adversários políticos. Para o parlamentar, informações falsas estariam sendo disseminadas com recursos públicos, com o objetivo de influenciar a opinião pública.
4: Atila Lira chama a atenção da população para a disseminação de fake news durante o período eleitoral. Na avaliação do deputado, a população vai perceber a diferença entre embate republicano e ataques indevidos.
28: Justiça.
5: Marcel Van Hatten, do Novo, do Rio Grande do Sul, critica decisões recentes do Supremo Tribunal Federal e pede que o Senado analise pedidos de impeachment de ministros da Corte. Ele também questiona um pedido de busca e apreensão envolvendo a fonte e o advogado de um jornalista do Maranhão.
4: Marcel Van Hatten afirma que os episódios representam ameaças à liberdade de imprensa, ao Estado de Direito e às prerrogativas do Congresso. Para ele, a próxima eleição para o Senado será fundamental para enfrentar o que considera abusos de autoridade e arbitrariedades cometidos pelo STF.
5: Nas palavras de Gustavo Geyer, do PL de Goiás, o país enfrenta dificuldades econômicas, com o aumento do endividamento das famílias e do custo de vida. O deputado também menciona denúncias de corrupção envolvendo integrantes do governo.
4: Na opinião de Gustavo Geyer, a formação de uma maioria de oposição no Senado é importante para os rumos do país. Ele acredita que essa alteração pode promover mudanças no governo e conter o que ele considera decisões abusivas do Supremo Tribunal Federal. 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
28: Segurança Pública.
5: deputados aprovaram proteção para o servidor ou militar que denunciar maus tratos contra a criança. A repórter Paula Bittar acompanhou a votação.
0: A Comissão de Constituição e Justiça da Câmara aprovou uma proposta que assegura acesso a programas de proteção de testemunhas aos militares e servidores públicos que denunciarem casos de violência, agressão e maus tratos contra crianças e adolescentes. O texto também permite a transferência do servidor ou militar com ou sem mudança de sede por medida de segurança. O benefício vale para trabalhadores da União, dos estados, dos municípios e do Distrito Federal. A relatora da proposta na comissão, deputada Cris Tonietto, do PL do Rio de Janeiro, destacou que o projeto busca proteger o agente público para fortalecer a garantia dos direitos de crianças e adolescentes. Ela ressaltou ainda que a Constituição estabelece a proteção integral e a prioridade absoluta dos direitos desse público.
9: Muitas vezes, militares, servidores públicos tomam conhecimento de casos de violência, agressão, maus tratos contra crianças e adolescentes, mas de alguma forma podem sofrer algum tipo de ameaça, represália quando decidem denunciar. E quem tem coragem de proteger uma criança não pode ficar desprotegido pelo Estado, né? Por isso, o projeto ele assegura a esses denunciantes o acesso aos programas de proteção de testemunhas quando estiver

0: O PL critica a situação da segurança pública no Ceará após o assassinato de um policial de 27 anos, morto ao sair do serviço. A congressista afirma que o caso demonstra a vulnerabilidade dos agentes diante do avanço da violência.
1: Priscila Costa contesta a avaliação do governo estadual de que o Ceará vive um bom momento na segurança pública. A parlamentar cobra mudanças na política do setor para ampliar a proteção dos policiais e da população em geral.
0: Sargento Faur, do PL, celebra a entrega de fuzis fabricados em Israel para as polícias civil e militar do Paraná. O congressista informa que parte dos equipamentos foi adquirida com recursos de emendas destinadas por ele.
1: De acordo com o sargento Faur, o armamento será utilizado no enfrentamento às organizações criminosas. O parlamentar também reivindica a construção de um presídio estadual de segurança máxima nos moldes das unidades federais.
0: Na avaliação de capitão Alden, do PL da Bahia, o projeto que criminaliza a misoginia tem conceitos abertos e subjetivos. Segundo o parlamentar, a medida permite interpretações que atingiriam pessoas por manifestações de opinião ou de fé.
1: Para evitar censura prévia, capitão Alden defende que a legislação estabeleça de forma clara quais condutas podem configurar crime. Para o deputado, é preciso garantir o direito à manifestação de diferentes posições no debate político.
0: Milton Vieira, do Republicanos de São Paulo, propõe ampliar a proteção da Lei Maria da Penha para mulheres vítimas de violência de gênero, mesmo quando não há vínculo entre a vítima e o agressor. A medida valeria para casos ocorridos em locais públicos ou privados, inclusive no ambiente digital.
1: O projeto também permite medidas protetivas de urgência, mesmo quando o agressor ainda não foi identificado, desde que existam indícios de risco para a vítima. Segundo Milton Vieira, a mudança reforça a proteção às mulheres, sem alterar as regras que definem os crimes.
0: Nicolete, do PL de Roraima, apresentou o projeto que transforma em crime o exercício ilegal da profissão de corretor de imóveis. O deputado propõe a detenção de 6 meses a 2 anos e multa para quem atuar sem preencher as condições legais.
1: Segundo Nicolete, a medida busca combater a atuação de falsos corretores, especialmente em plataformas digitais, e reduzir o risco de golpes. Além de reforçar a fiscalização, o parlamentar acredita que a medida valoriza os profissionais devidamente habilitados.
0: Termina agora o Jornal Câmara dos Deputados, produzido pela Rádio Câmara, com trabalhos técnicos de Wellington Teles, apresentação de Márcio Aquilissardi e Tércia Guimarães. Boa noite para você.
1: Uma ótima noite. A Voz do Brasil volta amanhã.
2: 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Boa noite.

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2: Opa, ZYD 741, 99,1 MHz, estúdio, a número 1 do seu rádio. Bora começar mais um Deixa Rolar? Aumenta o volume aí.

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3: Opa, boa noite pra você. Prazer estar na sua companhia. Nando Berti contigo até meia-noite em blocos de meia hora só de som. Só música. Uma atrás da outra no Deixa Rolar. Aumenta o volume. Nosso encontro tá só começando.

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1: Valeu! Estúdio, a número 1 do seu rádio. Fechando a primeira sequência de som do nosso Deixa Rolar. Depois do intervalo, você sabe que é bem rapidinho. Tem muito mais som pra gente curtir. Volto já.

0: 10:30 na estúdio.
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0: Sim, já estamos de volta para mais uma sequência de sucessos. Esse é o nosso Deixa Rolar. São blocos de meia hora só de música, só som, uma atrás da outra. Aumenta o volume, bora curtir.

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1: Estúdio 10:54.
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1: Estúdio A, número 1 do seu rádio, carimbando mais uma sequência de sucessos, mais meia hora de som, só música boa, uma atrás da outra no Deixa Rolar Estúdio. Daqui a pouquinho, depois do intervalo, tem mais. Volto já. 99,1. Estúdio, 11 horas.
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1: Sim, de volta, identificando a frequência, ZYD741, 99,1 MHz, estúdio, a número 1 do seu rádio. Seguimos nessa noite maravilhosa, com mais um bloco de som no Deixa Rolar.

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0: estúdio, a número 1 do seu rádio, carimbando mais uma sequência de sucessos por aqui, Nando Berti na sua companhia, hein? Até meia-noite, vamos juntinhos assim, nesse modelo, só música, uma atrás da outra, sem intervalo. Depois do break, eu volto com muito mais. Aguenta aí! Na estúdio, 11:30.
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0: Opa, de volta! E agora pro bloco saideira do nosso Deixa Rolar. Aumenta o volume, bora curtir. Tem muita moda boa pra gente aproveitar a nossa noite ainda. Você tá curtindo o som da número 1? A dona do primeiro lugar.

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2: Existe uma teoria que se chama 90-10, onde uma pessoa tem 90% daquilo que você procura em alguém, só que você foca naqueles 10% que falta. Aí você sai pra rua, se aventura, e realmente você encontra aqueles 10%, mas não se deu conta que perdeu os 90%.

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0: Na Estúdio 6:01. 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

0: 6:32 na estúdio.
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0: Estúdio, meia-noite e 55.
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2: Muito bem, salve, salve galerinha do Brasil! Estamos chegando, hein? YD 741, Estúdio FM, a número 1 do seu rádio. Vai começar a hora do cowboy. Bom dia!

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1: Muito bem, muito bem, muito bem. Salve, salve, gente amiga. Salve, salve, Santa Catarina. Cowboys, bom dia, bom dia, bom dia, Calguels, bom dia, bom dia. Alô, galera do chapéu e bota no cano comprido. A partir de agora, prazerosamente, orgulhosamente, pra você de toda a região. Muito prazer, eu sou o Cowboy em Souza Filho. Tamo chegando, piazada, tamo chegando, tá no jeitão da madeira, prego batido de ponta virada. A partir de agora, vamos chacoalhar, vamos fazer o piseiro. Uma excelente quinta-feira pra você, dia 20 de agosto. Se foi, hein? Tá se afunilando o mês de agosto aí, viu, gente? Bom dia pra você, aí que nos dá o prazer da audiência. Muito obrigado pelo seu carinho, muito obrigado pela sua participação. Bom dia, meu povo, bom dia, minha gente. Fala, Carniça, bom dia, bom dia.
2: Bom dia, Cowboy.
1: Tamo junto, bom dia, bom dia. Fala comigo, bom dia, dona Lúcia. Tudo chique, tudo urte, no último grau, como é que tá?
2: Bom dia, Cowboy, bom dia, pessoal.
1: Bom dia, bom dia, bom dia. Fala, Zunido, bom dia. Jeitão da madeira? Tá mais ou menos, tá bravo hoje. Chapéu, bom dia, viu? Vamos juntos até as 7h15 da manhã. Quero fazer companhia pra você e você pra mim, tá bom? Tem presentes aqui? Claro, tem presente pra você na programação aqui da Hora do Cowboy. Vamos lá, vamos lá. 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Essa é bagual, viu, Carniça? 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

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Bom dia, começou a hora do cowboy. Manhã linda, maravilhosa, hoje dia 20 de agosto de 2026. Uma quinta-feira pra lá de especial pra vocês aí. Vem comigo. 984027371, bom dia. Vamos acertando a hora, hein? 4 horas, 6 minutos.

0: Amplitude FM, a número 1 do seu rádio, tá aí, coisa boa, hein? Ótima manhã pra você que tá ligadinho com a gente aqui nos 99,1 do seu rádio. Participa aí, 984027371, tá valendo presente pra você por aqui, viu, gente? É, temos aí pizza dog campeira, viu? É legal demais aí. Temos aqui também uma caipirinha, mais uma sobremesa de Nutella. Para você participar comigo é muito fácil, 984027371. Nem mesmo, seu Luiz, você tá bom, seu pelego, velho?
1: Bom dia, cowboy, carniça, Zunido, Dona Lúcia e companhia limitada, hein? Então, marco o nome do Lenk aí pro sorteio, tá ok?
0: Tá bom, seu Lenk, um abraço, viu? Obrigado pela companhia. Alô, Ademir, bom dia.
2: Bom dia, meu amigo cowboy. Aqui é o bonitão da Xerida, só passando aqui, meu amigo, pra deixar um ótimo dia para ti, meu amigo, para o Zunido, para o Carniça. E se tiver sorteio de bicicleta, pacote de bolacha, pacote de laranja, coloca nós aí, meu amigo. Um abraço e fica com Deus.
0: Olha, o Carniça falou que tem pacote de linguiça, né? Verdade, tá mais faceiro que pintinho galinheiro, viu, seu Ademir? Um abraço, viu, bom dia. Chama na bota, bom dia. Acompanhando aqui a programação nos 99,1 do seu rádio. Coisa boa, viu, bom dia. Quem mais tá na sintonia por aqui? Alô, seu Dalvo.
3: Bom dia, seu pé de pano.
0: Bom dia, seu pelego velho. Seu orelha de bater bolo. Bom dia. Vamos que vamos, hein? Ótima manhã também, seu Dalvo. Obrigado pela companhia, ligadinho com a gente aqui na manhã, no participamento aqui na hora do cowboy, viu? Vamos lá, deixa eu ver quem mais tá por cá na sintonia com a gente. Alô, dona Marlene, bom dia.
4: Bom dia, cowboy. Bom dia, Carniça. Uma abençoada quinta-feira para todos nós. Abraços, Marlene, do bairro Santa Luzia.
0: Valeu, obrigado pela companhia. Bom dia aí pro Gilmar. Partiu, cowboy. Partiu, Rio do Sul. Vamos trabalhar, viu? Uma quinta-feira abençoada pra nós. Manda um abraço aí pra minha esposa Silvia. Bom dia. Valeu, meu irmão. Um abraço pra você, viu? Obrigado pela companhia na audiência com a gente também. Boa viagem aí, vai com Deus. A Marlene também tá na sintonia por aqui, a outra Marlene, né? Bom dia. A Marlene Mas e a Marlene, né? Tá ligadinho com a gente aí, acompanhando a nossa programação. Vamos dali, meu povo. Vamos dali, porque tá daquele modelito. Quem não tem as manhas, não entra não sem a instrução de um profissional. Beleza, meu povo? Aumenta aí.
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0: 4:17 na estúdio, bom dia.

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0: muito bem, estúdio FM 91 do seu rádio. Tá aí modão pra você de Felipe Falcão cantando pra você por aqui nos 99,1 do seu rádio. Deixa eu mandar um abraço aqui pra galera participando com a gente, o André lá do São Luís. Vamos pra cima, cowboy, vamos pra cima que o foguete não tem ré. É, tenhamos um dia abençoado, grande abraço aí pra todos, viu? Lá no São Luís, bom dia, meu irmão, um abraço pra você, viu? Obrigado pela companhia, acompanhando aqui a programação também, viu? Bom dia. Ô, Carlinhos, eu não quero te deixar meio triste, né, cara? Mas eu tô escutando um áudio aqui agora, cara, que veio lá de Blumenau, praticamente. Você ficar esperto, cara, que a sua batata tá assando, cara. É verdade. Que a sua batata tá daquele modelo, daquele modelito, cara. Tá louco pro seu lado, cara.
1: Sai fora, sai daqui, seu cachaceiro.
0: Mas é verdade, cara. Seu Maicon, alô, seu Maicon. Fala pra mim, seu Maicon. Bom dia.
2: Bom dia, cowboy.
0: Bom dia.
2: Escuta.
0: Oi.
2: Toca aí um Jean e Giovanni pra nós aí. Vou pedir pra ti, porque pro Carniça não adianta pedir, né? Esse mundiço aí.
0: Ah.
2: E hoje eu nem vou falar nada pra ele, porque não adianta perder tempo pra falar nada com essa tranqueira aí.
0: Oi.
2: Deixa eu te lembrar, o Tober tá chegando, tá?
0: Xiii.
2: Te prepara pra se incomodar. Vai ver o que quer se incomodar com Carniça aí.
0: Ai, chega.
2: Bêbado, arrastando as coisas.
0: Meu Deus.
2: Batendo porta. Meu, faz a maior da nojeira, não vai trabalhar. Tu visse, olha. Dava um jeito de pegar e amarrar ele aí na rádio, tá? Porque se deixar ele aí em outubro solto aí pra ele vir pra outubro aqui incomodar nós do Blumenau, tamo fudido nós e vocês aí na rádio. Valeu? E bota eu nesse sorteio aí, se bem que se eu ganhar o Carniça vai passar a mão no prêmio esse Jaguar, né?
0: Tá vendo só?
2: Falou? Boa quinta pra nós, cowboy.
0: Eita, meu Deus do céu, Carninho do céu, que coisa, hein, cara?
1: Ah, se liga, bicho, se liga.
0: Meu chapéu, então você então, é desse tipinho, então, cara?
1: Ah, se enxerga, enxerga.
0: Se enxerga você, cara, você que vem aqui bêbado, aqui vomitando na casa aqui, todo aqui no estúdio, no banheiro ali, que você vai ver, né? O que é bom pra você, né, cara? O sarrafo de patente vai bater no seu lombo, viu? E ainda vou mandar você lá pra ficar lá uns 15 dias na casa do Michael lá, verdade. O Michael vai levar você de presente e vai ficar lá cuidando de você, viu? Verdade.
1: Ah, sai pra lá, Brad. Sai daqui, pô.
0: É, dona Luz, senhora, imagina só, né? Meu Deus do céu, vai ficar pianinho, viu, dona Lúcia?
3: Como assim, cowboy?
0: Verdade, tamo cogitando aí pra ver se manda o nosso querido amigo Carniça pra ficar uns dias, né? Pra falar aí, pra aprender sobre a festa, né? Da festa lá de Blumenau. Bom dia. Alô, Leandro, você tá bom? Bom dia.
4: Bom dia.
0: Fala aí, lobisomem.
4: Seu vida louca, sabe quem é, cowboy?
0: Aí, lobisomem,
4: nem mostrando, não botou pra fazer classes de início. Não fala pro Geleia que eu tô mandando mensagem na rádio, senão eu vou me buscar lá na outra rádio.
0: Ai, ai, ai.
4: Ah, tá eu e o... Qual é o nome? É, tá eu e Pedro, que estamos tomando conhaque com coque, pão no gato, na nossa vida não mudando. Acho que daqui a pouco vai ser feriado.
0: Deus
4: aí, toque aí, Belisome do Arvoredo.
0: Ah, é? Mas então acho que é melhor você nem mandar mais áudio, cara, porque senão, né, o pessoal da outra rádio vai te bloquear, né, cara? Tá vendo só? Já vai dar BO, cara, né? Que vocês já tá, vocês estão vindo só a outra rádio, tal coisa, né? Aí você já sabe, né, cara, né? O pessoal lá já não gosta de mim, né, cara? É, do grupinho lá, do grupinho do seu amigo, né? Então, você já viu, né? Aí já vai falar pro pessoal lá, já vai dar o converseiro. Aí eu já não sei o que fazer, né, cara, né? Eu já tô quietinho no meu canto, né? Então, se você tá arrumando briga aí, você assume, viu? Assume a bronca, viu, cara? Assume a bronca aí, viu? Porque, senão, daqui a pouco, o pessoal da turma do Clebinho vai bater em nós, cara. Tá louco, bicho? Como é que você fica fazendo trairagem assim, cara? Ouvindo outra rádio, cara? Um abraço pro seu atentado. Bom dia, viu? Fala comigo.
4: Não, capaz. Se eles me bloquear lá, eu vou lá e remorfo você e o ex do grupo também pra um gato, porque eu sou administrador do grupo.
0: Ai.
4: Pra um gato. É nós e toca, Billy Zom do Arvoredo, coisa. A turma do Crebio é complicado.
0: É.
4: E pra nós ir na rádio aí, meter fogo é dois toques.
0: Um gato. É, você vai colocar fogo em outro lugar, cara. Você toma jeito que nós te pega descendo, cara. O Carniça aqui falou que, nem vem, porque, olha, ele já tá virado no Django, entendeu?
1: Ai, meu Deus do céu.
0: Vai arrumar problema pra cabeça, viu?
1: Ei, nem vem, cara. Nem vem.
0: Você toma jeito, viu, Teletubbie? Bom dia. 4h32 agora na manhã. Só não fala pro Kleber, cara, que você mandou áudio pra cá, né? Senão vai dar BO, vai dar converseiro, então você já sabe, né, cara? Então é melhor ficar. Nem o Baleno não pode saber, cara, entendeu? Só metade de Jaraguá da região do sul aí já tá sabendo, viu, cara? Uhum. Meu chapéu, bom dia, bom dia. 984027371, viu?
4: Não, então manda um abraço aí pra turma do Teletubbies. É o Kiko, Geleia,
0: aí,
4: Marcão. O Krebe não, o Krebe é complicado. O Krebe anda envolvido com os negócios de bujão de gás lá, é complicado. Ah, pro Balena, o Balena é legal.
0: Ah, é verdade.
4: Balena bebe cunhaque igual eu.
0: Então você pega esses áudios aí, manda no grupinho dele lá, cara. Manda aí, eu duvido se você tem coragem, duvido. Manda esses áudios aí no grupo lá dele lá e taca-lhe pau, cara, taca-lhe pau. Eu duvido, ainda tem que tirar print pra mandar pra nós ainda. Senão nós não acredita, viu? Quero ver o circo pegar fogo. Tchau, obrigado. Seus atentados. 4h33, bom dia.
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0: Muito bem, tamo de volta. Em YD 741 Estúdio, a número 1 do seu rádio. Bom dia. Aê, menino. Vamos lá, seu Mário, bom dia. Tchau, obrigado. O seu Mário lá falou assim que diz que no outubro aí o Carniça vai virar Frida, né, cara? Meu Deus, Carniça. Os caras estão pegando no seu pé hoje, né, cara? Meu chapéu, hein, cara? E, pelo amor de Deus, né, cara? Olha, verdade, dona Lúcia, imagina o nosso querido amigo, o Carniça, virando Frida,
6: como,
0: né?
6: Assim, cowboy?
0: É verdade, sei lá, eu, viu?
6: Isso me irrita, sabia?
0: Sabia nada. Bora, meu povo! 4h34 na Estúdio.

0: Muito bem, estúdio número 1 do seu rádio. Coisa boa, hein? Bom dia, bom dia. Olha a hora, gente. Cola na gente aí, viu? Faltando 15 minutos para 5 da manhã. Bom dia. Tá valendo presente para você que tá ligadinho com a gente aqui na programação, viu? O Carniça falou que tem... Carniça, tem uma foto sua, diz que no carnaval de 2000, né, cara? Fantasiado ali de coelhinha, né? Meu chapéu. Pô, essa nós não sabia, cara, né? Pelo amor de Deus. Não sabia não, cara. Que situação, hein, cara? Olha só. Para devagarzinho aparecendo os podres, né?
1: Ah, se liga, bicho. Ué? Se liga.
0: O seu Luiz, cara. O seu Luiz que falou, cara. O seu Luiz que mandou por aqui, ó. Né? Eu vou até falar o sobrenome dele pra você saber quem é. Luiz Lenk, entendeu? Falou, se você achar ruim, é só falar com ele, entendeu? Só falar com ele.
1: Ah, se enxerga, se enxerga.
0: Verdade, se enxerga. Depois não fica sabendo aí das suas histórias, das suas coisas, né, cara? Bom, não sei de nada, né? Bom dia, bom dia. Alô, seu Martins, obrigado pela companhia também no Boteco do seu Martins. Um abraço, muito obrigado pela companhia. Vai participando aí com a gente, viu? 15 para 5, bom dia, bom dia. Hora de trazer mais uma sequência pra vocês aí, viu? A hora do cowboy. Não deixa eu sozinho por aqui, não. Pelo amor de Deus, não deixa eu falando sozinho, não. Que o Carniça tá dormindo aqui, eu peguei o Carniça cochilando, cara, pensa, né? Aí passa alguém na frente da rádio, tira uma foto nossa aqui, já viu, né, cara? Aí, pelo amor de Deus, hein? Aí me dá sono de eu ficar olhando pro Carniça roncando ali, né? Pescando, né? Meu chapéu, né? Dona Luz também, o pessoal ali dormindo ali, ó. E nós aqui tem que ficar com os olhos regalados, cara, né? Que se dormir, a câmera ali começa a falar, né? Atenção, atenção, atenção, estúdio, atenção, atenção, cowboy, fala a hora aí, cowboy. Aí, viu? Eu dei um susto, cara, essa câmera ali, o negocinho tá falando, cara, sozinho, que bagulho louco, né, cara? Vamos lá, então, não sei se é gravação, tal coisa, né?
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0: Estúdio. Bom dia. Quando vi que dá uma piscada, o negócio começa a falar, né, cara? Uhum. Viu, hein? Bom dia.

0: Muito bem, muito bem. Tá aí, ó, mais uma sequência musical pra você por aqui nos 99,1 do seu rádio. Bom dia. Bom dia, meu povo. 984027371. Bom dia aí, bom dia, bom dia, dona Maria.
1: Um abraço pros carniça, manda abraço pra todos meus amigos e amigas. Aí, cowboy, Dali Flamengo. Vou esperar o Palmeiras na final. Abraço pra você, coloca todo mundo na oração.
0: Tá vendo só? Flamenguista, né? Bom dia pra vocês aí, viu? Tá valendo presente aqui, Pizza Dog Campeira. Temos aqui também uma caipirinha, mais uma sobremesa de Nutella pra você participar. Mandar seu áudio aqui no final do programa. A gente tem sorteio, tá bom? Excelente manhã, meu povo. Excelente dia pra todo mundo aí.
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0: Vamos lá, meu povo. Bom dia, tá na hora de acordar, tá na hora de se mexer, viu? Passarinho que não deve nada pra ninguém, já acordou, já cantou logo cedo e você tá aí dormindo, né, seu pelego velho? Tamo na hora. Vamos, carniça!
4: É, claro que não.
0: Acorda, miserável. Bom dia. Vamos lá, deixa eu ver aqui a galera participando com a gente. Alô, dona Erilda, seu Idazil, bom dia pra vocês aí, já tomaram café, já tão faceiro na manhã aí, ó.
5: Bom dia, cowboy.
0: Bom dia.
5: Uma ótima quinta-feira pra todos nós,
0: amém,
5: né?
0: Amém. Opa.
5: Quinta-feira já de novo, meu, semana passa rápido, né?
0: Show de bola.
5: Tá bom, então um abraço pra ti.
0: Abraço, obrigado pela companhia. Vamos lá, bom dia. Abração pra vocês aí, obrigado pela companhia, sintonizando aqui a programação na manhã, aqui dos 99,1, tá bom? Bom dia. Quem mais aqui na sintonia com a gente? O André, já falei, bom dia. Abração pra vocês aí, pro Bruno também na audiência, pro André, pro Marquinhos também, bom dia, viu? Aumenta aí, porque tá chegando, gente, Giovanni. Pediram, tá aí, ó. Alô, os meninos. Alô, seu Michael, aumenta aí, ó, pediu, tá aí, ó. Que nós toca, que nós não tem frescura, rapaz. Que o bagulho é louco, ó.

0: FM, bom dia, bom dia. Olha a hora, meu povo, 5:12, 5:12. Bom dia, bom dia. Vamos lá, viu? 984027371. Valendo pra você presente aqui na programação. Temos aqui, ó, pizza dog, temos aí caipirinha, mais sobremesa de Nutella, viu? Até às 7:15 da manhã. Tamo por aqui, viu? Vamos lá, né, dona Lúcia? Vamos que vamos, né? Café nada, né? Nada, né, dona Lúcia?
1: Cowboy, foi você que comeu minhas bolachas, né? Olha, rapaz.
0: Lá na geladeira, já queria mexer lá no bolo e tal e coisa da chefa, né, rapaz? Olha só.
1: Ei, nem vem, cara. Nem vem.
0: Mexer na geladeira lá, foi mexer na coca, foi meio, rapaz, você toma jeito, cara. Aí depois vão tirar um print de você e mandar no grupo, né? No grupo da firma. Aí você já viu, né, cara? Viu aí o bem feito pra você, né? Então, fica mexendo onde você não sabe, cara. Bom dia, bom dia. Olha a hora, gente, da Estúdio 5:14.
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0: Legal, legal, legal, hein? Ô, moçada, vamos acordar, vamos acordar. Tá na hora, hein? Quintou, quintou, quintou. Prima da sexta-feira. Bora lá, meu povo.

Vamos lá, trazendo mais uma sequência musical para você que tá afim de participar comigo. 984027371. Lembrando que daqui a pouquinho tem momento de fé, momento motivacional para você participar com a gente. Ô, Cowboy, abençoado dia para nós, hein? Manda aí uma moda para nós aqui, viu? Em Araquari. É a Deise. Alô, Deise, bom dia. Ligadinho com a gente aqui na manhã também. Obrigado pela participação em Araquari. Bom dia. O que mais aqui na audiência com a gente? Acompanhando aqui a programação. Salve, salve lá pra rapaziadinha do bem, viu? Pro Marilise também tá na sintonia, bom dia. Abração pra vocês aí, viu? Pro Júnior Nardíncia também na Vila Lense, bom dia. E mais aqui, ó, bom dia aí pro Fernando lá do João Pessoa. Abração pra vocês aí, viu? É muitas mensagens que chegam na manhã e a gente vai detonando a boa moda sertaneja. 5:15. Bora!

0: Band FM no Minuto, seu rádio. Tá aí, modão. Vamos lá, Carniça, vamos dali. Bom dia. Você perca na hora, gente. 5 horas e 26 minutos. Bom dia pra você que se liga com a gente. Ô, Cabai, manda um alô também pro meu esposo Rodrigo. É, também pro seu irmão aí, pro Adilson, né? Que estão aí no trecho, né? A caminho de Guaramirim. Bom trabalho. Tchau, obrigado. Valeu quem tá mandando aí. É, ó, lá em Anaquari. É a Deise, tá mandando pro maridão dela aí na audiência com a gente, tá bom? Abraço pra vocês aí. Ô, Divan, me coloca no sorteio, Cabai. Bom dia. Vamos acordar. Tá na hora. Vamos lá. Quem mais tá na audiência lá, viu o Tafarel, né? Bom dia, fala comigo. Grande Tafarel acordou tentado hoje, hein?
1: Bom dia, cowboy.
0: Bom dia.
1: Quintou, piá. Quinta-feira é igual calcinha, não é que a gente quer, mas estamos quase lá.
0: Pois é.
1: Tchau, obrigado. Bora pra cima.
0: Foguete
1: não tem ré. Agora que é só mais um dia.
0: É mais um dia. Amanhã já é sexta-feira, né? Tamo junto. Bom dia, viu, seu pelego, velho? Abraço pra vocês aí, viu? Vê se passa reto, cara. Não vai chegar na casa das luzes vermelhas, não. Que bagulho vai ficar feio pro seu lado, né? Imagina só. Ah, chegar na sua casa e apanhar da dona patroa aí. Já viu, né, cara? O cheiro tá da estrada, né? Fala comigo, vocês não tem jeito não, hein?
1: Tem que chegar lá, bater o ponto. Coloca lá no sorteio aí, cowboy. Tá, beleza? Buscar o caramelo.
0: Aí, o caramelo tá lá no boteco. Opa, me pensa num cachorrinho sem vergonha que só quer saber de ficar no boteco, né, cara? Pelo amor de Deus, ficando tomando cachaça por conta lá das meninas, né, ó.
2: Oi, vem pegar teu cachorro, ele tá aqui dentro do bar.
0: Pelo amor de Deus, esse... Olha, caramelo já... Rapaz, vai ficar lá agora, né, cara? Vai marcar a presença lá todo dia, né? Meu Deus do céu. Alô, seu João Reis, bom dia.
3: Bom dia, cowboy. Bom dia, Zanito. Bom dia, Carniça. Ótima quinta-feira pra nós aí. Aí, cowboy. Toca pra nós aí, o menino da aldeia. Valeu, partiu o filho em trabalhar. Um abraço.
0: Abraço. Bom dia pra família Reis. Obrigado pela companhia. É, ligadinho com a gente. Alô, seu Ney, motorista de aplicativo. Tá no sintonizamento com nós. Bom dia.
4: Bom dia, cowboy. Vamos. Quintou, quase sextou, né?
0: Quase.
4: E aí, Flamengo, só alegria, né? Um abraço a todos os flamenguistas. E os anti-flamenguistas podem continuar comprando secador aí, não vai adiantar.
0: Ai.
4: Valeu, meu querido. Fala comigo que sou teu amigo, cowboy. Tchau, obrigado.
0: Ah, pelo amor de Deus, né, cara? Sabe que você é flamenguista, né, cara? Mas eu vou ficar quietinho, viu? O nosso momento vai chegar, a nossa hora vai chegar, fica tranquilo. O Verdão tá aí, entendeu? Pode ficar de boa, depois não adianta ficar chorando, não adianta ficar reclamando, porque você sabe que o bagulho vai ficar louco pros seus lados aí, viu? Seus flamenguistas, seus pés de chinelo, bom dia. Fica esperto aí, viu, gurizadinha? Não vai falar depois, não vai falar que nós não avisemos, né? Então, ô, cowboy, bom dia aí, ó. O seu Zé já mandou um print pra nós aqui, né? Do Flamengo, né? Bom dia, cowboy, bom dia, Carniça, bom dia, Zunido, bom dia, Dona Lúcia, bom dia, amigos, bom dia, os flamenguistas de plantão aí, né? Pra acabar um negócio desse, né, cara? Meu Deus do céu. Os flamenguistas hoje vai o dia inteiro aguentando aí o pessoal, né, cara? Falando besteira, né? Bom dia. Fala aí, seu menino.
5: Bom dia. Saudações a todos os flamenguistas.
0: Ui. senhorito, senhor, toma jeito, rapaz, viu? Que se não, você já viu, né? Bom dia pra dona Vera, também tá na sintonia. Quintou, cowboy, abençoado dia pra nós. Só tá começando a quinta-feira pra todo mundo aí. Manda esses combos pra mim, viu? É, tá valendo presente hoje aqui na programação. Tá bom? Bom dia. Vamos lá então, meu povo, quem mais tá mandando mensagem aqui pra nós? Aos meninos.
6: Bom dia, cowboy. Coloca a música cantar com Jesus, com o Dalvan.
0: Tá bom, vamos procurar na sequência aqui. Valeu, dona Beth, bom dia pra senhora, pra toda a família, viu? O Tafarel falou, joga esse combo pra nós aí, cowboy. Vê se tem coragem, me conta, né? Meu Jesus amado. Quem mais aqui? Bom dia. Ah, alô, os meninos, fala comigo. Um abraço lá pro Almir Pinter, também tá na sintonia, acompanhando a gente na manhã, viu? Desta quinta-feira também. Tamo junto aí, meu irmão. Obrigado. Bora lá então, gurizadinha, fala comigo. Tchau, obrigado. Na estúdio 5:30, bom dia. 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Tchau, obrigado. Bora lá, meu povo, com muita música, muito som bacana pra você. Alô, Sérgio Ferro, bom dia, um abraço pra você, meu irmão, tamo junto aí, viu? Galera, felicidade, ótimo dia pra vocês aí. Vamos lá, né, ô, seu cowboy. Aô, meninos. Vamos lá, vamos dale, gurizadinha, que tá chegando, modão. Aumenta aí, 5:33 na estúdio.

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0: bom dia, bom dia, bom dia. Vamos lá, não se perca na hora, gurizadinha. São 5 horas e 43 minutos. Bom dia pra rapaziada do bem que tá ligadinho com a gente. Alô, seu Fagundes, tá na hora de levantar, hein, Fagundes?
1: Fala, Calmão, bom dia, bom dia.
0: Bom dia.
1: Um abraço pra toda a nação. Nação rubro-negra. Forte abraço, Fagundes.
0: Mais um flamenguista aí, ó, pra tentar nós. Bom dia, bom dia. Alô, cowboy, bom dia, aqui é o Mike Rodrigues do Irvino, toca pra nós aí o De Freitas, o baile do Chico Torto, bom dia, bom dia. Um abração pra vocês aí, obrigado pela companhia, viu? Quem mais tá na audiência com a gente, bom dia pro Flávio lá do Chico de Paula. Cowboy, vamos aí, encerrando mais um plantão abençoado por Deus, 7 horas aí, né, de plantão, ouvindo só as melhores músicas de qualidade aí, a melhor programação da rádio, da estúdio. Um abraço pra todos aí, boa quinta-feira. Flávio Rodrigues aí de Lima, viu? Bom dia, bom dia, bom dia. Bom descanso aí pra você, meu irmão. Vai com Deus aí, tamo junto, viu? Ricardo ele da Figueira, bom dia, cowboy, você tá bom? Manda uma moda pra nós aí, coloca nós na oração aí pra todos os ouvintes aí e manda esse prêmio aqui pra gente. Ricardo ele da Figueira, bom dia. Um abração pra vocês aí, viu, seu tentado? Fala com nós, fala com nós. Bom dia, bom dia. Salve, salve pro Márcio também que tá ligadinho com a gente. Coloca nós na oração aí. Valeu, cowboy, bom dia, bom dia, bom dia, bom dia. Excelente manhã pra vocês também. Fala comigo, seu Leomar. Pelego do Pelego, amigo do Carniça. Mas olha, de cagar junto, né, cara?
2: Bom dia, cowboy.
0: Bom dia.
2: Carniça, vem, Leomar Figueira. Ô, cowboy.
0: Oi.
2: Já fizemos um sorteio, ó. Ontem o Flamengo ganhou pelo VAR. Ele vai lá. Roubaram o Flamengo com o Cruzeiro. Ah, que coisa. Ô. Valeu, cowboy. Assiste nas músicas aí. Valeu. Tchau.
0: Tchau. Valeu, valeu, valeu. Fã do Carniça, bom dia, bom dia. Alô, dona Ivonete.
3: Bom dia, cowboy. É Ivonete de São Luís. Um ótimo dia a todos. Me bota no sorteio.
0: Valeu, obrigado pela companhia de vocês aí também, viu? Vai participando, vai participando. Vamos lá, vamos juntos até as 7h15 da manhã. E sem dúvida nenhuma, tem presente pra você por aqui nos 99,1 do seu gás, tá bom? Fala com nós, fala com nós. Vamos lá pro nosso intervalo. Daqui a pouquinho nós vertemos já, já. Na estúdio, agora 5h45, bom dia.
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0: Muito bem, meu povo. Bom dia, 5h46 agora. Quero falar pra você que tá ligadinho com a gente. 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Alô, seu Darcy, bom dia para vocês aí, acompanhando aqui a programação, viu? Tchau, obrigado! Bora lá, que daqui a pouquinho tem momento de fé, momento motivacional, hein? A oração da manhã no Cowboy aqui na estúdio. Bom dia lá pro pessoal, né? Alô, seu Edson, né? O confeiteiro lá do pessoal da Disque Salgadinhos, bom dia. Excelente manhã aí. Tamo junto! Ô, seu Edson aí, ó, manda essa moda vai pra vocês aí, escuta aí, ó, escuta aí, viu? Modão no peito, senão nós deita, tchau, obrigado. Pessoal lá do Disque Salgadinho, um abraço pra vocês aí, bom dia. 5h47, bom dia.

0: Vamos lá, né, Carniça? Bom dia, bom dia. Vamos acelerando aí, olha a hora, gente, 5:51.
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0: Muito bem, muito bem. Então aí, boa sequência musical pra você aqui na programação da estúdio. Vamos lá, Carniça. Vamos se mexer, vamos se mexer. Já são 5h58, daqui a pouquinho tem momento de fé. Alô, os meninos. Christian tá na sintonia com a gente. Bom dia, bom dia, bom dia. Lori também já tá no sintonizamento. Galo já cantou logo cedo, hein? Bom dia, seu Lori. Vamos pra cima, vamos pra cima. Vamos lá, vamos dali, vamos dali. Bom dia, bom dia. Luz, menino, fala comigo. Bom dia pra vocês aí, excelente manhã. Alessandra também tá na sintonia com a gente. Bom dia. Fala, cowboy, você tá bom? Manda uma moda pra nós aqui. Valeu, fala comigo que eu sou teu amigo. Alô, seu Ademir. Ademir Laube tá na sintonia com a gente no participamento aí. Excelente manhã pra toda essa gurizadinha. Bom dia. 984027371 até as 7h15 da manhã. Tamo por cá, gurizada. Estúdio 559. 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Aô, os meninos!
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1: Bom dia, minha gente. Manhã linda, maravilhosa pra você que tá ligadinho com a gente, acompanhando sempre aí a melhor moda sertaneja. 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

0: 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Tchau, obrigado. Estamos de volta em ZYD 741 Estúdio, a número 1 do seu rádio. Fala comigo que eu sou seu amigo. Bom dia, bom dia. Vamos lá, Zunindo. Vamos lá, Carniça, vamos acordar. Tá no jeito da madeira. Prego batido de ponta virada, hein? Vamos acordar, meu povo. Vamos lá, se mexer, porque passarinho que não deve nada pra ninguém, já acordou logo cedinho, e você que tá ligadinho aí com a gente, né? Tá cheio de boleto pra pagar, tá dormindo ainda, né, rapaz? Tá, ah, levando e não levando. Ah, pelo amor de Deus, né, cara? Vamos se mexer, né, cara? Bom dia, bom dia. Ai, ai, falei pouco, mas magoei muito, né? Tem que trabalhar, não tem jeito. Bom dia, bom dia. Alô, Evaldo Diel, também a dona Lourdes Furlão, um abraço pra vocês aí, muito obrigado pelo carinho, abração pra vocês aí, vamos juntos na manhã. Fala comigo, seu tentado.
1: É isso aí, cowboy, vamos, quinta-feira, véspera de sexta, ui. Orlandão, tava de férias, cowboy, voltou hoje.
0: Voltou hoje?
1: Ele cedo já pra moer ele, viu? Olha lá, ó, tá gritando igual um louco.
0: Ui, chama, valeu, senhoritos, um abraço pra vocês aí, viu, seus pelegos, Dom Pelego, bom dia. Alô, seu João, lá do Xereder, bom dia.
2: Bom dia, meu amigo cowboy, é o João de Xereder 1, que todo mundo tenha excelente quinta-feira, abençoado por Deus, e me coloque na oração, e toque na música do Amado Batista, beleza?
0: Tá bom?
2: Excelente quinta-feira a todos.
0: Valeu, garoto, bom dia. Vamos lá pro momento de fé, momento motivacional, hein? Chegou!
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vamos nós. Vamos se mexer, gurizada. Vamos se mexer porque amanhã tá aí, né, cara? Quinta-feira, independentemente da sua religião, independentemente da sua crença, o importante é que você tem Deus no seu coração e nada pode nos abalar, né? Bom dia, bom dia. Abração para vocês aí que sintoniza a partir de agora. Não importa aí a sua religião, se você é católico, se você é evangélico, espírita, enfim. O importante é que você tem Deus no coração e placa de igreja não salva ninguém, viu? O que salva é Deus. Vamos lá para mais uma manhã, porque chegou, viu, minha gente? Chegou a quinta-feira mais bruta, mais esperada. A quinta-feira que antecede, que é prima da sexta-feira. E vamos lá, vamos fazer diferente. Vamos agradecer a Deus, vamos falar, reclamar menos e agradecer mais, porque só de estar vivo hoje já é um milagre da vida. Você sabe que muitos não tiveram a oportunidade de estar hoje neste mundo. Acordar para outra vida, estão em outro mundo, que é o mundo de Deus. Mas e você? Você que tá com saúde, tá aí, quero dizer para você que tá ligadinho com a gente. Ei, meu amigo, agradeça a Deus por você ter acordado, por você ter esta oportunidade de chegar mais uma quinta-feira, porque muitos não chegaram aí nesta manhã de hoje. Aqueles que estão tentando e com certeza lutando aí contra uma enfermidade, vamos agradecer a Deus e pedir a Ele pela proteção divina. Essa quinta-feira, meus amigos, minhas amigas, talvez você tenha acordado hoje sempre carregando preocupações aí que ninguém conhece, talvez exista aí problemas esperando por uma solução, portas que ainda não se abriu e as respostas que parecem

0: demoradas demais. Mas eu quero dizer para você, quem espera sempre alcança. A Bíblia diz que nós devemos esperar com paciência no Senhor, que Ele tudo fará. Mas escuta uma coisa, eu quero falar para você, não desista, viu? Não desista no meio do caminho. Deus, Ele não perdeu o controle da sua história. O que hoje parece confuso, amanhã parece, pode ter certeza que amanhã vai ter sentido, viu? O que hoje parece impossível, nas mãos de Deus pode se transformar em testemunho na sua vida. Então levanta a cabeça, coloque a fé aí para motivar aí o seu dia, viu? Frente, vamos à frente, siga em frente. Você não precisa enxergar o caminho inteiro, só precisa confiar naquele que conhece o caminho, não é mesmo? Eu estava aqui meditando, olha só como que a vida é bem interessante, não é? Se você entra dentro de um avião, você confia no piloto, não confia? O piloto que vai andando lá no céu e você talvez não está vendo nada, não tem estrada para você olhar, mas o piloto está ali, cuidando de pessoas e pessoas. Você confia naquele avião, confia no piloto, confia na viagem que você vai chegar. E por que não confiar em Deus? Hã? Verdade. Devemos confiar nele, tirar a dúvida do nosso coração, colocar nas mãos de Deus. Não é só colocá-la na mão de Deus e coloque e tira da mão de Deus. Coloque e tira, reclama, murmura. Deixa Deus agir, meus amigos. Que nesta quinta-feira, Deus visite sua casa, proteja sua família, seu trabalho e renove suas forças e dê aquilo que você está precisando no dia de hoje. Eu não te conheço. A gente talvez nunca nem se viu, mas você está me ouvindo aí. E pode ter certeza que talvez essa mensagem talvez é para você, que está aí pensativo, pensando o que vai ser de hoje, o que vai fazer. Mas eu quero dizer para você, meus amigos, meus irmãos, minhas irmãs, em Cristo Jesus, quem tem Deus no coração pode até enfrentar a tempestade, mas nunca enfrenta a tempestade sozinho. Verdade. Ele está conosco, remando sempre ao nosso lado. Não se justifique. Os amigos não precisa, os inimigos nunca vão acreditar. Menor que os seus sonhos, você não pode ser. Somente aqueles que se arriscam a ir mais longe é que saberão onde poderão chegar. É momento de falar com Ele. É momento de agradecer a Deus. É momento da oração da manhã. Aqui na estúdio, a número 1 do seu rádio. Bom dia, Deus. Bom dia, Pai. Bom dia, Nossa Senhora de Aparecida. Bom dia, Padre Aloísio. Sabe, Senhor, na manhã de hoje, desta quinta-feira, diante de Ti, Senhor, nós estamos, colocamos a nossa vida, Senhor, colocamos a nossa vida nas Tuas mãos. Cada pessoa que está nos ouvindo, ouvindo a Estúdio FM, Pai, aonde existe preocupação, leva embora o medo, a angústia, o desânimo. Abre portas aonde ninguém consegue abrir. Traz solução para aquilo que parece sem saída e coloca paz dentro dos nossos corações. Papai, abençoe cada família, protege, Senhor, cada família, os filhos, as crianças, Senhor. Protege, Senhor, o nosso caminho. Livra, Senhor, de todo mal, de todo perigo. Senhor, que nesta manhã de quinta-feira, o Senhor nos dá força para começar mais uma manhã. Dá força para quem está cansado, esperança para quem pensa em desistir e sabedoria para quem precisa tomar uma decisão no dia de hoje. Que nenhum problema seja maior do que a nossa fé e que nenhuma dificuldade roube a nossa esperança. Toma conta, Senhor, desta quinta-feira, Senhor. Guia nossos passos e guarda nossas estradas, o nosso trabalho, abençoando o Senhor. E quando terminar este dia de hoje, que possamos olhar para trás e dizer até aqui, Deus cuidou de nós, cuidou de mim. A palavra de Deus no livro de Salmos 37, verso 5 diz, entrega o teu caminho ao Senhor, confia nele e ele tudo fará. Te agradecemos, em nome do Pai, do Filho, e do Espírito Santo de Deus. Bom dia, bom dia, bom dia.
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0: Vamos lá, no estúdio, às 6:12. Presta atenção nessa música aí, ó. É pra você, pra nós, pra todo mundo.

0: Muito bem, 6h22, tá aí pra você ligadinho nos 99,1 do seu rádio. Não se perca na hora, gente. 6h22, bom dia! Olha, quero falar pra você que tá ligadinho com a gente aqui nos 99,1 do seu rádio. 6h23 agora, bom dia, bom dia! 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
0: Bom dia, bom dia, bom dia, minha gente. Vamos lá, vamos dali. Quintou, 6h24. 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Tchau, obrigado! Tem YD 741 Estúdio, a número 1 do seu rádio. Por aqui é o Cowboy. Bora lá, meu povo. Acelerando, acelerando. Manhã linda, maravilhosa pra você de quinta-feira. Tchau, obrigado. Ó, manda um abraço pra galera que tá participando com a gente, tá concorrendo aí hoje os presentes de hoje. Nós temos aqui uma pizza dog campeira, viu? E também uma caipirinha, mais uma sobremesa de Nutella lá do Brad Burger 383. Vamos levar os presentes de hoje, hein? Um abraço lá pro seu Ivan, também pra Dona Eliane e pro Gustavinho, o pessoal lá que já tá daquele modelo, viu, seu menino? Um abraço, viu? Só daquele modelo, chama na bota, né, seu Ivan? Vamos trabalhar, um abração aí. Alô, galera de Rio Negrinho, bom dia.
3: Bom dia, cowboy. Eu, Adilson.
0: E aí?
3: Engraçado isso do mercado, né, homem? Só põe fruta, abacaxi, melancia, maçã, mas carne que é bom pra promoção, eu não coloco, né? Não somos papagaio, não somos tiriva pra comer só fruta, né?
0: Eu não sei, cara, né? Você gosta de linguiça, tal coisa, né? E no Rio Negrinho deve ter muita linguiça, né? Ei, meu Deus do céu, um abraço pra você, viu, seu Adilson? Tô de bom. O Balena também tá na sintonia, um abraço pro Adir da Silva, bom dia. Alô, David Franco, obrigado pela companhia de vocês também. Abraço aí, viu, pro Alcir Connell, bom dia, bom dia. Fala, cowboy, bom dia, manda uma moda pra nós aí pro Gerardinho. Alô, Gerardinho!
4: Vamos, olha a hora, olha a hora! Vamos pular! Bom dia, bom dia, bom dia!
0: Tchau, obrigado! E aí, Gerardinho, vamos lá, né? Bom dia pra vocês aí, viu? Cowboy, me coloca no sorteio de hoje aí. Tem que mandar o nome completo, gente. Manda o nome completo. Alô, Potência, bom dia, bom dia. Final do telefone é o 0101, não mandou o nome aqui, mas tá valendo, viu? Bom dia, bom dia. Quem mais está na audiência por aqui? 984027371 é o nosso WhatsApp liberado para você participar com a gente. Alô, os meninos!
5: Bom dia, bom dia, bom dia, cowboy. Um abraço aí, tudo de bom. Que Deus sempre ilumine você.
0: Amém.
5: Um abraço.
0: Tamo junto. Obrigado pela companhia de vocês aí, viu? Cowboy, coloca nós aí na programação também, dessas cumilanças, viu? Aqui a Geise do Jaraguá 99. Christian Ralph, cheiro de shampoo, toca pra nós. Alô, Polaco, bom dia!
6: Bom dia, cowboy. Chama na bota aí, daquele
0: chama na bota.
6: Pintou, hein? Cheirinho de sexta-feira, hein?
0: Tá aí bom, sim.
6: Vamos escutar, hein? Também acendido a bruxa aqui.
0: Tchau, obrigado! Tchau, obrigado! Olha aí a buzina, rapaz, ó. Valeu, Polaco, velho. Pega descendo que subindo é contramão. 6:28. Olha a moda aí, ó.

0: meu povo. Bom dia, bom dia, bom dia. Estúdio FM é número 1 do seu rádio. Bom também. Vamos lá, 984027371. Tá valendo presente pra você por aqui na programação, viu? Te manda um abraço lá pro Rude, lá na Vila Lalau. Ô, Cowboy, você tá bom? Manda aqui um abraço pro Rude, né? O macho alfa da Vila Lalau, né? Olha só. Um amigo do Gerardinho, viu? Bom dia, bom dia. Um abraço pra vocês aí, viu? Obrigado pela companhia, gurizadinha mais faceira do Brasil, viu? Alô, seu Aderir, pessoal de Blumenau, bom dia.
1: Bom dia, meu amigo Cowboy.
0: Oi.
1: Mais uma vez ligado nas ondas do rádio aí, curtindo essas músicas boas, né, meu jovem?
0: Aí sim.
1: Um abraço e um bom dia, tudo bom pra você aí?
0: Valeu. Um abraçamento aí, viu, seu Aderir? Tudo de bom aí, tamo junto sempre, viu? Por aqui na programação. Ótima manhã de quinta-feira, querida Blumenau. Bom dia, bom dia. A Helena Pereira também na sintonia com a gente. Abraço pra vocês, obrigado pela companhia. Margarete, bom dia. Ô, Cowboy, vamos que vamos. Bom dia, nação rubro-negra. Né? Que nossa quinta-feira seja abençoada e leve e cheia de coisas boas. E uma ótima quinta-feira pra todos nós. É, vamos que vamos, Mengão. Olha aí, ó. Abraço pra vocês aí, chama na bota, viu? Bom dia pros flamenguistas hoje que estão tudo faceiro, né? Bom dia pra vocês aí. Tá valendo presente aqui, ó, Pizza Doc Campeira, também temos aqui uma caipirinha sobremesa de Nutella também, viu? O nosso amigo Lori falou, Cowboy, o macho arfa é muito perigoso, viu? Olha só a tropinha, né? Ai, meu Deus do céu, bom dia, verdade, puro golpe, seu Lori, bom dia, viu? São gente finíssima, né? Amigo do Gerardim, amigo do Lori, lá da Sul Brasil Rolamento. Pelo amor de Deus, hein? Tchau, obrigado! Não se perca, minha gente, na hora, que agora são 6h37. 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Aô, os meninos, bom dia!
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0: Legal, legal, 6h38, bom dia. 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Tamo de volta, meu povo, em ZYD741, estúdio, número 1 do seu rádio. Tá valendo presente pra você, Pizza Dog Campeira lá da Pizza Dog, né? E temos também uma caipirinha, mais uma sobremesa de Nutella lá do Brad Burger 383. vamos dali, porque a hora não espera ninguém. Aumenta aí, 6h39 na estúdio, bom dia.

0: Alô, Sandinha! O que nós vamos fazer com o coração?
1: É, João, vamos ter que dar esse coração nosso de graça mesmo, viu?
0: Valeu, galera!
1: Obrigado, João Bosco.
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0: Daí, Estúdio FM número 1 do seu rádio. Ô, boiadeiro, velho, bom dia, bom dia. Vamos se mexer, Zunido. Já são 6h47, gurizadinha, vamos trabalhar. Vamos se mexer porque é o seguinte, passarinho que não deve nada pra ninguém, já acordou, já cantou logo cedo, e você que tá cheio de boleto, tá dormindo ainda, pelo amor de Deus, acorda, carniça!
1: Ai, meu Deus do céu.
0: Bom dia lá pro Valdenir, tá ligadinho com a gente, acompanhando lá no Guaramirim, viu? Ô, cowboy, manda abraço pra nós aí, viu? Vamos que vamos pra essa quinta-feira. Tá valendo aqui pizza dog, caipirinha, mais sobremesa de Nutella pra você nos 99,1 do seu rádio. Alô, Gerardinho! O senhor tá bom?
2: É, cowboy, esse macho alfa aí. Tá ligado, né?
0: Tá ligado.
2: O Água Morna conhece bem ele lá na
0: beca. Bom, é você que tá falando, né? São seus amigos, né? Então, o que que eu posso dizer, né? Bom, se o nosso querido amigo macho alfa é perigoso, o Água Morna, quem que é o Água Quente será, hein, cara? Ou quem que é o Água Fria, né? Será que não é você, Gerardinho? Pelo amor de Deus, homem, queremos saber, até hoje não sabemos quem é o Água Fria, ou então o... Vou ficar quieto, cara, não vou falar nada não, viu? Pelo amor de Deus, viu? Jesus amado, Gerardinho, pelo amor de Deus. Bora, bora, meu povo! Olha a hora na estúdio 6h48. Excelente manhã para você que tá ligadinho com a gente. 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Tchau, obrigado. Ô, Seivan, Dona Eliane, Gustavinho, todo mundo lá de bem com a vida. E vai que vai, né? Chique. Só aí, só aí. Agora são exatamente 6h50. 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Bom dia, bom dia, bom dia, minha gente. Faltando 9 minutos para 7. 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Tchau, obrigado! 6h50 agora, gente. 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Vamos lá, meu povo! Alô, Silas! E aí, seu perigo, velho? Vamos tirar esse escorpião do bolso, eu não vamos? Abraço pra você, viu? Obrigado pela companhia. Tá ligadinho com a gente aí. Fala, Cowboy. Bom dia, meu brother. Tamo na correria. Te ouvindo aqui, viu? Seu pelego do pelego. Abraço pro Silas, né? Que tá ligadinho com a gente lá na mecânica dele, trabalhando, né? Diz ele que tá trabalhando, né? Mas daqui a pouco acho que ele vai pra praia. Abraço pra você, meu irmão. Tamo junto aí, viu? Abraço pra você, meu querido. Fala comigo que eu sou seu amigo. Ó, bom dia, Cowboy, véi. Cê tá bom? Manda uma moda pra nós aí. Coloca no sorteio a Marisa do bairro Santo Antônio. Vamos pra mais um dia abençoado por Deus aí, viu? Bom dia, bom dia. Alô, seu Valmir. O senhor tá bom? Como é que você tá?
3: Bom dia, Cowboy. Oi. Bom dia, Carniça.
0: Olha aí, ó.
3: Aqui é o Martin de Massaranduba.
0: Oi.
3: Ô, Carniça, quando tu bebe uma cachaça...
0: Olá.
3: E com um cowboy, tu fica tão bêbada que nunca mais vai ir... nunca mais vai ir pra 99.1.
0: Tá vendo?
1: Ah, sai pra lá, Brad. Sai daqui. Sai daqui, pô.
0: Ai, ai, ai. Pra acabar um negócio desse. Tá vendo, Carniça? Que coisa, hein? Bom dia, bom dia. Abração pra vocês aí. Obrigado pela companhia. Quem mais tá por cá na sintonia com a gente? Bom dia, cowboy. Aqui me coloca no sorteio Elvis da Figueira. Bom dia, bom dia. Alô, Gruber! Fala comigo.
4: Bom dia, cowboy. Gruber do Estrada Nova.
0: Tá bom?
4: Sempre ligadinho aí na estúdio. Estamos indo pro trabalho, mas estamos sempre ligados aí nas notícias. Valeu, opa. Forte abraço.
0: Tamo junto.
4: Toca uma pra nós aí. Valeu.
0: Obrigado, alô Atos, também tá na sintonia. Fala, cowboy, manda um abraço pra nós aí. Bom dia, bom dia. E vamos de moda, né, gurizadinha? Vamos que vamos, é o que tá tendo pro momento, né? Então, você tá doido, hein? Escuta essa pedrada aí, ó. Aô, mundo vem sem porteira, coisa vem assim, vira. Chora não, bebê. Vamos dançar, Carniça, essa aqui é boa, hein?
1: Não quero. Não quero.
0: Não, vou dançar com os Unidos sozinho, então, miserável. Segura aí. Cabarão mundão vem sem porteira.
1: Como assim, cowboy?
0: Vamos dançar eu e o Carniça e os Unidos aí, ó. Tchau, obrigado.

0: 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Uma quinta-feira abençoada por Deus. 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Tchau, obrigado! 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Olha a hora, meu povo. São 7 horas. Mais 4 minutos. 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Uma excelente manhã pra você de quinta-feira, que é a prima irmã da sexta-feira, né? Roberto falou, pra que não chega logo sexta-feira, né? Pra quê? 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Muito bem, minha gente, estamos de volta. Identificando a frequência em ZYD741, estúdio a número 1 do seu rádio, aqui no centrão de Jaraguá do Sul. O tempo tá meio nuviado hoje, né? Tá tampado o tempo aí, né, Juninho? Vamos lá, meu povo! Fala comigo que eu sou seu amigo. Se você estiver ouvindo outro cowboy por aí, é falso, manda prender. Aí você tá na sintonia errada, né, cara? Pelo amor de Deus, cowboy original só tem na estúdio, rapaz. Uns até tenta, né? Até uns tenta, né? Mas eu vou falar pra vocês, hein? Meu chapéu. Alô, meu povo, bom dia!
1: Bom dia, seu cowboy.
0: Bom dia.
1: Quintou, bem, anda sexta, graças a Deus. Pessoal da quinta-feira, todo mundo aí, um abração pra mãe e a Jara.

0: que estão lá na Líder Positivo e a todos os nossos clientes aí que estão na escuta aí. Ah. Tem uns clientes nossos que acompanham você, William Puritsky. Cliente da marmitaria da
1: Rede
0: Positivo.
1: Tá bom.
0: Tchau, obrigado.
2: Tudo de bom.
1: Tudo de bom. Ô, tem que fazer uma propagandinha aqui no programa, né? Já fez um jabazão grande aí, né? Tá louco, né, bicho? Tem que fazer uma propaganda aqui no horário, né? Vamos que vamos, né? Me chame, me conta aí, vamos que vamos, né? Me propostei, como diz aí. Vamos fazer uma propagandinha, já pensou? Aham. Tamo junto e obrigado pela companhia de vocês aí. Obrigado pela participação. Vamos de moda? Caminhando pra reta final do programa. Aumenta esse volume aí, gurizadinha. Trem que na farmácia não tem. Isso aqui é boa, hein? É o de Paulo e Paulinho cantando pra quem já se foi, pra quem perdeu um seu ente querido. Presta atenção nessa moda aí, ó. Segura, meu povo, estúdio. São 7 horas e 8 minutos.

0: 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E saudade da mamãe, viu? Dona Inês, que tá lá no céu, virou estrelinha, saudade, mãe. Um beijão pra senhora aí no céu, viu? Olha, vamos que vamos, meu povo, acabou, filho. Não dá mais tempo, vamos lá pro sorteio, gurizadinha, porque ele chegou todo pinchado, todo com a sua camisa faceira, né, cara? É o William Fritzke do momento, né, cara? Olha, final do telefone 0901, sou seu fã, viu, Fritz, que sabe disso, né? Vamos lá, fala comigo. É o Gruber que ganhou o presente de hoje, viu? Porque ele tá chegando, olha, cada um mais ajeitado do que o outro, cara. Não sei o que vai ter hoje na rádio, mas o Fritz e o nosso querido amigo Robert estão tudo arrumado, cara, essa gurizada, né? Vamos embora, minha gente. Um abraço pra vocês aí. Amanhã eu volto sexta-feira, se Deus quiser, tomara que ele queira. Estúdio Atualidades vai começar, viu, gente, ó. Sintoniza aí que tem notícia quente, Fica ligadinho aí, viu? Melhor jornal da região é aqui. Se você estiver ouvindo outra aí, viu? Muda de estação, muda pra cá. Vem comigo aqui no Caminho das Conversas. Tchau, obrigado.
1: Gente, eu vou tomar uma. Vou levar o cowboyzinho comigo. Vamos ver se ele vai, né? Cowboy, valeu, gente. Valeu, os ouvintes da rádio. Amanhã tem mais, hein? Um beijo no coração de todo mundo.
0: Pois é, verdade, cara, né? Um abraço, vamos lá, Zunido. Ai, ai, ai. Até amanhã, gente. Agradecendo que subir na contramão.

0: 7:14 na estúdio.
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7: 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Bom dia, William. Bom dia, Fernando.
8: Bom dia.
9: Bom dia.
8: Começa agora mais uma edição do Estúdio Atualidades, manhã de quinta-feira, hoje é dia 20 de agosto de 2026. Seja muito bem-vindo, muito bem-vinda a mais uma edição que está apenas começando. Parece que foi ontem que eu falei que estava começando agosto, mês do cachorro louco, agora já é dia 20, né?
9: É verdade.
8: Caramba.
9: Passou voando, hein?
8: Passou voando, é verdade. Temos datas comemorativas?
9: Temos sim, William. Hoje é dia do maçom, dia de São Bernardo e dia mundial contra os mosquitos.
8: Olha só, da dengue?
9: Olha, deve qualquer ser tipo, um geral, né?
8: Qualquer estilo de mosquito.
9: É.
8: Tá certo. Vamos à mensagem do dia.
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8: Em Salmo 113, 3, lemos: desde o nascer até o pôr do sol, que o nome do Senhor seja louvado. Desde o nascer até o pôr do sol, que o nome do Senhor seja louvado. E o que quer dizer louvar o nome de Deus? Você não precisa estender as mãos para o alto o dia inteiro e nem cantar louvores o dia inteiro. Mas que você lembre do que os mandamentos falam, mas que você lembre do que a Bíblia fala. E se você quiser cantar, também cante. Não tem problema não, pode cantar. O importante é você se conectar. Talvez quando você estiver na mesa com sua família fazer uma breve oração, a Bíblia diz, onde dois ou três estiverem reunidos em meu nome, lá eu estarei. Fazer uma breve oração agradecendo pelo dia, durante a janta, agradecendo pela comida na mesa, agradecendo pela saúde, por que não? Oração é a única coisa no mundo que nunca é demais. Vamos trazer as notícias.
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8: Agora são 7:17, lembrando de você participar conosco, mandar sua mensagem 984027371, 984027371, e também nos assistir.
9: É isso mesmo, estamos ao vivo no Facebook e também no YouTube da Estúdio FM.
8: Continua sendo a maior audiência dos jornais ou já estamos caindo?
9: Continua sendo a maior audiência, obrigado. Muito obrigado.
8: Obrigado, obrigado. Por isso que é importante você curtir e compartilhar. Mandando um abraço aqui para nossa querida Cida Buzzi, a mãe do Chico Buzzi, a mulher do Tarcísio.
9: Opa.
8: Ela que por anos foi partícipe de circo, Circo Balão Mágico, é de uma família de circenses, dona do restaurante Temperos da Cida, que tem uma bananinha frita deliciosa, e também a bingueira da cidade.
9: Opa!
8: Um abraço, ela está fazendo aniversário, os aplausos para a Cida.
9: É, Cida, felicidade.
8: Gosto muito dela, pessoa muito querida. Então, beijo no coração, tudo de bom, saúde, tá? Para nossa querida Cida, tá bom? Olha, durante as últimas horas, nós tivemos aí aquele grave acidente lá no Paraná. As identidades já começaram a ser divulgadas. Nós já, inclusive, trouxemos essas identidades nas nossas redes sociais. Tínhamos bastante parentes, mãe e filha, casais, enfim, né? Que estavam neste ônibus, tá? Então, além disso, ontem também tivemos uma outra tragédia. Tivemos um acidente na SC-305 em São Lourenço do Oeste, onde morreram pai e filhos. Estavam em um carro de passeio e colidiu contra um caminhão. Nas redes sociais, o pai demonstrava carinho pelos filhos. A prefeitura de Campo Herê desejou luto. Ayrton Schoeninger, Miguel da Silva Schoeninger e Bernardo da Silva Schoeninger estavam em um Fiat Uno. Eles tinham idade de 8 e 12 anos. E este Fiat Uno, então, colidiu contra um caminhão. A suspeita é que o caminhão tenha apresentado falha nos freios, né? Problemas mecânicos. Ele colidiu contra o veículo que foi projetado contra um poste, o que causou a queda da fiação e o incêndio. E o pior é que é o seguinte: os moradores tentaram se aproximar para combater o incêndio e não tinha como, porque o carro estava com os fios de alta tensão. Então o pai e os filhos morreram carbonizados. Não há palavras, não há nada que possamos falar que vai diminuir, acalentar a dor desta família. Algo horrível, terrível, e que Deus possa consolar aqueles que ficam. Muito, muito triste. Detalhe, né? Você que me ouve, que é caminhoneiro, pô, dá uma olhada aí, como é que tá as coisas, né? O acidente lá, e não é que querer generalizar, né? Porque você fala isso, os caminhoneiros, sempre o caminhoneiro, mas não é, né, gente? Dá uma olhada. Problema mecânico nesse caso aqui. Ontem, lá no caso do ônibus, com as 20 e poucas pessoas mortas, segundo a Polícia Rodoviária Federal, também foi o caminhão que invadiu a contramão. O cara está dirigindo um negócio que é uma arma. Então, por isso que eu sou sim favorável ao toxicológico, sou sim favorável à fiscalização, à abordagem, àquele período de descanso, à verificação de rebite, porque é uma arma. E no Brasil é tudo muito liberado. Você veja, ontem até um seguidor falou uma coisa que é verdade. Até deixa eu buscar aqui, a Camila guarda um pouquinho. A menos que estourar a bolsa no meio do negócio. Ela sai correndo aí do preview. aí tá liberada.
9: Ela sinalizou que tá tudo bem.
8: Tá tudo bem, certo. Mas um ouvinte ontem falou uma coisa e que é verdade, né? Lá na Alemanha, né, nós temos muito menos... Claro que... Vamos lá. Vamos fazer uma comparação aqui para ficar clara. A mensagem que ele mandou é a seguinte: na Alemanha, a população é menor, claro, mas podemos fazer por porcentagem de acidentes fatais. E é verdade, porque eu dirigi na Alemanha por uma semana e meia. E é verdade o que ele está falando aqui. As rodovias não têm limite de velocidade, da maior parte delas, são as autobahns. Você taca o pé no acelerador. Uhum. Pau. Né? Faixas triplas ou quádruplas. Às vezes, fim de semana é proibido o caminhão. E uma coisa, o caminhão deve sempre andar na última faixa da direita. Você nunca vai ver na Alemanha um caminhão jogando para te ultrapassar. É direita e acabou, tem que andar na direita. É todo mundo ali. Aqui não, aqui você vê uma carreta ultrapassando a outra. Muitas vezes em faixa contínua, isso não existe. Isso não existe. Tá? Então, tem que ter mais fiscalização. Tem que ter mais fiscalização.
9: Tem que ter estrutura também, né, William? Aqui para recapar um trechinho de asfalto já é uma burocracia.
8: Não, veja a Serra de Curupá, né? Aí os caminhões não conseguem subir, aí os caras vão lá, um jirico,
10: e me enfia uma lombada. Aí, em vez de arrancar o asfalto que foi feito com betume, aparentemente batizado, estão fazendo...
9: Ranhuras.
10: Ranhuras. Estão fazendo improviso, estão fazendo gambiarras na rodovia federal. Não é fácil, Camila.
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10: Muito bem, Camila. O que temos para hoje? Bom dia.
13: Tudo bem, William? Bom dia você, bom dia Fernando e bom a todos. Dia. Hoje a gente tem uma frente fria que está passando pelo Rio Grande do Sul. Depois dessa frente fria, a gente tem uma massa de ar frio e apesar da gente ainda não apresentar uma queda nas temperaturas de fato no dia de hoje para Jaraguá do Sul, até por nossa posição geográfica, né? Afinal de contas, as massas de ar frio vêm da Argentina, Uruguai, passam pelo Rio Grande do Sul e depois chegam a Santa Catarina, né? Então essa trajetória tem algumas horas para acontecer. Essa frente fria vai perder muita força à medida que as horas do dia vão passando. Nesse momento a gente tem chuva, tem trovoadas entre o Rio Grande do Sul e áreas de divisa com Santa Catarina. Nesse primeiro momento Jaraguá do Sul não tem condições de instabilidade e é muito provável que essa frente fria traga uma coisa que é interessante, que a gente não fala muito, que é a chamada virada seca. E quando a frente fria passa pela região, ela muda o vento, muda a temperatura, mas não traz quase chuva. Então dá uma chuva aqui, dá ali, às vezes acaba passando mais em branco, né? Então ainda a gente tem um ar um pouco mais aquecido para Jaraguá do Sul, ainda chega a seus 26, 27 graus. A gente tem essa variação de nebulosidade ao longo do dia. Pode ser que passe sem chuva, mas de fato vocês vão perceber que o vento vira para oeste e sudoeste entre a noite e a madrugada. Nessa virada de vento pode ter algumas rajadas, 40, 50 km por hora, então pode ficar mais ventoso entre o final da noite de hoje e principalmente amanhã na sexta-feira. Amanhã o tempo limpa, mas o vento deve ficar bem persistente na sexta-feira e de fato a temperatura fica amena ali no final de semana. Não tem muita consideração em relação a condições de chuva e tudo mais para Jaraguá do Sul, porque de fato é mais variação de nuvens, assim. Se tiver alguma pancada rápida hoje no final do dia, porque realmente o sistema está bem fraco, assim. Até deu algum granizo lá no sul gaúcho, mas tem pouca descarga elétrica e o modelo está simulando que ele vai enfraquecer. Então, no máximo uma pancada rápida ali na noite, começo da madrugada. Tem que cuidar o vento mesmo, na madrugada, amanhã de manhã, que aí fica mais ventoso e aí quem não aguenta mais os dias abafados vai ter um alívio do calorão no final de semana, que fica mais ameno por aqui, inclusive com temperaturas negativas na Serra Catarinense.
10: Muito bem, vamos acompanhar então esta mudança aí que deve ocorrer.
13: Haja saúde, né?
10: O povo já vai ter que botar o short de volta na prateleira e pegar uma calça comprida de novo.
13: Eu tava olhando o modelo de longo prazo, olhando até o final do mês, assim. Então tem essa massa de ar frio, depois ela perde força e volta a esquentar até o final da semana que vem. Então fica uma gangorra, assim, de temperatura aí. Haja sinusite, dor de garganta e tudo mais.
10: É verdade, é verdade. Camila, obrigado pra você, até.
13: Até. Um abraço para você e a todos os ouvintes. Camila Cardoso para Estúdio FM, a número 1 do seu rádio.
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8: Agora são 7:28. 7:28, não perca a hora aí nesta manhã, viu? Não se justifique.
9: Seus amigos
8: não precisam, os inimigos não gostam de você, como é que é?
9: É verdade, não se justifique. Os amigos não precisam e os inimigos não vão querer saber também.
8: É, esse é o nosso querido cowboy, né? É. Cowboy na manhã de hoje falou o seguinte: se você estiver ouvindo outro jornal, pode mudar, tá errado. Ouve o nosso. Eu falei, mas como é que o cara tá ouvindo outro e tu ao mesmo tempo, cowboy? É verdade. Fala comigo, eu sou teu amigo. Então tá aí, né?
9: Abraço pro nosso vaqueiro.
8: Abraço pro nosso querido vaqueiro. Tá bom. Olha, durante as últimas horas foi confirmado que o debate de domingo da Band não vai contar nem com Flávio Bolsonaro, nem com o Lula e nem com o Paulo Marçal, que seria nossa alegria, né? Estão querendo tirar o Paulo Marçal da campanha, haja vista que ele está inelegível, né? E já viram que ele foi meio que para ajudar o Flávio. E aí o sistema já está dando um jeito de tentar expulsar o Paulo. Mas é tão bom quando o Paulo participa.
9: Mas aí, né? Que graça que vai ter esse debate aí.
8: É, pois é, porque sinceramente o Pablo ainda dá uma graça de ver. O outro lá é só xinga todo mundo, né?
9: Uhum.
8: Tem um ali que só xinga todo mundo, só fala mal de todo mundo. Não apresenta as propostas que apresenta são praticamente inexecuíveis, né? Mas enfim, não vou falar nomes aqui, né?
9: É.
8: Mas é difícil, é só xingamento, só palavrão. É um negócio horrível de assistir. E o Zema é legal, só que ele não tem assim muito traquejo para fazer um debate ser gostoso de assistir, nem o Caiado. A gente assiste pelo caos, né, Fernando Beto?
9: A gente quer ver o caos.
8: E aí quem causaria o caos é o Paulo Marçal.
9: Verdade.
8: Ou o Lula, para apanhar dos outros, mas também não vai, né? Eu acho que deveria ter uma lei que obrigasse a participar de debate.
9: É verdade.
8: Não de todos, porque tem uns debates meio fuleiro que ninguém assiste, mas de pelo menos uns 3 debates, tipo o primeiro, o do meio e o último. O do último é sempre da Globo, né?
9: Uhum.
8: Mas deveria ser obrigado a participar, porque você quer ser presidente, você deveria no mínimo demonstrar suas propostas e estar disposto a ouvir, a bater e a apanhar. Aí o Lula, como sabe que já tem o voto dos esquerdistas e dos outros ele não vai ganhar, ele não consegue virar voto, ele pensa: o que eu preciso para ganhar eu já tenho, então eu não vou. Não pode ser assim, deveria ser obrigado aí. E aliás, assinar um termo de compromisso para ser obrigado a fazer depois o que fala. Não queria os últimos, que falou de sigilo, teve sigilo. Que falou de amigo no STF, teve amigo no STF. Então, deveria ter uma carta de compromisso para assinar, não com o Lula, com todos os candidatos.
9: Todos.
8: Todos que lá estão. Né? Todos teriam comprometimento, teriam compromisso e serem obrigados a participar. Essa história de Lula e do Flávio não participar não é bom, não fecha. Porque daí você vai ficar assistindo lá 4 ou 5 batendo em 2 que não estão lá para se defender. Aliás, em 1, né? Porque todos batem no Flávio. Pode ver.
9: Uhum.
8: Muito poucas vezes o Zema que está batendo no Lula. Mas muito poucas vezes, por exemplo, o tal do Renan bateu no Lula. Ele só bate no Flávio. Por quê? Porque ele sabe que o voto da esquerda ele não puxa, então ele quer o voto da direita. Né? O Caiado também não vai puxar o voto da esquerda. Ele precisa do voto da direita. Então eles batem no Flávio para tentar fazer o negócio de virar voto, converter justo voto. Só que você sabe que ao fim e ao cabo, tudo isso pode mudar no final das contas. É igual pesquisa de Senado, por exemplo, que vai chegar no final das contas, vai ter um negócio chamado voto útil. Tem um negócio chamado voto útil,
9: uhum,
8: porque o catarinense, ele vai pegar os candidatos que tem mais rejeição e vai falar: eu não quero que esse candidato entre. Então eu vou dar um exemplo aqui. Tá eu de candidato, você de candidato e o cowboy de candidato.
9: Uhum.
8: São 3 candidatos. E o cowboy é o cara que tem a rejeição. Não quero que o cowboy entre. Não quero que ele ganhe.
9: Certo.
8: Né?
9: Uhum.
8: Aí o cowboy... Aliás, eu preciso de mais um para dar certo. Tá, eu vou ser o cowboy e o Luciano Zerbinati.
9: Tá.
8: O cowboy é o cara que tem a rejeição.
9: Uhum.
8: Eu estou em segundo.
9: Certo.
8: Você está em primeiro.
9: Uhum.
8: O cowboy está em terceiro
10: encostando no segundo e o Luciano Zerbinati está em quarto. E aí você vai votar no Luciano Zerbinati, porque ele é um bom cara, ele é um cara legal. Só que daí você vai olhar e vai falar o seguinte, tá, mas se eu votar no Luciano Zerbinati, que está em quarto, o Cowboy tem chance de ganhar. E o Cowboy tem rejeição, eu não quero que o Cowboy entre. Então eu vou fazer o que eu voto útil. Eu vou votar no William, mesmo ele estando em segundo e eu não gostando muito dele, porque eu gosto mais dele do que do Cowboy. Então, isso se chama voto útil. Vai chegar na última hora e para tal candidato entrar, aqueles que estão em terceiro e quarto vão perder voto.
15: É verdade.
10: É o que vai acontecer.
15: Eu realmente votaria no Zerbinati, que ele é o cara mais caminho também. Do meio, assim, né?
10: Eu também. É um chefe atípico, né? Mas é o que vai acontecer. Então, quando você vê essas pesquisas, podem prestar atenção nisso. Quem está em primeiro e segundo, no final vai ser pregado voto útil para que tal candidato não chegue lá. Ainda mais em Santa Catarina, que tem um lado que domina mais. Então, pode-se crer que é isso que vai acontecer. Olha o nosso senador chegando.
15: Faz sentido.
10: Olha aí, ó. Aí, viu? Zerbinati, tá certo. Primeira coisa que ele ia colocar é o ensino sobre ETs nas escolas. Hã? Certo? Muito bem, 7 horas com 34 minutos agora, 7h34. Vamos a algumas participações rapidinho?
15: Vamos lá.
16: Bom dia, William. Bom dia a todos aí. É, William, voltando ao assunto de Corupá, né? Quer dizer, né? O que que vem na cabeça, filho, de uma pessoa?
15: Tá com o dedo no microfone.
16: Sair,
15: né?
16: Fazer uma lombada.
10: Eu pensei que era
16: subida.
10: Meu
16: foi. Os caminhões já estão tendo dificuldade para subir. E a pessoa fazer uma lombada ali em cima, que você falou aí, é correto, tá certinho, não tem cabimento.
10: Não tem cabimento.
15: É verdade, é verdade.
10: Como é o nome do ouvinte? Obrigado.
15: Obrigado pela participação. Roberto. Tá?
10: Obrigado, Roberto.
15: A Cris mandou uma foto aqui, sua na televisão da sala, está acompanhando e diz que é a melhor hora do dia.
10: Obrigado.
17: Okay. Fala, pessoal, bom dia, tudo
15: bom
17: certo?
15: Dia.
17: Assim, ó, vou mandar um áudio aqui só para ver se de repente alguém da rádio da empresa escuta e não vou falar o nome da empresa, né? Mas se toca. Assim, ó, tem uma empresa na casa do bairro Caixa d'Água, próxima à Corticeira aqui, próxima à rodovia, uma empresa que faz estrutura de concreto. Há um tempo atrás eles saíram com um caminhão bem grande aqui, levando umas vigas de concreto. E esse caminhão passou por cima da calçada, que é a prefeitura ou o pessoal da rodovia, não sei quem fez. Tinha acabado de fazer, tava tudo bonitinho. O canteiro ali do viaduto novo que eles fizeram, tudo bonito. O caminhão entrou por cima lá, acabou com a calçada. E danificou o gramado ali, deixou tudo ondulado. E faz um tempo já, eu pensei, nem vou mandar nada, né? Porque vai que eles arrumam. E até agora nada. Aí só pra dar um toque, né? Esse pessoal da empresa ali, pra ver se eles acordam pra pedir arruma aquele pedido ali. Vem na entrada da cidade, a primeira entrada de Guarani, digamos assim, né? Pode, eu posso ver lá atrás, mas quem passa ali vê que tá feio o negócio.
10: Sim, dica, atenção, né? Fica a dica aí pra empresa, né? Fazer algo.
18: Bom dia. Vou relatar um caso que houve lá em Guaramirim. Ontem, nas proximidades da Caixa Econômica, eu vi um movimento estranho, o pessoal gritando e apontando pro rapaz que tava saindo de bicicleta. O mesmo roubou uma bicicleta de um senhor aí na Caixa Econômica.
10: Eita!
18: Eu consegui abordar ele lá no comprão, uns 2 km mais longe, né? Mas não consegui pegar o rapaz, ele conseguiu se invadir pro meio do mato. Mas o que que tá acontecendo com as nossas cidades? A luz do dia roubando bicicleta é muito nóia vindo pra cá, né? Não sei se a Polícia Militar passou esse relato pra vocês, mas a polícia chegou muito rápido, tá? É questão de eu derrubar o cara, daí ele fugia, pegar a bicicleta, 5 minutos a polícia já tava lá.
10: Coisa boa.
18: Mas acredito que o cara já é conhecido pela polícia de Guaramirim, o vagabundo. Cara saudável, forte.
10: Fernando Berti.
18: Vagabundo é vagabundo, né?
15: Vagabundo. Que isso, rapaz?
10: Não, saudável, forte, né?
15: Saudável, forte. Saudável, forte é o Luciano aqui, mas tem cuidado,
10: eita,
15: Luciano.
10: Eita, mas ele tá onde?
15: Vai derrubar o
10: lixarada
15: cara.
10: Lixarada ao redor dele aí. Hã? Ele na tá onde? Praia, na Colômbia? Depois do terremoto? Onde é que ele tá? Um monte de pedra caída, meu Deus do céu.
15: As pedras aqui, parece uma praia, né?
10: Um abraço pro Luciano.
15: Mas tem que cuidar, viu? Não é porque é forte assim, Luciano. que vai sair derrubando o ladrão por aí. É
8: perigoso. Ele derrubou o ladrão?
15: É, pô.
8: Tá certo ele.
15: Abordou o cara.
8: Tá certo.
15: Perigoso.
8: É esse, não, que perigoso nada. Esse é o tipo de cidadão que a gente precisa. É? Ah, parece não ter mais homem, rapaz. Os caras vê as mulheres apanhando na rua e sai, não faz nada, não, vê gente pichando. Tem que voltar, o povo tem que ser homem, tem que ir pra cima e falar, que porra é essa? Segura, não vai bater, né? Porque senão depois você se incomoda. Mas segura até a polícia chegar. Um bando de banana aí que tá nas ruas. A gente vê na internet, às vezes, sem brincadeira, mulher apanhando na rua, as pessoas passam e filmam. Pode. Ninguém intervém.
15: Aí não pode.
8: Porra, qual é? Tu não precisa ir lá e se indispor, se você acha que não vai conseguir, mas... É lá, buzina, faz alguma coisa. As pessoas hoje em dia, elas estão muito passivas, né? Todo mundo filma tudo, mas ninguém quer se incomodar em ajudar o próximo. Né? É incrível. Olha, estou recebendo uma informação aqui de possibilidade, grande chance de funcionários de bancos, principalmente os bancos estatais, fazerem greve hoje por causa de cortes do governo. Inclusive, quem me mandou é uma funcionária da Caixa Econômica, que falou, William, aqui só se fala em greve. Aqui só se fala. Então, não sei, né?
15: Vamos aguardar.
19: Bom dia, Fernando.
15: Bom dia.
19: Ótima quinta-feira para todos nós. Infelizmente, muito acidente, né? É, nos trânsitos ali, esses acidentes ali das 23 vítimas, aquela outra com os pais dos dois filhos, fora outros que tem todo dia. E esses caminhão, essas carretas, uma ultrapassando a outra, é carro ultrapassando, ficando no meio, os caminhões, as carretas, e se não dá tempo, né? Eles vão lá e se empilham, e se não, isso da frente freia. Olha quanto acidente que está acontecendo. É, que nem na Alemanha, tem regras, e eles cumprem as regras. Mas em Santa Catarina, no Brasil, ninguém cumpre nada, né? É, as pessoas, eu não sei, andam com tanta pressa, né? Abraços, Marlene do bairro Santa Luzia.
15: Valeu, um
8: abraço, Marlene.
15: Olha,
8: Cid, calma aí. Nós temos que ir pro intervalo, porque na volta tem um assunto que vai comer um pouco de tempo, que é o STF, que ontem firmou o entendimento que a Lei Maria da Penha agora não é mais só para marido e mulher. É de homem contra qualquer mulher. Então, se você fizer qualquer coisa, agora você pode ser enquadrado como Lei Maria da Penha. Eu já volto para falar sobre isso.
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4: 7:45. As mulheres devem ser protegidas e não há nada a se falar com relação a isso. Agora, quando a militância toma conta dos tribunais, a gente vê o quão contaminada ideologicamente são as decisões. Eu vou te dar um exemplo. Dias Toffoli, aquele lá do Taiaiá, disse ontem que a indústria automotiva é machista, porque os cintos são projetados para corpos masculinos.
5: Ah, é?
4: Vamos ouvir.
6: Ela, para citar só um dos casos de violência invisível, para não tomar o tempo da corte, que ela cita: em acidente de carro, as mulheres têm um dano de 65% maior na cervical do que os homens. E aí ela demonstra. Por quê? Porque ao longo da história, a indústria automobilística, professor Paulo Gonet, só testou batida de carro nos seus testes com bonecos, tendo como padrão o corpo masculino. Mulheres invisíveis. E com isso as mulheres têm 65% mais de lesão na coluna quando ocorre um acidente, porque o cinto não está adaptado ao corpo feminino, está adaptado ao corpo masculino.
4: Será que não tem sentido que as mulheres têm um corpo mais frágil? Logo, a lesão também tende a ser maior? Ou daqui a pouco você vai ter um carro com o banco masculino e o banco feminino? Faz sentido nenhum?
5: Nenhum.
4: Nenhum. Né? E aí ontem então aprovaram essa questão da Lei Maria da Penha estendida a todos. O que que isso significa? Que se você brigar com uma vizinha por algum motivo, você pode ser enquadrado na Lei Maria da Penha. O Firmino, que é um influenciador, fez uma explicação ontem que eu achei bastante lógica sobre isso. Vou colocar e aí você concorda ou discorda, porque se eu falar aqui depois vão querer me acusar de ser contra a mulher, ser misógino, como já tentaram botar na minha espinha e tomaram 10 mil de indenização, né? Quero me pagar, tem que pagar. Né? Porque se tem uma coisa que eu sou contra é isso. Defendo as mulheres. Aliás, até divulguei no meu Instagram que vai ter um evento especial no fórum com relação a isso, né? Nós estamos chegando no Outubro Rosa, né? Daqui a pouco. Enfim. Mas vamos ouvir o que disse o Firmino e depois a gente comenta, vai.
7: Ser homem virou um inferno. Agora Maria da Penha foi ampliada. Antes tinha que ter relação afetiva, familiar. Agora é assim, olhei na rua para um homem, pode ser. Você ser marido, namorado, olha só o caso que chegou ao STF, tá? Briga de vizinho. O exemplo que chegou no STF foi briga de vizinho, tá? Pega o exemplo do vizinho, brigou por causa do galho da árvore, da encomenda que chegou, do cachorro que latiu, de barulho de criança, tá? Aí eu te pergunto, qual é o critério pra avaliar que uma violência aconteceu em decorrência do gênero da pessoa? Aí o cara foi e ameaçou a mulher, tá? Isso é errado. Mas vamos lá, o cara foi e ameaçou a mulher por conta de um desses motivos. Ameaça é crime, ele tem que responder por esse crime, mas não por ela ser mulher. Foi por causa do galho da árvore, do latido do cachorro. Isso não é violência de gênero. É isso que eu não consigo entender. Violência de gênero não pode ser um homem tendo um conflito com uma mulher. Assim como a homofobia não pode ser um hétero ter conflito com um gay. Misoginia é ódio ou desprezo pelas mulheres. Se o cara odeia a mulher porque ela joga lixo na casa dele, isso não é misoginia, isso não é o motivo. O gênero não é o motivo. Antes você tava falando do marido, do namorado, do ex. Agora é qualquer um. Qualquer um, gente. Um conhecido, um vizinho. Você já tinha denúncia falsa antes, você imagina agora. Ah, Firmino, mas medida protetiva não é condenação. É, meu anjo, não é condenação, mas você destrói a carreira, a reputação, a credibilidade de uma pessoa. Gente, se uma mulher tá sendo ameaçada, ela tem que ser protegida por isso, mas isso não é violência de gênero. Gente, quando a lei tava ali na família, na relação afetiva, a gente já viu um monte de denúncia falsa. Agora, amplie este universo. Denúncia falsa existe, ego ferido existe, vingança existe, e as pessoas estão usando a justiça para se vingar.
4: Eu acho que, agora vem a minha opinião, eu acho que devem ocorrer ou devem ser ampliadas as medidas de proteção à mulher, deve ser melhorada a questão da medida protetiva, que hoje não protege em nada, e ao mesmo tempo deve ser ampliada a punição para falsas denúncias, porque nós temos um número grande de pessoas que são denunciadas para ferrar com aquela pessoa. E é bem o que ele falou. Medida protetiva significa que você é culpado? Não. Mas daqui a pouco sai lá, né? William, medida protetiva contra o William. Oh. É. Aí daqui a pouco alguém, vai lá uma mulher, começa a descer o pau em você e você se defende, ela faz uma medida protetiva, se defende, eu digo, nas redes. E aí você é enquadrado na Maria da Penha, então acho que tem que ter um discernimento, um cuidado, até para não banalizar algo tão importante como essa lei que veio para proteger as mulheres. Não há dúvida que a mulher tem que ter mais benefício no que diz respeito à proteção. A mulher é alvo todos os dias de feminicídios. Agora, você colocar nesse balaio comum é igual a Soraya Tronic queria fazer lá da misoginia. E qualquer discussão, o cara vai preso por misoginia. Peraí, daqui a pouco vai ser proibido você ser homem. Quem mais vai sofrer com isso? São as mulheres que vão ter desemprego, porque os caras vão ficar com medo de contratar, falar alguma coisa e ser preso. Então, acho que tem que ter o meio termo. E principalmente, aumentar as penas para quem efetivamente bate, para quem ameaça, para que estas mulheres tenham proteção. A grande maioria das mulheres que são mortas por esses crápulas já denunciaram, já fizeram medida protetiva e não adiantou em nada. Em nada. Então você está estendendo uma medida que é pífia, que não ajuda, que não resolve, porque a mulher vai na delegacia, recebe a medida protetiva e vai para casa. E aí se o cara se aproxima, ela tem que apertar um botão para a polícia chegar. Então deveria existir o quê? Um critério melhor. Olha, isso aqui é denunciação falsa. Você está presa. Não, isso aqui é denunciação verdadeira. Então esse cara já vai botar uma tornozeleira. E de preferência, se ele chegar perto, dá um choque, igual um taser que incapacita ele, para nem chegar perto. E pior, se tu tiver medida protetiva e mesmo assim aceitar voltar a morar com ele, vai os dois para cadeia. Que aconteceu esses tempos atrás, né? Que a mulher acabou sendo morta. Tinha medida protetiva, aí reatou o casamento, com a medida protetiva vigorando, aqui em Jaraguá, né? Aí chamou a polícia, porque estava descontente. Mas quem aceitou o cara voltar foi ela com medida protetiva. Então aí tinham que os dois presos. Se você abriu medida protetiva e depois voltou a ficar com o cara que já te ameaçou, vai os dois pra cadeia. Ele por ameaça e tu por correr risco e fazer a justiça se movimentar à toa. Tinha que ser assim. Outra coisa, a polícia não é fantasma para dar susto. Chamou a polícia? Peça para qualquer policial. Quantos e quantos casos acontece que a mulher chama, às vezes apanhou e fala, não, mas eu só queria, eu amo ele, eu só queria dar um susto. Não! Se ele te bateu, você está sangrando, você não tem que amar ele porcaria nenhuma. Você tem que terminar, mandar embora, separar e botar na cadeia. Não existe isso. Não estou falando briga. Ah, brigou, gritou um com o outro, se xingou, isso todo casal vai ter um momento da vida. Agora, te deu um soco, te deixou roxa? Te bateu? Que é isso? É ou não é, Fernando?
5: Concordo com você, mas você observa que a discussão ela é ampla demais, né?
4: Muito,
5: por isso que
4: muito,
5: tem que ser muito bem avaliada.
4: Mas por quê? Coisa. Porque estão usando de ideologia de A ou B.
5: Exatamente, não dá.
4: E os mais prejudicados nisso são as mulheres.
5: Com certeza.
4: São as mais prejudicadas porque são medidas que não ajudam em nada, só piora, né? E daqui a pouco cai indiscreto. É tanta gente fazendo denunciação falsa que daí a mulher que realmente tem problema tem medo de ir lá e depois ser taxada como mentirosa. Esse é o problema. Descredibiliza as próprias mulheres que, infelizmente, ainda passam por isso com esses vagabundos. Essa é a minha opinião. Olha esse papo aí do cinto de segurança, pelo amor de Deus. Você acha, não, nós vamos fazer cinto só para os homens, porque nós queremos que as mulheres se machuquem. Ah, puta, o Toffoli, nos poupe, meu. Ah, não, isso é violência, como é que é? Misoginia oculta. Ah, meu Deus do céu. Sabe, se a, não, a indústria automobilística quer que as mulheres fiquem feridas. Ah, pelo amor de Deus. Pelo amor de Deus. Acho que nem as mulheres engolem esse papo. O corpo da mulher é mais frágil, ponto. Por isso que tem essa discussão toda de proibir a questão das trans nos esportes femininos. Porque aí está provado, o corpo é diferente, tem mais força e tal. Está uma discussão agora novamente sobre isso, né?
5: Uhum.
4: Aí o próprio Toffoli demonstrou, tem diferença do corpo de um para o outro. Ou seja, é injusto, né? Com as mulheres quando há esse tipo de participação. Enfim, vamos ouvir o que dizem os ouvintes.
5: Vamos lá, agora são 7:55, 7:55.
8: Jair Buzzi da Estrada Nova. Aconteceu agora há pouco tempo que na Estrada Nova tem uma rua cheia de criança brincando na estrada. E a bola cai no quintal do vizinho. Só que essa criança mora numa rua bem distante. E com isso, com essa confusão, chegou a mãe e começou a gritar e brigar, querendo chamar a polícia. E nesse tempo chegou o marido dela dizendo, não, tu vai para casa, deixa que eu resolvo aqui. Então nessa situação, o filho fez a burrada de jogar bola no quintal, a mãe de outra rua qualquer veio ali frontar o morador e ela tem direito ainda, Maria da Penha?
5: É uma situação difícil, situação delicada, né?
4: É complicado. E assim, ó, se você for ver os comentários, o principal comentário é, o STF não tem competência para legislar. Quem teria que fazer alteração nesta lei é o Congresso. Como é que o STF, com pessoas que nem eleitas foram, vão lá e mudam uma lei? Eles não estão falando sobre constitucionalidade, eles estão fazendo uma nova lei por conta própria. Isso não existe.
9: Bom dia, William, Fernando, bom dia. Então, bom dia. Sobre as mulheres, né? Eu não acredito na lei Maria da Penha, porque era para ser protegida. A partir do momento quando ela vai lá na delegacia, que já tem alvo de ameaça, ela já não era nem para estar mais dentro de casa. Ela já era para ter uma proteção, porque ela vai lá, denuncia a pessoa, e quando ela chega em casa, a pessoa vai ficar aqui mais enfurecida, e aí vai fazer o quê? Vai matar. Aí a polícia vai fazer alguma coisa, porque a pessoa já estaria morta. Eu não acredito na Maria da Penha. A lei tinha que ser mais severa. Não. Foi ali na delegacia, fez o BO, então não. Você não vai sair daqui, eu vou te escoltar, você vai para sua casa, pegar as suas coisas, e tu vai para um lugar seguro. Eu acredito que segurança é isso daí. Você tem um seguro a partir do momento com outra pessoa para não chegar a acontecer o feminicídio. Infelizmente, eu não acredito nessa lei. Infelizmente. E quantas pessoas morrem, quantas mulheres morrem? E quantas foram lá na delegacia, fizeram o BO e não deu em nada aí? Resultou em morte, infelizmente. Bom dia.
4: É, eu acho que a gente não pode descredibilizar uma lei importante que veio para proteger as mulheres. Mas realmente é o que acontece, as pessoas têm medo pela falta de efetividade. E aí ficam fazendo esses efeitos placebos, que não vai adiantar em nada, que não vai mudar em nada, legislando inclusive, que deveria ser ilegal. Mas no Brasil, eu peguei aqui o comentário de vários advogados, né? E os advogados falam o seguinte, aqui. Por que eu fui fazer direito? Sou uma mulher. Outra. Rita Silvestre, advogada. Esta lei, com todas essas mudanças, vai perder a finalidade principal. Catarina Albuquerque, outra advogada. São mulheres falando, hein? Uhum. Como assim? Já é um caos a aplicabilidade da Lei Maria da Penha. E com este julgado, que inferno é esse? Advogada Ingrid Diniz, outra mulher. Uma lei excelente, porém está perdendo suas características pelas quais foi criada. Isso que eu estou pegando só as mulheres. Carol Zanke, advogada. Acabou o direito. Daniele Souza, outra advogada. Mas será que eles não entendem que o problema não está na lei, mas no judiciário, que é lento, ineficiente e corrupto? Sandra, criem logo o direito penal da mulher, que é melhor. É, o dos homens eu nem estou lendo para não falar que é machismo. Estou lendo só o das mulheres. Cláudia Cardoso, então a Maria da Penha vai punir toda a sociedade baseada apenas na palavra da mulher e no gênero? Que retrocesso. E assim vai, com tantos outros, tá? Então, é um negócio assim, fora do comum, tá? Vamos para mais um intervalo?
5: Vamos lá.
4: Voltamos já.
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0: Diga uma coisa, se andar com o Cristiano é outra coisa. O homem é bom de volante, viu?
1: Eita.
0: É, mas bebe.
1: Ah,
0: bebe.
1: É?
0: Não, não, eu digo o carro dele, né?
1: Ah, tá.
0: É, sim, gasta muita gasolina.
1: Não,
0: ele, o carro dele. Protocolo, falando nisso, né? Dirigir sob efeito de álcool. A polícia atendeu uma ocorrência de acidente de trânsito no centro de Jaraguá. O veículo colidiu contra a parede de uma clínica e o condutor estava tentando deixar o local. Os policiais localizaram o motorista de 30 anos, falou que consumiu 4 cervejinhas antes de dirigir. É. O motorista fez o bafômetro 0.94. Deu o bafômetro, estava bêbado, né? Acabou sendo detido, as imagens estão lá no meu Instagram. Também durante as últimas horas, na rua Palmital, em Guaramirim, furto. Ah, é aquela lá, né? Ah, não, essa é outra. Um pessoal foi abordado furtando, tá? Para vender na reciclagem. A polícia pegou, né? Não tem para onde correr. Escreveu, não leu. O pau comeu. É isso?
1: É isso.
0: Não temos tempo para mais nada.
1: Verdade.
0: Vamos embora, que está chegando a hora. Hoje ela veio?
1: Veio, mas também não vamos dar muitos detalhes, okay, né? Para evitar qualquer problema judicial.
0: Não brinco mais. Um abraço e até tchau.
1: Tchau.
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0: na Estúdio 8 e 5. Bom dia.
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0: Só pra gente saber, produção, tá tudo pronto?
2: Yes!
0: Que maravilha, a gente pode e deve começar em ZYD 741 nos 99,1 Rádio Estúdio FM. Bom dia, bom dia. Vamos dali que é tudo nosso.
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0: Manhã de quinta-feira, quinta, dia 20 de agosto. Prazer, bom dia. Eu sou a Suzana Andrade e a partir de agora te faço companhia até meio-dia. Até meio-dia eu tô aqui, ó, trazendo música boa. Quero você, você aí do outro lado, mandando aquela mensagem de áudio toda especial. É 98402-7371. Você pode mandar beijo, contar pra gente como é que tá teu dia, como é que começou tua manhã de quinta-feira. Pensamento positivo, fé, coragem, determinação e, claro, muito som, Estúdio FM na sua vida. O pessoal tá ali, ó, já interagindo, né? É 98402-7371. Beijo pra Giza. É, a Giza tá ali, ó, interagindo já. Luana, o Vitor.

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1: Existe uma teoria que se chama 90-10, onde uma pessoa tem 90% daquilo que você procura em alguém, só que você foca naqueles 10% que falta. Aí você sai pra rua, se aventura, e realmente você encontra aqueles 10%, mas não se deu conta que perdeu os 90%.

0: Guilherme com Safadão Mentirosa na programação Estúdio número 1 do seu rádio. Tem um ouvinte passando por aqui. Deixa eu dar uma espiadinha. Peraí, vamos lá.
1: Bom dia. Gostaria de pedir uma ajuda. Minha neta perdeu o celular. Se possível, se alguém achar, por favor, entregue na rádio, que eu vou até ali buscar. Ela perdeu o celular dela da rua Planicheque até o SENAC na faculdade.
0: Ai.
1: Por favor, se alguém achar, entrega o celular na rádio que eu vou até ali buscar.
0: Tá bom, Maria. Tomara que encontre.
1: É a Maria Aparecida do Amizade.
0: Muito bem. Se alguém encontrou, então, aí um celular, que a Maria não nos informou ali o modelo, mas enfim, se encontrou um celular, você pode trazer aqui na rádio que a gente entra em contato para ver se é o da neta da dona Maria, né? Ali entre a Planicheque até o SENAC, né? Oi, Christian, bom dia. Alô, Ricardo, bom dia, Ricardo. Obrigada pelo carinho. Quem mais está passando aqui?
2: Bom dia, Su.
0: Bom dia.
2: Ana Pereira de Massaranduba. Estou aqui na facção com a minha mãe, o Cineide, na Lida, costurando, né? E toca a nova música do Country Beat com Mari Fernandes, um peão desse, por favor. Beijo, bom resto de semana para todos nós.
0: É, hoje tem um povo que tá só o pó da gaita, né? Ai, ai, ai, já no terceiro cafezinho da manhã, pra dar aquele, né, tchan, aquele gás. É na fé e no café. Na Estúdio 8:36 agora.
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0: De volta na sua manhã de quinta-feira, aquela correria, tá na lida, tá no seu trabalho, na labuta diária, né? Em busca do teu sustento, do sustento da família, da realização dos teus sonhos, um ótimo dia pra você. Obrigada pela sua companhia. Vamos, Dali! Não dá pra afrouxar não, viu?
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0: Que é isso, meu irmão, de leve?

0: Zezé de Camargo, irmão da Lua, amigo das estrelas. Na Estúdio 8h49, informou o Giassi. 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
8: E 53, a gente segue na melhor companhia, ou seja, a sua. Você que tá aí do outro lado nesta manhã de quinta-feira, que tá instável ainda, encoberta. Termômetro Estúdio FM na casa dos 19 graus. Bom dia! É hora de pedir música, de mandar beijo.
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2: Só com ela, Murilo Huff e Matheus Fernandes na programação estúdio. Música da hora vem chegando, 1 minuto faltando para as 9 horas da manhã, viu? 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

0: Coisa boa. Como é que tá o tempo aí hoje, Beth? Beijo pra você, que tá fechadinho ainda, viu? Tá encoberto, tá nubladinho. Na Estúdio 94.
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1: 9:06.
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0: Mara e Maraísa, para finalizar muito bem o nosso Mundo Sertanejo de hoje, quinta-feira, 10%. Quem tá no WhatsApp da estúdio ali, ó, interagindo? Ah, Simone, um beijo, Simone, ali em Três Rios do Sul. Um ótimo dia, viu? Na Estúdio 916.
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0: 9h19. Você viu quem passou ali, dona Lúcia? Cowboy, cowboy de rodeio, vaqueiro da estúdio. Olha só, gente, vamos de paredão? Isso mesmo, ó. 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Vamos de paredão? Paredão Estúdio, você já sabe. Três grandes sucessos, um deles, a gente vai tocar de novo.

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1: 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Paredão de hoje, nós temos a primeira com o Gustavo Lima, Bala Alojada. Música de número 2, Corpo e Alma, Traia Véia, Três Vícios. E a terceira, Mari Fernandes, Telefone Sem Fio. Tá valendo ali, ó, no WhatsApp da Estúdio, 984027371. Tem uma pizza dog bem gostosa pra você. Não é pizza e não é dog. É pizza dog. Bora, vai, dá uma votadinha aí.
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0: Fui alma, traia veia. Três vícios. É a música de número 2. A primeira, Bala Alojada. E a terceira tá chegando.
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0: Mari Fernandes, o povo votou bonito, já o resultado aqui do nosso paredão no estúdio. 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
0: 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Manhã de quinta-feira, temos o resultado já, produção. Hã? Yes. O resultado aqui do nosso paredão de hoje para essa galera linda que passou, que votou.
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0: A música não para, não para. Muito bem, não deu, para. Corpo e alma e traia véia.
11: Que pena.
0: Mari Fernandes, também não deu pra você, viu?
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0: Vamos lá, espanhol.
11: 3, 2, 1.
0: Fuego. Eu já vou contar quem tá levando a Pizza Dog. Estou aqui com o Andréia Bar, me auxiliando, né? Ali já vai trazer o resultado. Aguenta aí, tá bom? Pra saber o nome do ganhador ou da ganhadora da Pizza Dog. 9h38, bom dia, campeã.

0: Barreto, Texana, 37 na programação, esteja número 1 do seu rádio. Vem, vem música da hora. 9:50. 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
1: 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Pode.
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0: 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Ai, ai, ai. 9h54. 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
2: Nove e 59.
1: Muito bem, todo cheiroso, elegante. Vem pra cá, Jorge. Obrigada, Jorge.
3: Hoje, mingau.
1: Trouxe um cafezinho aqui, porque hoje já é o quarto ou quinto café. Eu tô assim hoje. Hoje é muito café. Claro, a fé não pode faltar, né? Tudo da vida dos famosos. Quem? Produção. Dona Sabrina tá ali se preparando. Vamos lá, né? Já está preparadíssima.
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1: Muito bem, Sabrina, bom dia.
5: Bom dia, Su, bom dia, Jorge, bom dia a todos os nossos ouvintes. Eles estão loucos pra escutar as fofocas, né? A gente vai falar agora, Su, de um babado que também continua aí pela internet sendo falado. A gente já falou aqui sobre, mas trouxemos novidades.
1: Ah, esqueci de achar aqui uma vinheta de um molequinho chorando.
5: E trouxemos também fatos importantes, tá? Agora a gente vai explicar o que tá por trás desse babado.
1: Menino chorão, viu?
5: É isso aí.
1: A minha opinião.
5: A gente vai falar sobre o Fiuk, né? Recentemente ele fez um vídeo.
1: Quantos ele tem?
5: 35.
1: 35 anos. Barbado.
5: Ele fez recentemente um vídeo de 14 minutos desabafando, né? A gente já falou sobre isso aqui também. Só que nessa última segunda-feira ele fez uma entrevista em que ele falou que talvez ele estaria sendo deserdado, né? O que que ele falou na entrevista? Abre aspas. Agora esquece, eu não tenho mais fardo pra carregar. O meu pai já me deserdou e a minha irmã também. Não tenho que agradar ninguém, agora sou eu no meu corre. Fecha aspas.
1: Fecha aspas. Agora sou eu no meu corre. Então vai fazer teu corre, menino. Vai trabalhar, meu Deus do céu.
5: Pois
1: para
5: né,
1: de ficar chorando na internet. Vai então fazer teu corre, vai fazer o teu, né? Ó. Menino chorão.
5: E daí o que que ele falou? O pessoal ficou pensando, na verdade, se realmente ele teria sido deserdado judicialmente.
1: Por lei não pode no Brasil.
5: Ou se foi só modo de falar.
1: Na verdade, tem um... Até pode, mas é um caminho longo, né? Pela lei aqui no Brasil.
5: Tem que ter um bom motivo, tem que fazer todo um processo, né? Pra isso conseguir. E daí agora a gente vai explicar, né? O porquê, talvez, desaproximação dos dois. O que aconteceu? O que tudo indica, tudo começou em 2021, lá no BBB, quando o Fiuk entrou no BBB 21 e o pai não apoiou essa decisão. O Fiuk, em 2021, ele ainda morava com o Fábio Júnior lá em Alphaville, morava junto com ele, e depois que ele saiu do BBB, ele foi morar sozinho. Então, o que que o pessoal pensou? Ó, será que o Fábio Júnior expulsou ele de casa ou deu algum BO ali? Porque ele não era a favor dele entrar, né? Fora isso, a mãe do Fiuk também, que é mãe de outras três irmãs dele, ficou doente em 2021, um caso de doença bem sério, e ela precisou, né, de ajuda financeira. O Fiuk pediu ajuda pro pai, né, pra custear ali as despesas médicas, ajudar com alguma coisa, porque ele teria mais dinheiro, e ele simplesmente ignorou e não respondeu ele, nem publicamente, nem pessoalmente. E assim, a mulher já foi esposa dele, tem três filhas com ele, e ele não quis ajudar também. Além disso, o Fiuk também não participou de muitas reuniões de família, incluindo o último dia dos pais, que foi nesse dia 8. Todos os filhos foram, Fábio Júnior foi e ele não estava presente.
1: Bom, se era o dia dos pais, né?
5: Era o dia dos pais. Agora a gente começa a pensar que talvez, assim, o Fiuk tenha uma coisa por trás ali, entendeu?
1: Eu acho que é só falta de um bom trabalho, viu?
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6: 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Fala, Cowboy.
7: Muito bem. Dia. 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
6: de volta na sua manhã de quinta-feira. Su, não tem presente? Não, claro que tem presente. Ó, tem uma porção de frango com fritas, mais dois chopes pra você saborear ali no Gaúcho Chopp e Cozinha, hein? 99,1 Som de faculdade.
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0: Na Estúdio 10 e 22.
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0: Matheus e o Cauã na programação Estúdio Gatilho. Tem ouvinte na área, vamos lá.
1: Oi, Suzana.
0: Oi, bom
1: Quer
0: dia.
1: Quer participar do sorteio?
0: É a Tereza. Oi, Tereza, meu amor, um beijo. Tá no sorteio, viu, Tereza? Quem mais aqui? Oi, Pamela, beijo, bom dia. Jéssica, do Jaraguá 99. O Atos tá passando por aqui, lá do bairro São Luís. Oi, Rayane. Rayane, um abraço pra você. Ai, a Rayane tá de aniversário hoje. Ê, maravilhosa. Parabéns, Rayane. Muita saúde, muita coisa boa na sua vida, viu? Na Estúdio 10:25. 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
4: De volta na sua manhã de quinta-feira, que tá assim, ó, tá meio borocochô, né? Tá estável o tempo, né? Você não, você tá aí, lindo, maravilhoso, né? É nosso melhor ouvinte, solzão dentro de você. Ah. Hora do que, produção?
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7: É isso. Agora a gente vai falar, do Jô Soares. O Jô Soares, ele veio a falecer lá em 5 de agosto de 2022. Só que aconteceu alguma coisinha, né?
4: Quatro anos já.
7: Alguns anos depois. Veio acontecer alguma coisa bem recentemente. Que é que a ex-esposa dele, né? A Flávia Pedras. Ela decidiu vender alguns itens de roupa dele. Alguns itens também de decoração que ele usava em um bazar beneficente. Pra quem é mais novo, né, e talvez não tenha acompanhado, não seja quem exatamente é o Jô Soares, ele foi um dos maiores apresentadores e humoristas que o Brasil
4: cara,
7: já teve.
4: O cara.
7: Ele entrevistou praticamente todo mundo, artistas, políticos e grandes personalidades.
4: De uma forma irreverente, única, Jô Soares,
7: sensacional. Além da televisão, ele também é ator, escritor e ator.
4: Um cara, gente.
7: Ele era tudo, e diretor tudo. Também.
4: Inteligentíssimo.
7: E daí como que foi, né? Aonde que foi que ela fez esse bazar? Foi no Retiro dos Artistas, lá no Rio de Janeiro, que é um projeto que ajuda pessoas, artistas que não têm
4: tanto
7: dinheiro.
4: Foram assim, né? Que não tem mais onde morar, né? Estão à mercê e lá é um lugar que eles acolhem os artistas. E toda a venda, né, das roupas aí que foram do Jô, vão aí pro Retiro dos Artistas, né?
7: É isso aí. Na verdade, esse bazar não foi feito pra ela arrecadar o dinheiro.
4: Foi feito pra
7: ajudar no bazar. E assim, foram vendidas.
4: Ela guardou até por muito tempo. Muitas roupas.
7: Pois é, isso que eu achei estranho, porque foram quatro anos depois, gente. Por que tanto tempo? Será que ela tava esperando processar, né?
4: Tem gente que tem essa dificuldade. Tem pessoas que demoram, né, pra se desfazer das roupas. E tem pessoas que já, logo depois, já mandam embora, né?
7: É isso aí.
4: A Sabrina, a gente tava conversando em off, o que você falou ali, Sabrina?
7: Eu acho meio estranho depois que a pessoa morre, ainda mais sem autorização dela, vender as roupas, mais quem usa a roupa.
4: Ô Sabrina, vai pedir autorização?
7: Exatamente, não tem como.
4: E aí ela falou, Suzana, você usaria a roupa de alguém que já partiu dessa pra melhor? Você já comprou roupa em brechó, Sabrina?
7: Já.
4: Eu já, a gente não sabe.
7: Exatamente, no brechó você não sabe, ali você sabe, esse é o problema. No brechó tem gente viva, tem gente morta,
4: tem tudo. Eu gosto dessa moda, né, de circular aí. Então eu já comprei, já usei, uso, e não tem problema, então a gente não sabe, né?
7: Olhando por esse lado, sim. Entendeu? Mas o que mais surpreendeu, Su, foi que o bazar foi um sucesso, tá? Nas primeiras horas já vendeu praticamente tudo. E tinha roupa de tudo quanto é preço, tá? Desde R$50 até R$3.000.
4: As meias, né? R$50 e peças chegando a R$3.000.
7: É que assim, o Jô, na verdade, ele tinha um look, né? Um visual bem característico, assim, bem forte,
4: bem
7: predominante. Então eu acho que por isso também o bazar foi um sucesso, né? Os fãs ali foi uma loucura.
4: Imagina, né? Viu? Sabrina já. Ó, babado, Sabrina.
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3: Todo mundo tem uma lembrança boa, né?

0: Fabrício, lembrança boa na programação. Oi, William. William, tá no sorteio. Não é o Príncipe, não. É outro William, Jorge, é o Colac. Tá passando aqui no WhatsApp da estúdio, a Franciele do bairro Vieira. Quem mais? Deixa eu aumentar o volume aqui, peraí.
1: Bom dia, Eliane de Guaramirim, para participar do sorteio, menina. Um abraço. Hoje é dia de faxina aqui na Marcenaria JL.
0: Meninos
1: saíram, hoje vou fazer o terror aqui. Um abraço.
0: Beijo, meu amor, pra você. O Reginaldo. Oi, Regi.
2: Bom dia, Suzy. Um excelente dia pra nós. Aqui é Reginaldo Baioval, curtindo Estúdio FM, programa
0: garoto.
2: 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Me coloca no sorteio aí. Valeu.
0: Já tá, caiu no zap da estúdio, já não tem nem mais pra onde correr não, viu, Regi? A Aline tá passando aqui também. Tem comilança, gente, uma porção de frango com fritas, mais dois chopes. Se beber, não dirija. Ali do Gaúcho, Chopp e Cozinha. Alô, Flaviane. Alô, Gaúcho. Beijo pra vocês, tá bom? Na Estúdio 10h44.
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5: Muito bem, é isso mesmo, bom dia, Suzana, bom dia ouvintes da estúdio.
0: Bom dia.
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0: 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De volta na melhor sintonia, a sua, claro, ouvinte estúdio. Falando nisso.
7: Oi, bom dia.
0: Bom dia.
7: Meu nome é William e eu quero participar do sorteio.
0: Já está participando, boa sorte pra você, viu, garoto? 10h51 na estúdio.
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0: imaginação, vá com Deus, isso mesmo. Oi, Laudelino, bom dia, ótima quinta-feira pra você. Tem ouvinte passando aqui, vamos apertar o play. Peraí, dona Suzana.
1: Bom dia, Tum. Um grande abraço, é a Rosemar do Sul, beijo.
0: Beijo. Obrigada pelo carinho, pela mensagem. Oi, Alessandra, do Rio Serro. Alô, Marcos, do bairro Vila Lenze. Quem mais? Oi, Su. Oi, Ana. Ana Júlia. Ô, Ana Júlia. Um beijo, Aninha.

0: pontualmente 11 horas da manhã.
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0: Imagina que você já namora. Tem ouvinte passando os melhores e a gente pode provar o queira sim.
1: Bom dia, Suzana, tudo
0: bom
1: bem?
0: Dia.
1: Uma ótima quinta-feira a todos, Deus abençoe. Beijo, na lida aqui, fazendo macarrão caseiro. Beijo!
0: Que delícia, ela mandou foto aqui de uma, aquela massa fresquinha, que coisa boa, né, gente? Ah, há muito amor, há muito prazer, né, na rotina, em você cozinhar para quem você ama, né? Oh, coisa boa, existe muito amor envolvido, né? É sinal de vida em movimento, né? Essa correria, a nossa rotina, né? Vai pra lá e vai pra cá, e tem os afazeres de casa. É a vida em movimento, viu? Não reclame, não. Oi, Aline, um beijo pra você, viu, Aline? A Geise da Barra também. O Hudson, oi, Hudson, do bairro Santo Antônio. Eu vou ali e volto, claro que eu volto com Sabrina. Na Estúdio 11 e 13.
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0: De volta, amanhã de quinta-feira, você tá aí na labuta, tá na correria diária, em busca do teu sustento, do sustento da tua família. É muita coragem, muita fé, muita determinação e, claro, muito só estúdio na sua vida, né? Sempre.
13: Diz aí, Sabrina.
14: Babado Estúdio.
13: Babado. Babadinhos. É isso aí. Isso, agora a gente vai falar um pouco de cancelamento. Entendeu? Cancelamentos no geral, tá? De planos, cancelamento na internet e tudo mais. É, a gente falou recentemente, né, na semana passada, de uma influencer, a VTube. Ela é influencer, ex-BBB, também era youtuber. E que o vestido dela de casamento não tava servindo. Ela descobriu isso poucos dias antes do casamento, né? O casamento aconteceu nesse sábado, ok. Aí agora...
0: No último sábado agora foi o casamento.
13: É, isso aí. Aí agora, recentemente, ela postou um vídeo falando sobre coisas que deram errado no casamento dela. E nesse vídeo, um dos pontos que ela citou, que chamaram muita atenção, foi sobre um cancelamento com a banda principal do casamento. Ela comentou que foi muito difícil escolher a banda, por conta que ela e o marido dela tinham gostos diferentes. Então eles escolheram uma banda que se encaixava ali pros dois, que eles gostavam muito. Porém, a banda cancelou o contrato ali com o casamento 15 dias antes, apenas antes do casamento.
0: Que desespero, você já imaginou? É. 15 dias faltando pro casório.
13: Isso aí, eles não divulgaram. Eles não divulgaram quem que era a banda. Porém, ela falou que assim, não foi nada por permuta que eles fazem de divulgação, né? Daí não precisa pagar nada. Ela não recebeu nenhum desconto. Ela estava pagando todas as parcelas certinho. Porém, ela perguntou qual era o motivo, né, de qual eles tinham cancelado. Eles falaram que podia ser por pagamento de primeiro momento, porém ela não tava pagando errado, né? Então, aí foi um funcionário.
0: Segundo ela, tava tudo em dia.
13: É, tava tudo certo, entendeu? Tava ali pagando, então não teria por que ser por conta do pagamento. Aí o funcionário foi lá e abriu a boca, esse funcionário, né, agora, coitado. Ele falou que foi cancelado por conta que os dois, o casal, estava sendo cancelado na internet. E acho que a banda não queria se vincular ali com o casamento, né? Ficar com a imagem manchada, digamos assim. Ela foi cancelada recentemente também por conta de um reality show que ela abriu na casa dela com os funcionários, no qual, para os funcionários receberem dinheiro, pix ou até folgas, eles tinham que cumprir algumas tarefas, algumas missões. E daí, isso acabou gerando bastante repercussão, porque as pessoas disseram que as pessoas poderiam estar sendo humilhadas, né, os funcionários, por ganhar dinheiro. Eles tinham que, às vezes, pegar moedas em saco de lixo, dentro do vaso sanitário.
0: Eram as provas.
13: É, então eles acabaram recebendo um processo, tiveram que cancelar o reality, tiveram que também fazer um pronunciamento. Uhum. E daí, por isso, talvez a banda teria cancelado. Agora fica o questionamento, Su. Quem será que era a banda?
0: Quem dias será? Melhores. Dizem na internet, né?
13: É, eles dizem que talvez pode
0: pra
13: ser
0: onde
13: Jota Quest, né? É, por dizem. Conta que ela falou uma palavrinha
0: ela
13: ali, uma
0: deu
13: frase.
0: A entender que seria, né? É. Jota Quest.
14: Babado. Será? Babado Estúdio.

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0: Ai, ai, ai. Estúdio a número 1 do seu rádio, Zé Neto e Cristiano. Cadeira de aço. 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
0: 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Deixa eu mandar um beijinho pra Vanessa. Oi, Vanessa, sou maravilhosa. Tá lá na Lida, trabalhando. Afinal, só nós temos lindas, né? Aham. Modestas também, né, produção? Essa dupla é daquelas assim que você diz assim, meu Deus, é daquelas que você fala assim, vem judiar com gosto.

0: Uai, desse jeito, vou embora.
1: É vendaval, me tira a paz.

0: Ô, lá em casa. Estúdio A, número 1 do seu rádio, tem comilança pra você do Gaúcho Chope Cozinha, uma porção bem gostosa de frango com fritas. Tem dois chopes também, viu? Beba com moderação. 99,1. Na estúdio 11:46.
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0: 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Que privilégio o meu saber que você tá aí do outro lado, viu? Você tá bem? Você tá com saúde? A tua família tá bem? Isso sim é riqueza nessa vida. Isso sim é motivo pra você agradecer. Em volume alto, hein? É. Falando em volume alto,

0: Diego e Vitor Hugo, BG, a cura. 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Mas antes de trazer a música da hora, é hora de dar tchau, Sabrina. Muito bem. Dona Sabrina, cadê você, Dona Sabrina? É hora de dar tchau. Tá ali toda
1: empolgada. Eu não quero dar tchau hoje. Continuar fofocando.
0: Então fica.
1: Se eu pudesse, bem. Eu ficaria o dia inteiro fofocando, né, gente? Mas não dá.
0: A gente fica, porém, não no ar, né?
1: Não no ar. Mas amanhã a gente volta trazendo mais fofoca.
0: Não remunerada, né? É. Aí a gente fica fazendo fofoca.
1: Coisas que não podem falar no ar, filho.
0: Nos bastidores. Mas amanhã, sexta-feira, notícia boa, que amanhã tem mais.
1: Amanhã
0: e sexta, a linguinha coça de uma forma diferenciada pra fazer fofoca, não é não?
1: É isso aí, galera. Até amanhã. Beijos. Bom almoço. Ótima tarde. Amanhã tem mais.
0: Tem sonequinha agora, Sabrina?
1: Hoje tem, que eu tô morrendo de sono.
0: hoje tem. Beijo grande pra você, bom almoço. Quem tá levando a comilança do Gaúcho Sopa e Cozinha? Ô, Ana Júlia, o telefone dela é o 3300 final 78. Participou e não ganhou. Ah, fica triste não, o Juninho tá aí, ó, chegando com um montão de prêmios. Eu volto amanhã no clima de sextou, bebê, como diz o Mário Júnior. Vou fazer o que hoje, Mário? Não, que ontem eu fui fazer procedimentos? Eu fui.
2: Tá fazendo um procedimento estético aí. Vários procedimentos, você porque ela vai ser a garota verão Estúdio FM.
0: Ô, Juninho, ainda não comecei a mexer na lataria, porque quando começar, haja dinheiro, viu?
2: Não, mas ele faz tudo uma vez só, entendeu? Isso que é importante.
0: Vai faltar grana, viu?
2: Não, mas nem vende o carro, fazer
0: já
2: uma coisa,
0: vender
2: casa.
0: Pra arrumar isso. Minha lataria.
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0: Tá, gente, até amanhã. Beijo. Haja Botox.

0: pra você. Lembrar de dar, agora vai dar aquela descansada mesmo. Vai aproveitar a quinta-feira. Eu volto já com o nosso hashtag. Estúdio Meio Dia 4.
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5: 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Se ligando por aqui, no som da Estúdio FM 99.1. Oba, que bom ter você na nossa companhia, na nossa audiência. Aumenta o volume, porque tem hashtag.

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4: Ô, oh, prazer, tô chegando. Mário Júnior com você, pra você no Sona Estúdio. A partir de agora, na sua quinta-feira, 20 de agosto, 2026, você vai participar, vai interagir, vai mandar alô, vai mandar seu recado, porque hoje é quinta-feira e hoje tem Combo Estúdio. Hoje é dia de Combo Estúdio. Valendo por aqui, valendo uma torre, né? Torre de batata do Gaúcho e mais uma pizza dog americana da Pizza Dog, tá bom? É isso mesmo. Para você participar a partir de agora, hashtag combo, são esses dois prêmios para os nossos ouvintes. 98402-7371, 98402-7371, a partir de agora, na sua quinta-feira, o hashtag está no ar.
0: Na hora do almoço.
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1: 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Vamos cantar, Goiânia.

0: seu rádio, Michel Teló, aí a roça vence. Na programação, o Estúdio FM 99.1. Na sua quinta-feira, 20 de agosto, hashtag combo. Quem tá querendo participar do combo estúdio, oi.
1: Oi, Mário, boa tarde.
0: Boa tarde.
1: Hashtag combo, manda esses prêmios pra mim, tô sempre ligadinha na rádio. Um beijo, é a Raquel do Raul.
0: Valeu, Raquel, obrigado pela sua audiência. Elvis da Figueira passando por aqui. Fala, Elvis, grande abraço pra você.
2: Fala, Mário, boa tarde, como é que tá, meu querido? Hashtag combo. Manda pra mim esse combo aí, aqui é o Lourdes Chirinsky. Abraço.
0: Valeu, abraço. Agora o Christian tá mandando tudo, tudo bonitinho, né? Hã? Tudo preparado, manda aqui, hashtag combo, eu quero, aí sim, hein? Aí, ó, o rapaz da IA. Duda Amorim passando por aqui, oi Duda, boa tarde, bem-vinda. E também a Franciele do Vieira, hashtag combo. Hoje é dia de combo estúdio, bora participar. 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
0: Seguimos por aqui na sua quinta-feira, 20 de agosto. É o nosso hashtag estúdio até as 2 horas da tarde com a sua participação. Você sabe que toda quinta-feira é dia de combo estúdio. Então

0: estúdio, a número 1 do seu rádio, já não sei mais nada. Bruno e Marrone, é a programação do nosso hashtag estúdio, que só tá começando, hein? Vamos lá, boa tarde para quem tá passando por aqui, querendo como estúdio. Um abraço pro Edson Schmitz, da Figueira. Oi, Edson, boa tarde, bem-vindo. Ah, oi, Mario, tudo bem? Jéssica, hashtag como Jéssica do Jaraguá 99.
1: Oi, Mário, tudo bem contigo?
0: Tudo certo.
1: Ótima quinta-feira para todo mundo aí. Hashtag combo. Beijos, Vânia da Figueira.
0: Valeu, Vânia. Obrigado pela audiência, Vânia. Vânia que tá aí na Figueira curtindo a Estúdio FM. Lucas também passando por aqui querendo combo. Renata, oi, Renata, bem-vinda. Obrigado pela audiência, tá? Vamos ver quem tá por aqui. Ademir, a Cinti e também a Beatriz do bairro... Cíntia, isso? Não, Beatriz, do bairro Nova Brasília, tá aqui conosco. Vamos lá, vamos girar, vamos pro intervalo. 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Estúdio meio-dia 33.
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0: 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Até uma e meia da tarde. Meio-dia e 35, seguimos da sua quinta-feira. Aumenta o volume porque tem Felipe Rodrigo pra cantar pra gente.

0: Na estúdio, meio-dia e 41. Boa tarde.
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2: Tem.
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0: Rádio é o Vagabundo, de Gustavo Lima. Luiz Ponce na programação da Estúdio FM. A tarde de quinta-feira, final... Opa, cheirinho de final de semana no ar. Tá chegando o super final de semana. Que maravilha. Deixa eu ver quem tá por aqui participando conosco. Oi.
1: Boa tarde, Mário.
0: Boa tarde.
1: Hashtag combo, quintou, né? Mário,
0: oi.
1: Já faz uns 3 anos que... que eu trabalho de casa, né? Então eu começo a trabalhar 3:30 da manhã e paro só 7 horas da noite. Desde então, meu sonho é ganhar essa torre de batata do Gaúcho.
0: Aí, ó.
1: Realiza meu sonho hoje e manda ela pra mim. Beijo da Luana da Figueira.
0: Valeu, Luana. Tá participando. Cruza os dedos aí. São 2 prêmios pro ouvinte. É o hashtag combo, né? É a pizza dog e a torre de batata do Gaúcho. Rafa também tá por aqui participando. Oi.
2: Boa tarde, Marijane. Manda pra mim esse combo aí. A Geise, que já era 99.
0: Geise, obrigado pela audiência, participando por aqui também, Geise. Uma turminha aqui, a Paloma do São Luís está por aqui, Dani do Chernevski, boa tarde para Moniele, fala meu querido.
3: Boa tarde meu patrão, aqui é Reginaldo Bairro, curtindo Estúdio FM, hashtag quintou, hashtag combo, quero participar do sorteio, hein? Valeu.
0: Valeu, abraço meu irmão, tudo de bom Reginaldo, e também a Mari do João Pessoa passando por aqui. Quinta-feira é dia de combo, né? Estúdio meio-dia 46.
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0: Seguimos, meio-dia e 51. 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

0: Estúdio, a número 1 do seu rádio. Toda mulher, Ed Brito e Samuel, na programação da Estúdio FM. Tem música da hora chegando por aqui. Vamos pra música da hora, ó. 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

0: 1%だけ。
1: Estou no job número 1 do seu rádio, Evandro Lucas, Chapeludo. Você vai participando aqui do nosso combo, hashtag combo. E depois do intervalo eu volto porque tá chegando, daqui a pouco, o nosso Clássicos da Estúdio. 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
2: Opa, vamos recordar, vamos matar saudades no Clássicos da Estúdio FM. Essa música que foi lançada em 1994 e eternizada pelo filme Batman Forever. Que sonzeira, hein?
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2: Essa música aqui, do Seal, Kiss From Your Rose. Essa música, a balada, essa música, rendeu 3 prêmios pela Grammy em 1996, incluindo a canção em gravação do ano, após virar um fenômeno global. A faixa ganhou enorme projeção ao entrar na trilha sonora de Batman Forever, de 95, e o sucesso estrondoso levou a música ao topo da parada da Billboard. Consagrou o cantor britânico com 3 troféus no Grammy de 1996. Vamos curtir então. Seal, Kiss from Rose, no Clássicos.

0: Jó número 1 do seu rádio, minha menina, Maurício Manieri, lá de 99, hein? Sabia que essa música aí nasceu do sonho do Maurício fazer uma música para ser música de pista de dança, para o pessoal curtir nas pistas de dança lá em 99. E essa música aí impulsionou a projeção nacional do cantor e também entrou na trilha sonora da novela Andando nas Nuvens, lá da TV Globo. Grande sucesso. 984027371. Galera participando do Combo Estúdio. Quem tá por aqui participando? Boa tarde pra Daiane, do bairro Vila Lalau. O Adriano de Guaramirim. Oi, Ju, tudo bem? Ju da Barra. Jéssica. Oi, Mário. Oi, Jéssica, tudo bem? Boa tarde, a Jéssica do bairro Santa Luzia. Tá aqui participando comigo. Obrigado pela audiência do Combo Estúdio. A Pâmela. Roseli, ótima quinta-feira, Mário, boas energias, obrigado. Rafaela também por aqui. Oi.
1: Mário, hashtag combo. Beijos, Marlene do bairro Santa Luzia, sempre ligadinha na melhor.
0: Obrigado, Marlene, pela audiência. Laudelino do Chifa Martins. Charles do Jaraguá 99. Oi.
2: Hashtag quinto, hashtag combo. Manda esse combo pra mim, Vanessa da Vila Lalau. Hoje é aniversário do meu marido.
0: Oba!
2: Manda pra mim, galera da estúdio.
0: Aê, aniversário do maridão, parabéns pra ele. Quem tá por aqui também, a Marlise, hashtag combo. Lourdes, hashtag combo. E o Antônio, oi Antônio.
3: Boa tarde, Mário. É o Antônio, hashtag combo. Valeu, Mário, um abraço.
0: Grande abraço pra você, obrigado pela audiência, tá? Vamos nessa, vamos pro intervalo, eu volto já, trazendo muito mais. 99. Hora certa na estúdio, 1h17.
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6: 1h21, ótima tarde pra você. Vamos juntos até as 2 da tarde, hein? Trazendo muita música. A sua participação aqui também no 98402-7371. Bora aumentar o volume, coloca no 12 aí.

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0: tatuado aí, ó. Geninho, Mariana Fagundes está na boca da galera. Pião todo tatuado na programação Estúdio FM 99.1. Galera participando do combo. Alô, Tati. Tati do Garibaldi querendo o combo estúdio. Ricardo da Figueira também por aqui. Oi, Vanessa. Tô aqui desembolorando o teto. E tá curtindo a Estúdio FM, né, Vanessa? Obrigado pela audiência, tá? Obrigado pela parceria. João do Garibaldi. A Simone do João Pessoa tá por aqui. Oi, Andréia. Saiu o áudio, hein, ó. Agora vai.
1: Boa tarde, Mário Júnior. Aqui é Andréia Becker, Boetcher de Ilha da Figueira. Hashtag combo. Manda esses prêmios aí pra mim. Um abraço e uma abençoada quinta-feira pra você.
0: Amém. Participando. Fernanda por aqui também. Simone de Três Rios do Sul. Simone Becker da Figueira. E também Aline. Alô, Aline. Boa tarde. Bem-vinda. Estúdio, hora certa, 1h30. 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
12: 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Estúdio Meteorologia. 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
0: Vamos falar com Camila Cardoso. Oi, Camila, tá chegando por aqui. Boa tarde.
15: Olá, boa tarde, Mário. Boa tarde a você que me acompanha aqui pela estúdio. Uma quinta-feira em que a gente tem uma frente fria em deslocamento pelo sul do Brasil. Essa frente fria deve chegar às áreas do norte catarinense mais em direção ao final desta quinta-feira. Nesse primeiro momento, até as temperaturas não se elevaram muito. Elas estão na faixa aí dos 23, 24 graus. Possivelmente nem chega a 25. Mas se vocês perceberem, a gente tem uma certa sensação de ar abafado, porque a gente está ainda na zona do que a gente chama de pré-frontal. Mas em direção ao final do dia, o vento vira para o quadrante sul, que vai amenizar a temperatura ao longo da sexta-feira e principalmente do final de semana. É uma frente fria que está perdendo intensidade. Então, o que, que vai acontecer? Vai acontecer o que a gente chama de virada seca, que é quando a frente fria passa, ela muda o padrão de ventos e temperatura, mas de fato não chove. Se chover, uma pancada bem passageira no final do dia. Amanhã, na sexta-feira, a gente tem um dia de sol, ventos de oeste a sudoeste, de intensidade moderada forte. O calor dá uma amenizada. E aí a expectativa é que a gente tenha um final de semana de sol entre muitas nuvens em Jaraguá do Sul e região. Não esfria muito, mas as mínimas vão a 10 graus. Então, comparado ao que a gente tem hoje, com certeza a temperatura é mais amena. Para as áreas da Serra Catarinense, obviamente, o frio é mais rigoroso, inclusive com temperaturas negativas. Camila Cardoso para o Estúdio FM, a número 1 do seu rádio.
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0: Ou por aqui, se ligando no Sol da Estúdio FM, daqui a pouco vamos receber a visita do nosso querido Adrianinho. Vamos falar sobre o feirão modelo que vem aí, hein? Feirão modelo, né? Na outra semana, dia 28, 29 e dia 30.

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2: Porque se fosse eu falaria mais ou menos assim.
3: Ei, boa noite. 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
1: Não, apaga.

0: estúdio, a número 1 do seu rádio, Jorge Mateus, de tanto te querer. Agora sim, vamos conversar com o nosso querido Adrianinho, que tá por aqui, para fazer aquele convite esperto, porque vem aí, ó. Você quer comprar carro? Espere até a semana que vem. O super feirão de carros modelo vem aí, né, Adrianinho? Boa tarde.
1: Boa tarde, Mário Júnior. Que voz, né, Mário?
0: Aí,
1: é,
0: ó.
1: O top da rádio, né? Número 1.
0: Tamo aí, né, cara? Para o que der e vier, né, Adrianinho?
1: Exatamente. Quero mandar um abraço pros ouvintes que eles estão indo pro trabalho, que estão, né, voltando, indo, né? Esse pessoal, todo o pessoal do comércio, lojas, verdade, empresas aí.
0: Maravilhosa, né?
1: Estão nos ouvindo. Um abraço para todo mundo, que Deus abençoe a todos. 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Lembrando que é aniversário de Guaramirim no dia 28, né? Então aproveita esse dia para visitar aí no portal as lojas.
0: Verdade, aproveita, você que tá querendo fazer a troca de carro. 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As lojas tops aí da região, presente nesse super feirão de carros modelo. 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E assim, ó, você pode levar a criançada junto, né, Adrianinho?
1: Exatamente. 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Picolé gratuito. 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E cada carro vendido, né? As lojas, né? A gente, eu organizo junto com as lojas, a gente doa as cestas básicas para a paz. Já passou de 1.238.
0: 1.230 já passou? Chegando. Olha aí, ó. Então, olha que bacana. Então, passamos. Cada carro vendido é uma cesta básica para a paz de Jaraguá do Sul, né, Adrianinho?
1: Exatamente.
0: Então, você que tá ligado aí, você quer fazer a compra do seu automóvel, aproveitando que já estamos praticamente indo para a reta final do ano aí, é porque tudo passa tão rápido. Aproveite, é. O Adrianinho vai estar com o super, é o 26ª edição, né? 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
1: Araquari,
0: né?
1: Araquari.
0: Verdade,
1: Luiz São Francisco. Alves, Pomerode, São Bento do Sul.
0: É.
1: Também,
0: é.
1: Campo Alegre.
0: Campo Alegre, do ladinho.
1: Campo Alegre.
0: Verdade. Rapaz, São Francisco do Sul, Garuva, vem pra cá, vem pra Jaraguá do Sul. Você pode trazer a criançada, como ele falou, área Kids, picolé. Passou ali, não comprou, beleza, tudo certo. 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E você que fizer a compra ainda, tem o sorteio de uma bike novinha, né, Adrianinho?
1: 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Só loja top, né? 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Então, vale a pena. Você agora que recebeu esse lucro da VEG também e outras empresas, aproveita gastar o restante.
0: 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É, você vai, na verdade, fazer um baita do investimento, tenho certeza disso, para você e sua família de carro novo nesse super feirão de carros modelo. Então, nós aguardamos todos vocês. Semana que vem, a gente vai trazer mais informações, vai ter mais entrevistas com o Adrianinho, né? Vamos trazer também os nossos comerciais aqui no ar, vai ter os flashes também trazendo todos... todas as novidades, né, e informações desse super feirão, né, Adrianinho?
1: Obrigado, Estúdio FM mais uma vez, 99.1 FM, a número 1 do seu rádio.
0: É isso aí, valeu, Adrianinho, até a próxima, tamo junto! 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

0: estúdio, a número 1 do seu rádio, Marcos de Belucci. Pena que você já namora, hein? 1h58, quem tá levando o combo da estúdio? Quem tá levando o combo da estúdio de hoje? Parabéns pra Daiane, do final 7575. Daiane tá levando a torre de batata do Gaúcho, mais a pizza dog, viu? Daiane, parabéns. 3 dias úteis pra retirar o seu prêmio aqui na Estúdio FM. Vamos de música da hora? 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Guido Cazubo já está preparado para começar aqui o Paredão Estúdio Rádio Blog. Eu volto amanhã, a partir do meio-dia, em mais uma edição do nosso Hashtag Estúdio. Forte abraço e até lá. Valeu, tchau, turma. Fui!
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0: Estúdio FM, a número 1 do seu rádio, Sabrina Carpenter, Expresso. Falando em Sabrina, tô com a nossa Sabrina aqui há dias, aqui do lado. Já tá separando os prêmios pra nossa tarde, Sabrina, caprichaste, hein? Ó, parabéns. Parabéns. Parabéns. Tem mais? Olha aí, que legal, cara. Ó, já já, após o intervalo, mais uma edição do Paredão, nosso rádio blog e a nossa tarde da alegria. 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
2: 2:04, vamos nessa, Rádio Blog começando. 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Buenas tardes, meu povo. Quinta-feira. E você é super bem ligado aqui na número 1 do seu rádio, ZYD741, Rádio Estúdio, FM 99.1 MHz, Jaraguá do Sul, Santa Catarina.
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1: Aí, ó, tá valendo um jantar dançante para duas pessoas, né? Lá no Pesque Pague Marquezim, vai estar rolando dia 22, mais conhecido como Sabadão. Ó, vai ter o Nelsinho da Viola, né? E claro, todo aquele cardápio maravilhoso. Jantar dançante, ou se preferir, um dançar jantante. Lá no Pesque Pague Marquezim, para duas pessoas. E aí, que tal? Tá afim? Bora votar então. Vamos para as opções espanhol.
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1: Música 1 vem com Mayara e Maraíza, 9010. Música 2, Mari Fernandes, Telefone Sem Fio. E a música 3, Elis Just, Ascal Girl. Ó, três mulheres hoje aqui no paredão. Qual delas que você vai salvar aqui do nosso espanhol? 984027371.
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1: Música 1, Maiara e Maraísa, 90-10. Aqui no nosso paredão, valendo jantar dançante para duas pessoas, peça Pague Marquezine, nesse sabadão, com Nelsinho da Viola, 984027371. Vem música 2, Mari Fernandes, Telefone Sem Fio.
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0: Fernandes.
1: Mari Fernandes, a música 2, Telefone Sem Fio aqui no Paredão, teve a 1, Maiara e Maraíza, 90-10. E agora vem a música 3, com eles, Just As Cowgirl. Vai votando aí qual delas você salva. A mais votada a gente ouve de novo. E tá valendo jantar dançante, dia 22, sabadão, no Pesque Pague Marquezim, com Nelson da Viola.
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1: Estúdio FM, a número 1 do seu rádio, eles gestem as cowgirl, música 3. Aqui do Paredão e a galera votando aqui. Boa tarde pra Andresa, do São Luís. Simone, do Estrada Nova. Aline. Aline também ligadinha, muito obrigado. O Eloá, boa tarde pra você. Adolfo, da Ilha da Figueira. Priscila, Laudelino, Iraci. Ó, todo mundo votando aí, ó. Vamos intervalo rapidão. Vamos contar os votos aqui, junto com o espanhol, pra ele, né, dar o castigo aí pras perdedoras.
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1: Guarda aí, segura. 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
6: Opa, quem tá chegando agora é o Cowboy. Boa tarde, Cowboy.
7: Legal, legal, legal. Aô, potência. Boa tarde pra você ligado no somzão da Estúdio. Fala comigo que eu sou seu amigo. 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
6: Valeu, Cowboy. Valeu, Márcio Coque. Vai também. Vamos de volta. Nossa programação no Rádio Blog. Agora, resultado do Paredão.
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6: Ó, quem que vai no Dançar Jantante lá no Pesque Pague Marquezinho, sabadão, vai curtir o Nelsinho da Viola, um cardápio espetacular do Marquezinho, né? Você que já conhece sabe como é uma delícia. Vai ser, ó, sabadão, a partir das 7h30 da noite, tá? Lá no Pesque Pague Marquezinho. Então, tenho aí um jantar para duas pessoas, E olha só, final do telefone 7853. É a nossa ouvinte, Xana! Xana, Xana, Xana! Xana dançante, no sabadão, que beleza, Xana! Vai com acompanhante lá no PS Pag Marquezine. Valeu, parabéns, Xana! Que legal, vamos lá pro resultado, ô espanhol!
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6: Não, capaz, ó, vamos lá, não deu, né? Não, não, hoje eram três mulheres, e aí não deu pra Elis Just, né? Ah, não deu pra Mari Fernandes também. Maiara e Maraísa, né? Incrível. Ganharam com uma boa margem de diferença, né, espanhol? Vai!
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12: Existe uma teoria que se chama 90-10, onde uma pessoa tem 90% daquilo que você procura em alguém. Só que você foca naqueles 10% que falta. Aí você sai pra rua, se aventura, e realmente você encontra aqueles 10%, mas não se deu conta que perdeu os 90%.

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0: Um talento.
1: Sabe o que é meu talento também? Te fazer feliz aqui na programação da estúdio.
0: É.
1: 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É o Gustavo Porco, Lauro Antigo, Loli Guibin, Alberto Mecânico e também o nosso querido Fritzky apresentando, fazendo a mediação do debate. 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Que turma, você dá boas risadas. Amanhã, no Grande Teatro da Sky, às 20 horas. Quer se divertir? Tem um par de ingressos pra você, manda mensagem aqui no 984027371. É o nosso rádio blog, tá só começando. Estúdio 2:36.
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1: 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Vamos lá, galera chegando. Fala, boi. Como é que você tá, meu querido? Sossegados? Aê! Me coloca no sorteio, Luciano da Barra. Quero lá dar umas risadas, ver meu ídolo, William Fritzky. Nossa, tá mal de ídolo mesmo, hein? É amanhã! Debate presidencial com a galera do Inda Vírus.

0: Atitude FM, a número 1 do seu rádio, Danilo e Davi, não mexe nas minhas gavetas. Eba, é o nosso rádio blog. Vamos lá, galera chegando junto aqui. Boa tarde, o Nestor. Fala, Nestor. Obrigado pela audiência, viu? Pela participação. O Diegão tá aqui também, a fim de levar os ingressos. Boa sorte pra você, Pamela. Pamela também tá participando. Ana Cristina, valeu, valeu. Sandra, boa tarde pra você, o Luciano, né? Tá todo mundo aqui na número 1 do seu rádio. Amanhã tem o show Debate Presidencial com Indavírus. O Grande Teatro da Sky, 20 horas, tem um par de ingressos pra você que participa aqui do Rádio Blog. O resultado no final do programa, 4h45, né? Estúdio 2h48.
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0: Bora lá! 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Simbora, de volta por aqui na programação da Estúdio FM na sua tarde de quinta-feira, 20 de agosto. Agora tem Bruno e Marrone.

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0: Estúdio FM, toca aquela, João Neto Frederico, Mariana Fagundes e Panda, 12h57, tem música da hora pra você com Bali Multimarcas. 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

0: Estúdio FM, a número 1 do seu rádio, Corpo e Alma, Praia Véia, Três Vícios. E na nossa tarde de quinta-feira, a Rádio Blog rolando. 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Após o intervalo, a gente continua. Estúdio 13 e 1.
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0: Opa, vamos lá pra Figueira, Cowboy com a Jennifer, galera da Cooper Atacarejo, fala Cowboy.
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0: Por apenas quanto? Ai, ai, ai. Deu tilt aqui. Deu tilt. Daqui a pouco eu volto com o recadão aqui do Cowboy, então, no nosso rádio blog. Eita, nós! Vamos lá, 3 e 5. De volta aqui na programação da Estúdio FM para todo o norte de Santa Catarina. E é um privilégio ter você do outro lado do rádio. E a gente vai daqui, fazendo a trilha sonora do teu quintal.

0: Estúdio FM, a número 1 do seu rádio, Zeneto e Cristiano. E a cadeira cativa aqui no nosso rádio blog, 984027371. Tem um par de ingressos para o show Debate Presidencial. É o show de humor com Inda Vírus, Gustavo Porco, Lauro Antigo, Loli Guebin, Alberto Mecânico e o William Fritzky na mediação do debate. É, poucos ingressos disponíveis no Instagram do Inda Vírus. Então, vai lá, garante seu ingresso. Mas aqui no Rádio Blog você pode concorrer um par, tá bom? 984027371. Daqui a pouco a gente continua com mais Rádio Blog por aqui. 3:14, informou o Giassi. 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

pra você ligado aqui no estúdio. Galera que tá chegando aqui no WhatsApp, né? A Kelly, muito obrigado. Daiane, a Jane, valeu. Aline, abraço pra você. A Shirley, na amizade também.

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4: Muito bem. Ó, tá rolando na internet. O pessoal tá comentando aí a volta do Príncipe Harry e da Meghan Markle ao Reino Unido, né? Eles estão nos Estados Unidos. Tinha um tretado, né? Treta de família, ali no tempo da Rainha Elizabeth ainda, né? E aí, lá em 2020, eles decidiram, né, se mudar para os Estados Unidos, né, viver na Califórnia, e aí até perderam alguns privilégios que eles tinham ali na corte britânica, né? E agora o pessoal tá comentando como é que vai ser esse retorno, e aí será que fizeram as pazes? Como é que o rei Charles tá levando isso aí? Conforme as notícias, né? Ele foi informado sobre a mudança no domingo, né? Não há planos ainda para o Harry e para a Meghan retomarem suas funções como membros ativos da família britânica. Mas diz que o rei gostou. O rei quer todo mundo perto de novo, né? Estúdio FM 3:27, boa tarde.
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4: 3:29, estamos de volta. Você manda mensagem para concorrer, par de ingressos para o show de comédia. 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

0: Estúdio FM, a número 1 do seu rádio, Marcos e Belucci. Pena que você já namora aqui no nosso rádio blog. Alô pro Ariel, tá ouvindo a gente? Obrigado, tá lá no Santa Luzia, né? O Atos do São Luís também, muito obrigado. Deixa eu ver o Ademir, do meio da Barra. Boa tarde pra você, Mari. Manda esses ingressos aí pra mim, Mari do João Pessoa, valeu, boa sorte aí pra você. Deixa eu ver, tem aqui mais um recado. Um ouvinte, que ela tá precisando de uma ajuda, né? É, o celular da filha dela, um iPhone 17, que eles não estão encontrando, né? É, o que que aconteceu? Na rua, no trajeto, né? Da rua Plano Encheque até o Senac do Raul, pela ciclovia. Ela tava de bike e aí perdeu o seu celular, um iPhone 17. Se alguém encontrar, então, por favor, entrar em contato aqui com a Estúdio FM, que a gente avisa aí a filha da Shirley, tá bom? O iPhone 17 foi perdido ali no trajeto da Plano Encheque até o Senac do Raul. Bora pro intervalo, daqui a pouco tem mais Rádio Blog por aqui. Estúdio 20 para as 4, informou o Giassi. 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
0: Volta por aqui nessa tarde de quinta-feira, 24 graus a temperatura em Jaraguá do Sul. Seja muito bem-vindo, você que tá levando a gente de carona, trabalhando, galera do comércio, as indústrias, as facções.

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0: Estúdio FM, a número 1 do seu rádio, Cleiton e Romário. Aí eu chorei, fechando mais uma sequência aqui no nosso rádio blog. Muito bem. Ó, Angélica tá ouvindo a gente, muito obrigado. Alô pro Gustavão também, tamo junto. Ah, Mari do Tifa Martins, valeu. Galera de Três Rios do Norte, né, a Daiane, muito obrigado. Tá todo mundo concorrendo aqui o par de ingressos pro show de humor amanhã no Grande Teatro da SCAR. É o debate presidencial com Indavírus, com os candidatos Gustavo Porco, Lauro Antigo, Loli Gebin, Alberto Mecânico e, na mediação do debate, William Fritzky, o próprio original. Olha aí! Baita show pra você se divertir amanhã, hein? Manda mensagem aqui no 984027371 pra concorrer. No final do Rádio Blog sai o resultado, beleza?
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0: A galera levou um susto quando Evaristo Costa apareceu na internet dizendo que vai produzir conteúdo adulto.
3: Nossa!
0: É, Evaristo Costa. Pegou uma peça, né? Nos seguidores anunciar nas redes sociais que começaria a produzir conteúdo adulto. O ex-âncora da Globo usou o duplo sentido da expressão e levou parte do público a acreditar que, né, ele ia abrir um privacy, OnlyFans, alguma coisa do tipo, né? Mas não. No vídeo ele apresentou, ele falou que refletia sobre a decisão havia cerca de um ano, citou o custo de vida na Inglaterra e afirmou que havia conversado com familiares e amigos. E aos 50 anos declarou: dono da minha própria vida, sou dono das minhas escolhas, responsável por elas. Tenho conhecimento nesse assunto e eu decidi que vou começar a produzir conteúdo adulto. Eita! Aí em seguida ele revelou a brincadeira. Os vídeos serão sobre saúde e envelhecimento, né? É, conteúdo adulto. Não deixa de ser, né? Temas como dor nas costas, né? O que eu acho que é muito plausível, porque nós estamos falando do Evaristo Costa, né? Ele vai falar sobre vista cansada, hipertensão e colesterol. Coisa de velho, né? Conteúdo adulto do Evaristo Costa. Estúdio FM 13h57, boa tarde pra você. Depois do intervalo tem paredão.
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4: 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Boa tarde, Guido Cazuva com você, feliz da vida. Vamos nessa, começar mais uma edição do Paredão. Você vota na sua preferida e concorre presente.
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4: 984027371 é o nosso WhatsApp, tá valendo pizza dog. Basca, cheddar ou requeijão, ó. Baguete com parmesão, deliciosa mussarela, calabresa, bacon, cheddar ou requeijão cremoso. Pizza dog, basca, cheddar ou requeijão. Só mandar mensagem aqui votando nas opções que eu vou apresentar agora. Música 1, Pedro e Benício, Lembrança Boa. Música 2, Jorge Mateus, Só Se For Sozinho. E a música 3, Diego e Victor Hugo, Beijei a Cura.
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6: Todo mundo tem uma lembrança boa, né?

0: lembrança boa.
1: Lembrança boa, Pedro e Benício, música 1 do Paredão. Se bora votar pra concorrer a Pizza Dog. 984027371. Vem música 2, Jorge Mateus, Só Se For Sozinho.
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0: música 2 do Paredão, Jorge Mateus. Só se for sozinho, vota aí pra concorrer a Pizza Dog. Vem música 3, Diego e Victor Hugo, Beijei a Cura.
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0: Cristo de FM, a número 1 do seu rádio, música 3, o Paredão, Diego e Victor Hugo, Beijei a Cura, Jorge Matheus, a 2, Só Se For Sozinho, e a música 1 com Pedro e Benício, Lembrança Boa. E a galera votando, Marlene, boa tarde.
1: Boa tarde, Guido, eu voto na número 2, na música número 2. Abraços, Marlene do bairro Santa Luzia.
0: Valeu,
1: sempre Iraci. Ligadinha na melhor.
0: Beijo, Iraci. Iraci de Andrade, deixou o voto dela aqui também. Alô, Anderson, beleza, meu jovem? Obrigado pelo voto aí, beleza? Deixa eu ver quem mais, a Cláudia, a Marlise, também aqui a Ana, muito obrigado. Cleomar, abraço pra você, o Tiagão, o Ademir, tá todo mundo aqui na Estúdio FM. Já já vamos saber quem vai levar a Pizza Dog. Claro, vamos ouvir de novo a música mais votada aqui no Paredão. Estúdio 4 e 12.
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7: É o Paredão de volta por aqui com resultado. Obrigado a você que participou aqui.
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7: 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A pizza dog Basca, cheddar ou requeijão, tá indo pra ele. Final do telefone 7753. Ricardo, foi você, meu jovem. Aê, faturou. Só passar aqui na Estúdio FM pra retirar. Vamos para o resultado. Tínhamos aqui Pedro Benício, Jorge Matheus e Diego e Victor Hugo. Muito bem, através das votações, né, chegamos aqui ao resultado de que a música 3, Diego e Victor Hugo, BG A Cura, foi a mais votada. Aê! Então vai pra parede, Jorge, Matheus, Pedro, Benício.
9: 3, 2,

0: Tarde FM, a número 1 do seu rádio, Cristiano Araújo, me apego. Boa tarde pra você. Ó, tá valendo aqui no Rádio Blog, né? Mais 15 minutos pra você participar, pra concorrer, par de ingressos, um show de comédia imperdível amanhã lá no Grande Teatro da SCAR. É o debate presidencial com a galera do Ida Vírus, é o Gustavo Porco, Lauro Antigo, Loli Guibin, Alberto Mecânico, com a participação de William Fritz, que fazendo a mediação desse debate. É muito legal esse show, você vai se divertir com o acompanhante lá. 984027371.
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0: 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Galera, tá comentando um bazar que tá rolando com peças que pertenceram ao apresentador e humorista Jô Soares. Né? Fãs do artista foram no Retiro dos Artistas em Jacarepaguá, na zona sudoeste do Rio de Janeiro, né, para esse primeiro dia de bazar, né? É, roupas, chapéus, cintos, quadros, móveis e objetos para casa foram colocados à venda por valores entre R$50 e R$3.000. Os itens foram doados por Flávia Pedras, ex-mulher de Jô, né? O Jô que morreu em agosto de 2022. Aos, ó, 4 anos já? Caramba, meu. Olha aí. Ah, segundo a informação, né, o valor, a receita será incorporada ao caixa do Retiro dos Artistas, que tem despesas mensais de cerca de R$300.000. O dinheiro será usado de acordo com as necessidades da instituição, incluindo alimentação e pagamento de funcionários. Esse Retiro dos Artistas foi criado em 1918, né, abrigando profissionais da classe artística em situação de vulnerabilidade. O Retiro dos Artistas ocupa um espaço de 15 mil metros quadrados, além de dormitórios, abriga teatro, cinema, biblioteca, piscina e salão de cinema. 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
0: De volta aqui na Estúdio FM, na sua tarde de quinta-feira, 23 graus, a temperatura, fim de tarde agradável na nossa região. Que bom ter você junto com a gente. Dá um gás no volume, agora tem Panda.

0: Band FM, a número 1 do seu rádio, Ana Castela. É que eu não te esqueci, aqui no nosso rádio blog. Daqui a pouco tem Enxada 5. Vou trazer as saideiras do rádio blog com o resultado do par de ingressos pro show de humor. Debate presidencial com Indavírus após o intervalo. Estúdios 4h45.
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0: Aê, estamos de volta e vamos dar os parabéns aqui pro Ariel Moreira do Santa Luzia, que ganhou um par de ingressos para ver o Indavírus amanhã na Sky, né? A partir das 20 horas, ao debate presidencial. Vem aí o Chada 5!

0: garagem.
1: É, História FM é número 1 do seu rádio. É, bicho, até logo, só com Deus abençoando mesmo, hein? Pelo amor de Deus, não tá fácil a coisa. Após o intervalo, fechando aqui, né, muito bem com o Guido, o Rádio Blog. Após o intervalo, ele volta porque vamos começar a dar início ao prosseguimento das começações do iniciamento dos classificados do Já. Após o intervalo, faça o seu brinque com a gente.

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0: Antes do início do prosseguimento da começação do Chá das 5, tem dica de economia e o cowboy chega pra contar pra gente. Fala, cowboy!
2: Legal, legal, legal! Aô, potência! Fala comigo que eu sou seu amigo. 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

0: Muito boa tarde, senhoras e senhores. Está no ar para toda a rede, inclusive para a rede do Baianinho do Estado Nova. Desmiúdos, apareceu, escafedeu-se. Mais uma edição dos classificados do chá para você fazer o seu brinque, comprar, vender, doar, alugar. E com convidados especiais para ajudar. Eu disse ajudar você a fazer o seu brinque.
1: É nóis. Boa tarde. Boa tarde. Regis Porta Nova, nossa audiência magnânima, magnífica.
0: Magnésia.
1: Magnésia. Estamos aqui para ajudar, claro. Sempre trazendo aqui, né, o nosso crivo da verdade e da transparência.
0: Tudo bem, esse filtro é importantíssimo na hora de você fazer o seu brinque, porque nós damos a nossa opinião honesta, sincera e...
1: Porque a gente não quer que você compre alguma coisa, que você se arrependa depois e diga, nossa, comprei lá naquele classificado do chá. Não,
0: aqui só tem brinque legal, hein?
1: Então... Manda aí, participe. O que você tiver.
0: Bom, regrinhas básicas. Bota preço, que dá trabalho pra perguntar. Principal, bota preço. Só vale anúncio particular, né? Anúncio, você tem... Tá vendendo uma bicicleta aí na tua casa. Uh-huh. Precisa comprar aí uma moto. Uh-huh. Tá vendendo pneu. Tá vendendo teu violão. Que mais?
1: Qualquer coisa, né,
0: bicho? Tá alugando o teu apartamento na praia, vendendo tua chácara. Participa com a gente aqui, tá bom? 98402-7371. Quem participa hoje do Xará 5 vai concorrer a esta belezura aqui, que é par de ingressos para se divertir amanhã na SCAR.
1: Boa!
0: Espetáculo show de humor com debate para presidente do Brasil. É uma paródia da Indavírus.
1: Isso aí.
0: O grupo Indavírus com todos os personagens ali. O show é amanhã, né? O Gustavo, o Lauro, o Loli, o Alberto Mecânico, o Fritz, que vai apresentar o espetáculo, né?
1: É.
0: O Bobelli vai ser até o mediador, né?
1: Vai ser o mediador.
0: É. Então são poucos ingressos disponíveis para quem tá procurando lá no Instagram do Indavírus, tá bom? Será no Grande Teatro da SCAR amanhã às 20 horas. E quem participa do Xará 5 hoje concorre a par de ingressos para curtir o espetáculo amanhã do Indavírus na SCAR. Combinado?
1: Combinado, fechou.
0: Participe dos classificados
1: chega
0: do chá.
1: Mais, chega.
0: Lembrando
1: mais.
0: Que hoje é quinta-feira, dia de classificados, também é o dia do nosso quadro de defesa do consumidor hidrossanitário brasileiro.
1: E aí, tá com algum problema no seu banheiro? Todas as dúvidas são sanadas pelo Dr. Barroso e o seu toletim do consumidor.
0: Ele é tudo isso aqui e muito mais.
2: Advogado, consumerista sanitário e jurisconsulto gastroprocessual, graduado pela Universidade Federal do Esgotamento Jurídico, pós-graduado em prisão ventricular aplicada ao consumidor retido. Mestre em habeas corpus intestinal e tutela de urgência fecal, doutor em direito coprológico comparado pela Universidade de São Vicente do Encano. Especialista em retenção mercantil, descarga contratual e danos morais pastosos. Também professor titular da cadeira hermenêutica sanitária e fluxo processual, ex-consultor do Proconstipação Nacional, membro honorário da Academia Brasileira de Ciências Gastrojurídicas.
1: Que currículo, hein?
0: Nossa, impressionante. Ele é formado, mestrado, doutorado, pós-graduado, tudo lá na Boston University, nos Estados Unidos, e na Chicago University. Então, são grandes universidades que formaram o doutorado.

0: 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Tu não acha muito pequeno pra dirigir uma picape desse tamanho?
1: Pois olha, né? Parece um jovem bem jovem.
0: Foi engraçado, né? Muito bem, é o nosso Chá das 5 aqui na Estúdio FM. Daqui a pouco, então, ó, o Leomar já mandou o anúncio dele. Ele que não quis vender a churrasqueira, né? Hoje a gente vai precisar da churrasqueira. Não quis vender a churrasqueira lá.
1: Ó, o Leomar, tá hoje lá. Nós vamos te fazer uma proposta.
0: 50 pila.
1: 50 pila. Pra hoje, porque hoje nós vamos fazer churras aqui.
0: É, então, ele falou que ia pensar, não respondeu e... É. Enfim.
1: Será que vem? Porque a nossa churrasqueira aqui já tá meio deplorável. Tá
0: deplorável é apelido. É. Ela não tem pé.
1: Ela não tem pé.
0: Isso dá ideia.
1: Mas já faz ano que ela tá assim.
0: Ela tá firme. A grelha dela é muito boa, sabe? Então...
1: É. O que tá segurando que nós ainda não jogar essa churrasqueira fora, né?
0: Daqui a pouco, os primeiros bricks aqui do Classificados do Chá.
1: Dale!
0: Dale, dale, dale, dale. 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
0: Ô, cowboy, te mandei um WhatsApp ali, responde pra nós.
1: Cowboyzeira.

0: Muito bem. Ó, você falou do churrasco que a gente vai fazer hoje, Guido. É patrocinado, né? Quem forneceu a carne de altíssima qualidade, aliás, é um açougue de primeira. Depois a gente vai fazer um stories lá no Instagram da Estúdio pra mostrar a belezura que são os cortes de carnes ali do
1: Mercado Amigão.
0: O Cowboy até mandou um alô aqui, tá na sintonia o Cowboy aqui, ó.
2: Tô te ouvindo, bonito, tô te ouvindo. Manda um abraço aí pros nossos amigos do Mercado Amigão, é o Rudinei e a dona Adriana, e o açougueiro que é o Miro.
0: Aí,
2: tamo Miro. Junto, fala comigo que eu sou seu amigo.
0: A espinha dorsal é o açougueiro, né, de um supermercado que tem um açougue de qualidade, então quer dizer,
1: sim.
0: Um abraço pra vocês aí.
1: Quando o açougue parabéns. É bom, olha, ele puxa a clientela pra todo, poxa, o resto do mercado, cara.
0: Um hortifruti, enfim.
1: É, mas sensacional.
0: O açougue, parabéns aí, depois a gente vai fazer um stories pra mostrar pra galera.
1: Gostei.
0: A belezura das carnes lá do Mercado Amigão.
1: Eu tava vendo os cortes já ali, assim, é suculento com os olhos, só de ver.
0: Sim. Aliás, fica ali no Tifa Martins, tá? Na Valdir José Manfrini.
1: Boa.
0: 1045 ali no Tifa Martins.
1: Oh, yes.
0: Meus vizinhos ali do Tifa Martins. Bom saber que eu vou passar por lá pra comprar carne a partir de agora. Seguinte, vamos lá então.
3: Casada, eu vou comprar uma outra pra mim na outra semana, porque essa aí que eu tenho, eu vou usar ela final de semana ainda. Aí eu vou vender pra vocês, por outra semana, 50ão aí.
0: Não.
3: Outra semana, valeu.
0: Usada, então. Ela vai valer 40 agora.
1: Não,
0: não vem com história. Ah, vou pagar 40 agora. Porque tá. Ele botou pra anunciar pra vender e tá usando ela.
1: Tá usando.
0: Ah,
1: bonito.
0: Me engana que eu gosto, né?
1: Ah, não, cara. Eu bloqueava o Leomar.
0: É. Eu só vou anunciar aqui, ele tem uma bicicleta feminina por R$150 pra venda.
1: Não comprem.
0: Ela parece ser infantil, tá? Não é grande assim, mas parece que tá boa assim. Tem cestinho. 150 pila a bicicleta do Leomar.
1: Se lasque, não comprem.
0: É.
4: Boa tarde, meus queridos. Tudo certo?
1: Não.
4: Tô com um violão pra vender.
0: Opa,
4: ele é um Giannini. A R$150, tá?
1: Aí, sério?
4: Eu tô sem foto dele aqui, mas assim que eu tiver ali eu já envio daí, tá bom?
1: Eu tô bem interessado.
4: Esse par de ingressos aí pra ver o Indavírus ali na SCAR.
1: Me diz
4: valeu,
1: uma coisa.
4: Rapaziada, obrigado.
1: Ô jovem, me diz uma coisa aí, se estiver ouvindo ainda. É, nylon é aço?
0: Cordas de nylon ou de naço?
1: É. Você sabe.
0: Cordas de nylon ou de naço?
1: Eu tô procurando um violão aí, mas tem que ser um de nylon, porque o aço tem machucado meus dedinhos.
0: É. Então tá, responde pra nós aí, se é de nylon, se é nylon ou naço. Então as cordas, tá bom? E barato, porque quando que eu tava pedindo o meu violão pra você?
1: Tu pediu quinhentão, né?
0: Quinhentão? É. Só? Pensei que eu tinha pedido 900, 800, sei lá.
1: Ou sei lá. Na minha cabeça, tô quinhentão.
0: É.
1: E ainda assim, achei caro.
0: Pá, mas é o violão, né, bicho? Por favor, né?
1: Ah, mas tem um Giannini por 150 aí,
0: mas
1: ó.
0: Mas o Giannini é pra, assim, é marca, assim, de início, pra quem tá aprendendo, é uma marca de começo. Custo-benefício bom e tal. Não é, é um
1: mas produto. Eu não sou um...
0: Oi, Joyce.
1: Exímio.
5: Bom. Eu não tenho nada pra vender.
1: Então,
5: eu também não tenho dinheiro pra comprar. Mas eu queria muito participar.
0: Entendo. Te entendo.
5: Pra concorrer aos ingressos ainda vias. Eu queria muito ir. Tipo, se não tiver outra opção, eu dou um jeito de pegar uns pernilongos lá em casa pra vender. Que é a única coisa que eu tenho, que eu consigo. Mas se for possível conseguir me colocar aí no sorteio pro par de ingressos, eu agradeço.
0: O Guido vai pensar no seu caso, tá bom?
1: Venda teus pernilongos e compre um ingresso.
6: Pastorei!

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0: 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Classificados do chá. Uhum. Após o intervalo, toletim do consumidor.
1: Isso aí, doutor Barroso está pronto.
0: Já. Com uma das dúvidas mais pertinentes do consumidor hidrossanitário brasileiro.
1: Todo mundo já teve que passar por isso, entupimento no vaso.
0: Faz ali o negócio, deposita, e aí na hora de chablau, ele entope.
1: E aí, como é que faz?
0: Doutor Barroso tem a resposta.
1: Boa.
0: Será que tem mesmo?
1: Sempre tem.
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0: Ô, cowboy! Muito bem, aô, menino! Fala comigo que eu sou seu amigo. Sai da moita, boi velho. Estamos de volta. Meu amigo, você que tá ouvindo o Chá das 5, tá no trânsito agora, meu amigo, tá com um carro aí que tá dando dor de cabeça, eu tenho uma solução pra você. 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
13: Muito bem, estamos com lixeira novamente ali em Apostos. Acho que colaram com o Super Bonder.
1: É, não me parece nova.
13: Acho que é.
1: Que bom. Tem o meu bitocódromo de novo.
13: Vamos lá, gente. Preste bastante atenção porque tá chegando o Toletim do Consumidor.
14: Está no ar, Toletim do Consumidor, com Dr. Barroso.
15: Dr. Barroso, lá em casa o vaso sanitário frequentemente entope. O que eu e minha família devemos fazer?
16: Veja bem, consumidor da Ordem Hidrossanitária Nacional. Quando ocorre uma obstrução porcelanológica, o primeiro procedimento é manter a serenidade e não instaurar o pânico escatológico. Temos inicialmente o tradicional desentupidor. Ele atua pelo sistema de compressão ventoso-hidráulica, produzindo alternâncias de pressão capazes de deslocar o material retido. Se a situação for mais grave, entra em cena o chamado bombão. É praticamente uma ferramenta de despejo compulsório, promovendo o chamado deslocamento hidropropulsivo de natureza emergencial. Agora, existem também as famosas receitas domésticas. Bicarbonato com vinagre produz aquela efervescência toda, parece que o vaso está recebendo um tratamento de spa. Mas para uma obstrução mecânica, normalmente não possui competência suficiente para promover o efetivo destrincamento gastroesgotológico. Já a solda cáustica eu não recomendo. Além do risco químico, pode transformar um problema hidráulico em um passivo cáustico porcelanológico. E aí você deixa de ter um vaso entupido e passa a ter uma perícia. Também não introduza cabos, arames ou instrumentos improvisados. Isso pode deslocar a obstrução para regiões ainda mais problemáticas, instaurando um verdadeiro embargo preventivo do encanamento. Agora, se absolutamente nada resolver, resta uma última alternativa de natureza familiar: a gestão fracionada dos dejetos, ou seja, a reduzir o volume, parcelar a operação e estabelecer um rigoroso controle esfinteriano de desembolso. Cada membro da família contribui dentro de sua capacidade hidráulica, evitando a concentração excessiva de ativos orgânicos em uma única operação. Porque no direito banheiral, até os dejetos podem ser parcelados. O importante é não comprometer o limite de crédito do vaso.
13: Não. Essa última não dá, cara.
1: É verdade.
14: Com o Dr. Barroso.
1: Não cagar tão grosso.
13: Pode até resolver, bicho, mas eu não vou fazer metade do meu serviço ali, bicho.
1: Mas vai cortandinho.
13: Você tá doido?

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0: Estúdio FM, a número 1 do seu rádio, classificados do Chá da 5, pra
1: e
0: você
1: aí,
0: participar.
1: Tá vindo uns produtos bons aí pra nós fazer break?
0: Após o intervalo tem mais. Guido, mais uma da série. O Brasil não corre o menor risco de dar certo.
1: Eita, lá vem você com notícias.
0: Hoje de manhã fui no supermercado. No caminho pra cá. Né? Antes de vir pra rádio, saí de casa, passei no mercado pra pegar alguns insumos pro nosso churrasco. É. Aí tava passando pelo setor de bebidas, tinha lá um rapaz dos seus 30, entre 30 e 40 anos. Parecendo uma pessoa normal, né? É, mas saudável, assim.
1: Bem apessoado?
0: Afetado por causa da cachaça.
1: Ah, tá.
0: Ele foi pegar lá um corote e um guaranazinho pequeno pra beber. E tinha uma repositora do outro lado do outro lado arrumando as coisas. No momento que eu passei por eles, ele solta essa. Eu adoro ver pessoas trabalhando.
1: Olha que vagabundo, sem vergonha, safado.
0: Cara, se ele fosse honesto e falasse eu não gosto de trabalhar, ia ser menos pior do que isso que ele falou.
1: Do que ele fala isso.
0: Eu adoro ver pessoas trabalhando, acho bonito. Aí eu não ouvi o resto da conversa. Foi o suficiente pra pensar mais uma vez. O Brasil não corre o menor risco de dar certo. Isso não vai dar.
1: Rapaz, tem que começar, né, pela educação do nosso povo, pra depois a gente cobrar os caras lá em cima, né, bicho?
0: Ele não tava deficiente nada, tava em pé, bonito, pegou a cachaça dele, tava lesado por causa dos anos de cachaça que deve beber. É. Né? Mas tem força, era saudável pra baixar e pegar o corote ali.
1: Também vou adorar ver,
0: adoro ver
1: pessoas trabalhando, as pessoas da funerária, quando estiver levando esse cara.
0: É. Não vai, esse país não vai dar certo, gente.
1: Calma, Reginho.
0: Não deu, né? Estúdio FM 5:50.
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0: Vamos lá que o negócio é economizar. É com o Cowboy. Fala, Cowboy.
3: Legal. 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Boa tarde aos meninos do Chá da 5. 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
1: O rapaz mandou a foto do violão ali.
0: Nope.
1: Não me ajuda, né, cara? Não é porque eu tô atrás de um violão, mas calma, é importante mandar foto nos anúncios também. Sim.
0: Calma, Guido, não acabou o programa, não tem mais calma, uma hora.
1: Cara, vou ter que dar uma bexigada na cara. Uma bexigada.
0: Tá jogando bexiga pra mim. Não. Boa tarde, pessoal do chá.
1: É, vou ficar te irritando.
0: Cara, quantas vezes o seu telefone toca por dia?
1: Eu bloqueei chamadas.
0: Bicho, 30 vezes por dia ele tá te chamando, cara. Aí, ó, eu não vou atender. Vermelhinho, não atendo. Daqui a pouco vai tocar de novo.
1: Limpe teu nome, caloteiro.
0: Cara, não devo nada pra ninguém. Daqui a pouco vai tocar de novo. Cara, ele toca 30 vezes por dia ou mais, cara. Eu não aguento mais meu telefone tocando, cara. Eu quero me mudar desse país, eu quero ir embora.
1: Né?
0: Quero ir pra Londres. Não, quero ir pra Marte. Quero pra... Daqui a pouco vai tocar, só porque eu falei não vai tocar. Então, vendo, tem um anúncio pra fazer.
1: Calma.
0: Não, depois que eu ouvi o cara no supermercado, me acabou com o meu dia.
1: Foca
0: velho.
1: No nosso churrasco tá. Hoje.
0: Oh, isso. É, máquina de costura, vendo overlock, motor convencional, mesa seminova, marca Lamax. De ótima produção, por apenas R$1.400. Aí você.
1: Isso é barato,
0: é caro? Quem é do ramo deve saber, né? Tem o contato do Ademir aqui.
1: Tá.
0: A Larissa tá vendendo uma bicicleta 21 marchas, freio a disco por R$1.500. A Larissa do Chivo Martins, né? Bike bonitona aí, tá bom? Mas de porte, né? Gabriel.
2: Vendendo essa geladeira aí, ó, só que ela é 110. Mais 150 pila, vai a geladeira e o transformador junto. Fechou? E manda esse ingresso pra nós aí. Um abraço, Gabriel, Vila Leite. Ai, não entrega, tá? Daí tem que buscar.
0: Gabriel, que nem eu quando me mudei de São Paulo pra cá, lá é tudo 110, ele deve ter se mudado de outra cidade.
1: Lá é 110 também.
0: 110. No litoral é 220. Estranho, né?
1: Que loucura.
0: Mas São Paulo, o estado de São Paulo é 110.
1: Que Paraná também é 110, né?
0: É, então, ele veio do Paraná ou de São Paulo, fez que nem eu também. Tinha um transformador, bicho, o transformador era
1: uma caixa pesada, né?
0: Parece uma caixa de sapato pesada que dói. Então tá aí, ó, 150 pila, uma Electrolux 110. Ele mandou foto dela, não mandou foto por dentro, mas aparentemente por fora tá legal, tá bom? É, ele veio de Sampa, então eu trouxe o trafo junto. Trafo. Rosana, vamos lá.
3: Oi, boa tarde. Eu tenho para vender dois secadores de cabelo profissional.
0: Aí.
3: Tá? Um é da Type e outro da Easy. Uhum. É, não sei ali os números deles, mas são profissionais, tá? Meu filho é cabeleireiro e ele usava no salão, para trabalho Type mesmo.
0: Type
3: é o da Type R$380 e o da Easy R$350. Interessado, pode me chamar no WhatsApp. Obrigada,
1: beleza,
3: Rosana.
1: Beleza.
0: Valeu, Rosana, isso aí.
1: Anúncio bem feito.
0: Bem feito.

0: Estúdio FM, é número 1 do seu rádio, classificados. Olha o tamanho da TV que tem naquele carro lá, classificados do Churacinto.
1: Caramba, é um multimídia, super, hiper, mega mídia.
0: TV de 400 polegadas. Quem consegue dirigir um carro assim, né, bicho?
1: Não, mas ali no formato painel até que ele...
0: Bacana, né?
1: Funciona bem, não atrapalha, não.
0: Caraca, que barato. Sofri um caraca aqui.
1: Tá com caralho na boca. Oh, seguinte. Parabéns pela tua aquisição, tá?
0: Obrigado.
1: A nova carteira.
0: Você achou bonito?
1: Achei bonito.
0: Minha carteira tá muito velha, já comprei uma nova.
1: É, quer vender a tua velha? Já bota aí.
0: Não, minha tá muito velha. Não tem nem condições de usar mais.
1: Tadinha da Daisy, mas ela tá aí nos seus
0: 40. A carteira de dinheiro, que nem dinheiro tem, né? Tá louco?
1: Você que é a velha. Não,
0: vem cá, ó.
1: Prazer da velha. Olha aqui, pôr do sol.
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0: Clá, clá, clá, clá, clá, clá, classificados do Chada 5, oi, oi. Quem participa concorre a par de ingressos para o debate presidencial, paródia, show de humor com o Indavírus, amanhã na SCAR. 99,1. Olha só, semana passada a Daniele anunciou esse jogo de mesa, mas duas pessoas foram atrás, né? Perdiram o contato, mas acho que não deu brique, então ela está anunciando de novo. Quem sabe Dani...
6: Baixou o preço ou não?
0: Então, isso que eu ia falar. Quem sabe Dani, não tá na hora de baixar um pouquinho, assim. Mas enfim, é só a dica do Chara 5 aqui, dos profissionais.
6: Isso aí, nós temos experiência ainda. Parece. Ramo, a gente sabe que mentira. Quando um produto fica encalhado, que acontece. Né? O Leomar já teve alguns aqui, ficou mais de ano encalhado. Né?
0: Ah, mas nem se mas compara os produtos do Leomar com essa...
6: Claro, mas daí a pessoa não quer baixar o preço, continua encalhado.
0: Mesa de jantar se erra...
6: É que nem as pessoas.
0: É, encalha.
6: É, eu também.
0: Tá em casa, tá com 42.
6: Eu sei o meu valor, mas eu não baixo o preço. Por isso tô encalhado.
0: Viu? É orgulho. Mesa de jantar Sierra, 8 cadeiras com excelente estado de conservação, tampo de vidro, base com design sofisticado em madeira, 8 cadeiras estofadas em suede por R$1.500, tá bom? R$1.500. Mais uma aqui tem Wellington. Fala, Wellington.
7: Boa tarde, pessoal. Uma carreta aí descansando aí na perto do posto Cidade, sentido a prefeitura, sentido Barra Centro.
0: Carreta descansando?
6: Ah, deitadinha?
0: Ela tá. Ela pendeu pro lado, quase tombou.
6: Tinha uma naninha.
0: Tá cochilando ali, é isso aí. Luciano tá vendendo uma bike. Hoje é o dia da bike. Tem dia que não vem nenhuma bike, hoje vem três já. Bike Ramp, ó. Planet Ramp. Uma bike Ramp.
6: Ramp?
0: De trilha, valor R$2.000. Peças, tudo Shimano, tá? Tudo qualidade. Então tem aí, ó.
6: Shimano!
0: Beleza. Mais uma aqui. Vestido.
6: Vestido de seda, o seu manequim.
0: Longo, todo cheio de glitter, com fenda na lateral, detalhes nos ombros, em tule brilhante. Brilhante. Tecido leve e fluido.
6: Nossa, olha, vou até te falar, você falando assim agora.
0: Deu vontade de vestir, né?
6: Até me atiçou aqui a imaginação. Fala de novo os italianos.
0: Vestido
6: aqui,
0: de festa.
6: Fala como é que você tá se vestindo agora, porta nova.
0: Vestido de festa Marsala, ideal para formatura e madrinha, assim. Longo, todo cheio de glitter, fenda na lateral.
6: Uau.
0: Detalhes nos ombros em bule brilhante. Tecido leve e fluido.
6: Nossa.
0: Tamanho 44, 46. Pode-se fazer ajustes. Uau. Usado apenas uma vez. Vendo por R$200, negociável.
6: Nossa, eu compro esse vestido
0: negocia
6: pra mim.
0: Comigo. Negocia comigo. Tem fotos do vestido da Elane lá de Três Rios do Sul.
6: Bem detalhado aqui o anúncio. Né? Fiquei até atiçado aqui com a descrição.
0: Sai pra lá, chulé.

0: 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Muito bem, fechando mais um bloco aqui do nosso Chá das 5. Ó, hoje vai ter churrasquinho da galera aqui.
1: Churras na firma.
0: O churras da firma com patrocínio. Lógico que a galera, quem ofereceu a carne deliciosa, saborosa, de qualidade. Galera do Mercado Amigão. Um abraço pra... O Cowboy mandou um áudio aqui pra mandar um alô pra galera do Mercado Amigão. Ó lá, ó lá.
2: Tô te ouvindo, bonito. Tô te ouvindo. Manda um abraço aí pros nossos amigos do Mercado Amigão. É o Rudinei, a dona Adriana e o açougueiro que é o Miro. Tamo junto, fala comigo que eu sou seu amigo.
0: Valeu. Rudinei, Adriana e o Miro, um grande abraço a vocês, ó, carne sensacional, hein? Depois a gente vai fazer um storyzinho ali bonitinho, mostrando as carnes.
1: Quando
0: ó,
1: eu chego lá no açougue, eu miro no Miro, que eu sei que vai dar um
0: cortes
1: bom negócio.
0: Cortes especiais.
1: Cortes especiais, valeu, Mercado Amigão, ali no nosso novo amigão.
0: Tifo Martins ali na Valdir José Manfrini, um abraço pra vocês aí, valeu, valeu, valeu, show de bola. 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
2: Yes! Já estamos de volta aqui com o nosso Chá da 5, hoje dia de classificados do chá. E no final do programa, o repeteco, a reprise do, se você perdeu, né?
14: É.
2: Doutor Barroso. O quadro de defesa do consumidor hidrossanitário brasileiro.
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2: Vamos lá com mais anúncios aqui, mais bricks.
16: Classificados. Boa tarde, pesada do Chá da 5. Eu precisava de um celular barato aí, pra, só pra piar brincar de joguinho. Celular, um tablet que esteja funcionando, alguém tem alguma coisa aí pra vender? Aqui em Guarabirim, aqui, Vila Amizade, da região aqui, se alguém tiver meu por perto aí, às vezes queira, esteja ali que não ocupa mais, né? Só pra criança brincar.
2: Já joguinho. Vendeu o teu?
14: Já?
2: Faz tempo, né? O Thiago mandou... Ih, o Thiago apagou a mensagem. Vai pro fim da fila, Thiago. Quem mais aqui? O Júnior. Boa tarde, quero participar. João, quem mais aqui? A Larissa Schwartz. Boa tarde, galerinha do chá. Não tenho nada para vender, mas gostaria de participar do sorteio.
14: Tá bom. Então tá, né?
2: Então tá, né? Tá participando.
14: Vende alguma coisa aí de casa. Manda pra vender um pote.
2: Juan.
17: Boa tarde, Regis. Boa tarde, Guido. Tarde. Tô vendendo a minha coleção de latinha aí, cara. Anos 90. Comecei a colecionar nos anos 90, ali na época da Copa de 94, ali. 80% é tudo dos anos 90, daí tem alguma coisinha do ano 2000 e tem algumas dos anos 80, aquelas latinhas de ferro lá. Vendo ela completa ali, tem mais de 1.100 latinhas ali, tudo em bom estado, tudo guardado em área fechada. Torra ela, torra. Eu faço 10 mil reais na coleção completa, não vendo separado ali, só a coleção completa. Eu negocio por algo do meu interesse, se alguém tiver alguma coisa para trocar, negociar, a gente pode negociar.
2: A dúvida que fica, beleza? Juan, que
14: quantas latas são?
2: 10 mil latas.
14: Por 10 mil reais?
2: Não, 10 mil não.
14: Não, 10 mil reais ele quer.
17: E tem algumas dos anos 80, aquelas latinhas de ferro lá. Vendo ela completa ali, tem mais de 1.100 latinhas ali.
2: Então, um detalhe importante, elas estão vazias, né? Ou cheias, porque aí cheia é mais interessante, né?
14: É.
2: Porque o valor Tá certo que o que tá dentro vai estar tá podre, mas eu, assim, porque a latinha vai estar tá inviolável, né? Não sei se as latinhas estão abertas ou fechadas, mas enfim. Vai do gosto da pessoa, porque isso é coisa de colecionador.
14: Se alguém tiver 10 pau pra gastar com latinhas.
2: É capaz da pessoa gastar 10 mil reais, pegar as latinhas e reciclar.
14: Tá, ganhar mais dinheiro ainda.
2: Não, não ganha. Quem mais aqui? Capacete de segurança. Capacete de segurança. R$30, tá novo. Aquele capacete de, acho que é de segurança. Sabe capacete de segurança?
14: Não sei.
2: É um capacete de segurança.
14: Nunca vi um segurança usando capacete.
2: É aqueles que você vê em obra, sabe? Só que é cinza esse. Capacete de segurança, 30 pila. Quem tá vendendo é a Jaqueline. Já o quê?
14: Kelly. Talvez tenha algum candidato aí que queira comprar esse capacete, porque os candidatos agora gostam de aparecer nas obras com um capacetinho, né?
2: Comendo pastel na fila do banco.
14: Talvez tenha alguém que queira.
2: Esse Brasil não vai dar certo. Você vai me judiou de novo, Guilherme. Oi, tudo bem com vocês?
14: Tudo bem.
2: Espero que sim.
14: Que você perguntou.
2: Obrigado, querida. Daiane. Valeu, querida. Dara Figueira. Quem mais? Vendo três... Opa. O bichinho do atacou, significa que quer tocar música. Depois eu anuncio. Cuidar da minha gargantinha, bonitinha. Daqui a pouco tem o teu anúncio, Thiago.

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0: 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O Tiagão mandou aqui, vendo 3 manequins de boteco, no precinho. Eles já vêm com o nome e já sabem se arrumar sozinhos. É o Júnior, o Pelo e o Boi. 50 pila cada.
1: Nossa, não.
0: Manequim de boteco.
1: Nossa. Não, como é que é? É o Júnior,
0: o Pelo e o Boi.
1: Nossa. Não, os três sexy symbol. É. Ali do... da região do Jaraguá esquerdo ali.
0: Vixe.
1: Quanto?
0: 50 pila, cara.
1: Nossa, tá caro. Tá caro.
0: Tá caro no moro. 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

0: A Luana ofereceu o celular da filha dela pra, pro rapaz ali que tá procurando, mas ele quer baratinho, né? Você tá oferecendo, tá pedindo 800 pau, já é caro, né? Pra, ou não?
1: Olha.
0: Mandei pra ele.
1: É, a penteada é livre, né?
0: É.
1: E também não adianta você comprar um celular barateza demais agora, que na mão do piá, o celular vai durar 4 meses.
0: É. Então é o iPhone XR 128 GB, saúde da bateria 75%. Por R$800, tá? Eu mandei as informações pro Gilmar, que tá procurando.
1: Fechou.
0: Lucas.
2: Fala, Regis. E aí, Guido, certinho?
1: Não.
2: Cara, não tenho nada pra vender, mas eu gostaria de estar no sorteio aí pra ir pro Indavírus. Valeu, tamo junto. Lucas do Santa Luzia.
0: Meu Lucas. O James, ou James, vendo arco composto com 12 flechas de carbono e vários acessórios.
1: Hã? O quê? Arco e flecha? Eu quero muito ter um desse pra atirar em você, Regis. Usar essa tua cabeça de alvo.
0: R$2.800.
1: Não quero mais, não.
0: Cara, que loucura.
1: Cara, os índios vão fazer um meio mais barato pra mim.
0: Mas ali é de bambu, madeira, né? Ele tá, a flecha de carbono, deve ser profissional, deve ser.
1: Nossa,
0: de
1: é pra
0: Olimpíadas.
1: É. Pra matar javali, né?
0: Foi atleta olímpico. É verdade. Caramba. E vendo também, cara, tem mais? Só isso já tava bom, já.
1: Quantas flechas que vem?
0: 12 flechas de carbono e vários acessórios.
1: Aí que tá, né? Não é um negócio pra você sair atirando, porque você tem que ir depois atrás das flechas, né?
0: É que só uma flecha que deve custar R$500.
1: Pois é.
0: Pra mais.
1: Aí que tá. Tipo, você não pode sair atirando em qualquer lugar.
0: Isso aí é esportivo, porque... cara. Não é pra ficar atirando em qualquer lugar, bicho. Você é bobo. Você pensa que tá morando num Peter Pan? Você pensa que tá vivendo na Inglaterra dos anos...
1: Na verdade, 1500, Na verdade, é o ser humano... Com a sua maldita mania de gourmetizar as coisas. Gourmetizou até agora o tiro de arco e flecha, cara. Como você falou, pô, os índios fazem de bambu, mas funciona.
0: Sim.
1: Por milhares de anos. Aí vem a elite, lá os bonitinhos, assim, ai, nossa, que linda essa cultura, vamos melhorar essa cultura.
0: Não, mas aí,
1: aí
0: tá.
1: Faz de aço o negócio.
0: Aço
1: e descaracteriza
0: carbono.
1: Tudo.
0: Não, mas se você pegar então o tiro, ele é muito mais veloz e preciso. Tem melhorias, tem coisa que realmente é gourmetização, mas não melhor, tipo um Fusca. Gourmetizaram o Fusca, mas é a mesma bosta.
1: Pois
0: Fusca,
1: é.
0: Né? Gourmetizaram e venderam por 50 conto, mas o Fusca é o Fusca. Não vai melhorar, é a Fusca.
1: É verdade.
0: Mas a flecha, se você pegar um arco e flecha de carbono, mirar na mesma distância de um... De repente a flecha do índio não vai chegar, do bambu, não vai, de madeira não vai chegar. Enfim. Uma análise técnica, empírica.
1: Enfim,
0: baseada em fatos que eu nunca vi.
1: Mas a invenção do arco e flecha é uma coisa muito interessante, que com certeza foi um cara que tava com um facão na mão. E ele queria muito esfaquear uma pessoa, só que ela tava muito longe.
0: E o arco e flecha não é só coisa do indígena, né? É coisa assim, os europeus, enfim, as guerras lá, era tudo com flecha. Lembra que eles afiavam a ponta da flecha com aço, colocavam fogo pra atacar fogo nas aldeias, enfim.
1: Veneno de bicho, né?
0: Veneno de bicho.
1: Passava né? flecha no couro
0: do sapo. Acertava na bunda, acertava o bumbum das pessoas e as pessoas desmaiavam. Vendo também câmera Sony de lentes intercambiáveis Nex C3. Corpo da câmera, 3 lentes e adaptadores por R$3.000.
1: Olha.
0: Caramba, que anúncio, hein?
3: Fala, galera. Boa noite.
1: Boa noite.
3: Aqui quem fala é Alex Guaramirim. Tem um Golzinho G4, ano 2007. Com 130 mil quilômetros, original, ar-condicionado, direção, vidro elétrico, trava, alarme, completinho, top o carro. Quem quiser, tiver interesse aí, ó, 20 mil.
0: Quantas flechas? Cozinho, 20 mil?
1: 20 mil? É.
0: Arthur, grande Arthur.
4: Fala, Regis, fala, Guido, é o Arthur aqui de Mazã.
0: Olha lá, falamos em flecha, o rei Arthur mandou mensagem.
1: Olha aí, ó.
4: Saranduba.
1: O Arthur é da espada.
4: Eu quero participar desse sorteio aí, ganhar os ingressos pro Indavírus aí pra levar minha esposa... Amanhã aí nesse teatro da Scar, nessa grande apresentação. Os caras são feras.
0: Olha o que eu quero, Guido.
1: O que você quer? Você quer dançar? Não entendi.
0: Cerveja!
1: Cerveja!

0: lá, Estúdio FM número 1 do seu rádio. Deixa eu ver aqui, tem duas mensagens aqui. Duas mensagens pra gente fechar os classificados aqui. Olá, vendo roupeiro sete portas com ótima divisão interna. Altura de 2,34, largura 2,60, profundidade 50 centímetros. Por R$500, retirar em Schroeder, é a Letícia.
1: Não aguento mais esse negócio de divisão interna, cara. O Brasil tá dividido. Agora até um guarda-roupa tem divisão interna.
0: Mas não, ali ela disse ótima divisão interna, né?
2: Fala, galerinha do Chá 10.5. Coloca eu aí também no saco do sorteio aí. Pra participar da... do show do Indavírus, para os ingressos do show do Indavírus.
1: Isso aí, isso aí, isso aí.
2: Bora dar risada.
1: Agora vamos botar aqui no saco do sorteio. Na sequência o Regis aí põe a mão no saco e tira.
0: Tá. 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

0: ingressos para curtir o show de humor, espetáculo do Indavírus. Ah. É o debate presencial do Indavírus.
1: Mediação de William Fritz, quem?
0: É. Leandro Lima, do 9956, final 24. É. Leandro Lima! Muito bem, não há tempo para mais nada, Guido. Quinta-feira que vem tem. Tem mais classificados. E agora a gente encerra com o repeteco do Toletim do Consumidor com o Dr. Barroso.
1: Se você já teve problemas aí com entupimentos no seu vaso, sempre. Isso é mais comum do que você imagina. E tem várias formas.
0: Eu uso bombão.
1: Bombão?
0: Eu uso bombão.
1: E você? Eu tenho optado pela opção de fracionar os dejetos.
0: Não, isso não existe, cara. Fazer tudo, claro, mas não é nem saudável fazer isso. Tá louco. Ah,
1: vamos. Cara, cada um faz o que quer dentro da sua própria Guido, casa.
0: Então vai cagar, vai.
2: Ah. Está no ar, Toletim do Consumidor, com Dr. Barroso.
3: Dr. Barroso, lá em casa o vaso sanitário frequentemente entope. O que eu e minha família devemos fazer?
4: Veja bem, consumidor da Ordem Hidrossanitária Nacional. Quando ocorre uma obstrução porcelanológica, o primeiro procedimento é manter a serenidade e não instaurar o pânico escatológico. Temos inicialmente o tradicional desentupidor. Ele atua pelo sistema de compressão ventoso hidráulica, produzindo alternâncias de pressão capazes de deslocar o material retido. Se a situação for mais grave, entra em cena o chamado bombão. É praticamente uma ferramenta de despejo compulsório, promovendo o chamado deslocamento hidropropulsivo de natureza emergencial. Agora, existem também as famosas receitas domésticas. Bicarbonato com vinagre produz aquela efervescência toda, parece que o vaso está recebendo um tratamento de spa. Mas para uma obstrução mecânica, normalmente não possui competência suficiente para promover o efetivo destrincamento gastroesgotológico. Já a solda cáustica eu não recomendo. Além do risco químico, pode transformar um problema hidráulico em um passivo cáustico porcelanológico. E aí você deixa de ter um vaso entupido e passa a ter uma perícia. Também não introduza cabos, arames ou instrumentos improvisados. Isso pode deslocar a obstrução para regiões ainda mais problemáticas, instaurando um verdadeiro embargo preventivo do encanamento. Agora, se absolutamente nada resolver, resta uma última alternativa de natureza familiar: a gestão fracionada dos dejetos, ou seja, a reduzir o volume, parcelar a operação e estabelecer um rigoroso controle esfinteriano de desembolso. Cada membro da família contribui dentro de sua capacidade hidráulica, evitando a concentração excessiva de ativos orgânicos em uma única operação. Porque no direito banheiral, até os dejetos podem ser parcelados. O importante é não comprometer o limite de crédito do vaso.
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5: Ai. Só das 5.
0: Que será que ele almoçou, hein?

0: De FM número 1 do seu rádio, Bruno Mars, fechando aqui o nosso Gera 5, com Guido, com o Dr. Barroso, sempre trazendo dicas e aconselhando o consumidor hidrossanitário brasileiro. O Donizete também tem um conselho.
1: E aí, galera do chá, eu aconselho o pessoal a jantar antes de ouvir o toletinho do consumidor. Boa noite.
0: Belo conselho, gostei, aprovado o conselho. Essa passou pelo Conselho Hidrossanitário Brasileiro. Tava jantando, Donizete? 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

0: 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Ó o jeitão, ó.
1: Alô, Porta Nova. Você tá de brincadeira, né?
0: Eu?
1: Presta atenção no serviço.
0: Tá bom, Dandan. 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Regis Porta Nova no comando da nave.
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5: Boa noite, Esporta Nova.
0: Uma ótima noite pra você, ouvinte ligado na Estúdio, começando mais uma edição do Hashtag com clássicos da 99 pra gente matar saudades. Também tem a previsão do tempo com a Camila Cardoso. E você manda a sua mensagem, hashtag Xuxa, para ganhar combo do Super Dog do Xuxa com dois dogs duplos e duas cocas KS. Combinado? Hashtag Xuxa. 98402-7371. Tá começando.
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0: Band FM, a número 1 do seu rádio. Primeira sequência aqui com Henrique Juliano, hashtag Xuxa. Bora lá com a previsão do tempo? Camila tá chegando, vamos lá. 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
0: Camila Cardoso, a nossa mulher do tempo, com a previsão para você. Oi, Camila, boa noite.
3: Olá, boa noite, Regis. Boa noite a você que me acompanha pela estúdio. Estamos com a frente fria passando pelo estado de Santa Catarina. Essa frente fria está com fraquíssima intensidade, trazendo algumas chuvas isoladas e praticamente sem nenhuma atividade elétrica. A nossa expectativa para a noite desta quinta-feira é que essa frente fria passe por aqui, mas ela vai passar com atividade pouco chuvosa. Ou seja, a gente vai ter a virada do vento para o quadrante sul, que deverá amenizar as temperaturas na sexta-feira, mas muito provavelmente a frente fria nem vai causar chuva. Na sexta-feira o vento fica forte, principalmente na madrugada e manhã, em alguns pontos da região fica bem ventoso e a temperatura deve oscilar entre 15 e 23 graus na sexta. Para o final de semana, o tempo é firme em Jaraguá do Sul e região e a expectativa é que a gente tenha temperaturas mínimas de 10 graus no final de semana e máximas em torno dos 20. E, em princípio, um final de semana aproveitável com temperaturas amenas. Mas na noite de hoje, realmente tem a passada dessa frente fria, muda o vento, mas muito possivelmente ela nem vai trazer chuva e se trouxer algo bem isolado. Camila Cardoso para o Estúdio FM, a número 1 do seu rádio.
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0: Sim, estamos de volta. Boa noite. Hashtag Xuxa, hein? Daqui a pouco tem clássicos da 99 pra gente matar saudades. Musicão, hein? Agora tem mais.

0: Estúdio FM é número 1 do seu rádio, fechando mais um bloco aqui do hashtag Estúdio FM. Vamos fazer o seguinte, intervalo rápido e a gente volta já com clássicos da 99. Bora! 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
0: 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Se a sua vida tem uma música, ela toca aqui, nos clássicos da 99. Hora de embarcar em nossa máquina do tempo, porque quem tem história tem trilha sonora.

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2: A canção Every Breath You Take, lançada originalmente em 1983 pela banda The Police, é um dos casos mais interessantes de interpretação errônea sobre o real significado e a mensagem que ela pretendia passar. Muitos pensam em se tratar de uma linda história de amor, mas não foi bem isso que o vocalista e compositor Sting revelou anos mais tarde, chegando a dizer que se divertia quando ela era escolhida para tocar nas cerimônias de casamento. Ele disse: "É uma canção fruto da experiência de ciúme e possessividade. Uma canção sinistra, perversa, disfarçada em um contexto romântico." A musa inspiradora foi a sua primeira esposa, a atriz Frances Tumult, com quem se casou em 1976, 2 anos após se conhecerem nos bastidores de um musical. Tiveram 2 filhos, Joseph e Kate, mas logo após o nascimento de Kate, Sting abandonou o casamento de 6 anos e foi morar com a vizinha, a também atriz Trude Styler, que se tornaria sua segunda esposa e juntos, até hoje, teriam 4 filhos. Esse som é incrível. Ele ganhou o Grammy Awards como melhor canção do ano de 1983. 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I'll be watching you, eu estarei te observando. Puro ciúme e possessividade, hein?

0: do seu rádio. O que o Chico Sainz e a Nação Zumbi fizeram com essa música é algo histórico, é algo genial, é algo pra eternidade. Essa batida do maracatu, a energia do Mangue Beat, politizam a canção, né? Eles conseguiram transformar Todos Estão Surdos, do Roberto Carlos e do Erasmo, em uma... Eles transformaram de um soul pacifista, né? Na versão original do Roberto Carlos, em um manifesto Mangue Beat. É realmente sensacional. Ele inclui versos próprios nessa canção. Há um líder dentro de você, governo. Realmente fantástica. Uma música incrível que acabamos de ouvir aí do Chico Science e a Nação Zumbi. Chico Science que nos deixou fora do combinado, né? Um acidente de carro. Então, o artista se foi, mas a arte dele fica pra eternidade. Antes ouvimos The Police, Every Breath You Take, nos clássicos da 99. De volta amanhã aqui na estúdio. 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
0: 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Seguimos com a melhor programação para você curtir com muita música. Hashtag Xuxa, que beleza!

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4: Opa, beleza, beleza, maravilha. Já estamos de volta aqui na programação da Estúdio FM nesta noite de quinta-feira.
11: Oi, gente. Oi? Tudo bem?
4: Tudo bem. Seguimos com Simone Mendes.

0: Praia Véia, Três Vícios. Fechando muito bem aqui mais uma sequência nesta noite de quinta-feira, dia 20 de agosto. Hashtag Xuxa pra você participar, hein? Vem com a gente!
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0: Sim, já estamos de volta aqui na programação da Estúdio FM, noite de quinta. Muita música para você curtir aqui, a sua trilha sonora noturna na Estúdio FM. Jorge e Matheus, boa noite para você.

Cidade FM número 1 do seu rádio, muito bom, hein? Chosen Texas. Grande som, hein? Swing bacana, né? Legal. Só pra você curtir a sua noite de quinta-feira aqui com a gente. Daqui a pouco a gente volta com mais sucesso. Hoje, hashtag Xuxa.

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6: Sim, estamos de volta. Tudo bem por aí? Tudo tranquilo, numa boa? Em ZYD 741, 99,1 MHz. Boa noite pra você.
7: Boa noite, Esponta Nova.
6: Seguimos com...

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Clássico de FM número 1 do seu rádio, Wesley Safadão e o Rei Vaqueiro, fechando mais um bloco aqui. Daqui a pouco, após o intervalo, quem participou com a hashtag Xuxa vai concorrer aí a esse combo espetacular. Combo do Superdog do Xuxa, após o intervalo.

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6: Sim, já estamos de volta aqui na programação da Estúdio trazendo o resultado. Você que participou com a gente, valeu, Ângelo. Opa! Aê, Ângelo! 99,15, final 10, tá levando aí combo do Superdog do Xuxa. Sensacional, hein? Parabéns aí, Ângelo. Já informamos você ali no WhatsApp, tá bom? Obrigado a todos que participaram com a gente nesta noite de quinta-feira. Obrigado pelo carinho da sua audiência. Vou deixar as minhas saideiras aqui. Daqui a pouquinho tem a Voz do Brasil. E a partir das 10 da noite, o Nando Berti comanda o nosso Deixa Rolar. Uma excelente noite pra todos nós!
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